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34: 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Olha, deixa eu trazer uma dica aqui muito legal para aquelas pessoas que não gostam de fazer exercício, né? São considerados sedentários, porque, sabe, eu não sou chegado, eu não gosto de fazer, sabe? Não tenho essa disposição. Olha só, personal trainer explica que por 20 minutos de caminhada, 20 minutos de caminhada já fazem diferença para a saúde e disposição. O passar do tempo impõe desafios físicos que muitas vezes levam a uma redução drástica das atividades do dia a dia. Na terceira idade, existe uma tendência de priorizar o descanso ou as tarefas domésticas em detrimento do movimento corporal. Uma decisão que, segundo especialistas, representa um erro na busca por qualidade de vida. O treinador espanhol Rafael Hidalgo tem uma posição clara sobre esse fenômeno. Se uma pessoa com mais de 70 anos caminha 20 minutos por dia, já obtém benefícios. Sua abordagem busca acabar com a ideia de que atividade física na velhice exige sacrifícios extremos ou mudanças radicais na rotina diária. Durante anos, um mito difundido na sociedade sugeriu que cumprir a meta de 10 mil passos por dia era obrigatório para manter o corpo em forma e prevenir o sedentarismo, obesidade e o diabetes. Esse número, que surgiu na década de 1960, gerou frustração frustração em muitas pessoas que não conseguiam atingir essa meta. No entanto, diversos estudos científicos mais recentes mudaram essa perspectiva ao indicar que um idoso não precisa dar uma quantidade específica de passos para obter ganhos de saúde. A ciência sugere que um período de 20 a 30 minutos já é suficiente para que sejam observadas melhorias significativas no funcionamento do organismo. Tá aí, né? Não só para os idosos, mas para a galera em geral. Se você não é amante de fazer exercício, 20 a 30 minutos de caminhada já terá melhoras significativas, ok? É isso aí. 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Nesse bloco a gente traz na primeira Bruno Mars.

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1: 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Vamos atendendo essa gente querida. Boa noite, Edson. Temperatura 10 graus agora na Serra Gaúcha. É friozinho. Muito obrigado a você que se aquece nos ritmos da Espaço FM. Boa noite, Edson. Aqui é a Dani de Caxias do Sul, do bairro Forqueta, pedindo o The Blank, oferecendo para o maridão Ivaci, as filhas Micaela e a todos os ouvintes da Espaço. Nós estamos sempre escutando a rádio dos melhores ouvintes. Boa noite, Edson. Toca Luz Bravos, é o Délcio, Eco Caxias do Sul. Grande abraço. Tem gente na linha. Alô, você do telefone. Boa noite.
2: Olá e boa noite, Edson de Souza. Eu tô te escutando dentro do carro, junto com a minha mãe, com a minha avó, com a minha irmã. Tá todo mundo escutando aqui dentro do carro. E é uma honra conseguir ouvir o meu áudio na tua rádio. E eu vou pedir a música Um Minuto para o Fim do Mundo, da CPM 22.
1: Que top.
2: Eu agradeço muito.
1: Tá aí, tchau, rapaz. Que recadão bacana. Franciele, filhos Victor e Vitória. Boa noite, meu amigo Edson. Tudo bem? Aqui é a Lúcia, linha francesa alta. Gostaria de pedir a buzina do caminhão, alguma música do Dini D'Agostino, pode ser a sua escolha. Uma ótima semana, um grande abraço. Ah, que legal. Lúcia Lolinha, francesa alta, município de Barão. Que maravilha. Alô, você do telefone, boa noite.

0: Semana que vem tô aí, tô na festa.
1: Sensacional, grande Vitor. Ah, mas que show. Sim, nota 10, nota 10, nota 10, nota 10. Boa noite, meu amigo Edson. Meu amigo e irmão Edson de Souza, começando a melhor hora da noite com esse grande comunicador. Passando para mandar um forte abraço aos meus irmãos Dave Matos e o Adão Matos, todos na escuta. Tá pedindo músicas aqui, é o Pedro Matos. Ô, querido Pedro, a você e toda a família, o nosso abraço. Boa noite, meu amigo Edson. Forte abraço. Roda pra gente, Fata Morgana. Te agradeço. Oferecendo aí pra esposa Priscila, é o Boi Louco. Grande Andrigo. Um abraço grande a essa turma querida que está interagindo com a gente. Boa noite, Edson. Aqui é o Seninha Caminhoneiro. Solta a buzina do caminhão. Moro no bairro Cinquentenário aqui em Farroupilha. Desejo um grandioso abraço. You gotta run to me. Boa noite, meu amigo Edson. Aqui é o Valmir Herbst, Desvio Blount. Manda a buzina do caminhão da Espaço e uma música pra todos que estão na escuta. Sensacional, que maravilha. You gotta run to me. Boa noite, Edson. Olha, tem uma foto aqui de um bauruzão aqui no tacho, rapaz. Que espetáculo, hein? Boa noite, Edson. Saindo um bauruzão aqui ao som da Espaço FM. Manda um alô pras meninas Martina e Marisol, duas fãs mirins. Aproveitando, sabe me informar se ainda tem ingressos? Tem sim, pra festa Yesterday, tem sim. Queremos marcar presença. Um grande abraço da nossa família pra você. Que coisa linda. Olha aqui a foto, né? Que bacana, top demais, que legal. Muito obrigado, gente querida. Alô, você do telefone, boa noite.
2: Oi, Espaço. Meu nome é Gustavo Demetrio Júnior. Eu tenho 7 anos. Sou de Caxias do Sul. Por favor, pode botar Raul Seixas pra tocar? Não?

0: o melhor som. Olha o desenho que a Franciele fez. Que top, rapaz. Mandou pra gente aqui a foto do desenho. Que capricho, hein? A noite na Espaço FM, que desenho em azul e branco. Que linda homenagem. Obrigado, Gilberto. Obrigadão, querida Fran. Tem gente na linha, vamos atendendo. Alô, você do telefone, boa noite.
1: Boa noite, Jason.
0: Boa noite.
1: A gente estamos ouvindo. Eu vou pedir e música de 2004 do Latino. A festa no AP.
0: Olha aí.
1: Isso aí é a música mais antiga de 2004. Abraço. E também se abraço todos no espaço.
0: Tá aí.
1: O caminhão da buzina dá aqui pra nós, pra escutar de todos o que tá escutando.
0: Aí, Luiz Miguel, que maravilha, que beleza. Um caminhão de felicidades, que coisa linda, que coisa linda. As crianças são sempre bem-vindas, né? Que coisa especial. Opa, toda a família na audiência, que maravilha. Boa noite, Edson. Aqui é a Cristiane de São Leopoldo, na companhia da Espaço FM. Quero mandar um beijão pro Márcio, que também está acompanhando a programação. Boa noite, Edson. O Délcio de Caxias do Sul tá pedindo músicas aqui também. Tem o pessoal pedindo ABBA, né, para recordar os danos dos anos 80. É o Sirico que pediu. Boa noite, Edson. Na escuta, uma boa semana e um grande abraço. Alô, meu querido Leco, muito obrigado. Boa noite, Edson, que maravilha você de volta depois de anos. A geração que se tornou adulto te ouvindo e se sente viva a cada música deste repertório e a cada recado seu. Você marcou uma geração, cara. Obrigado. O Dair e a esposa te desejam vida longa e próspera. Um grande abraço, mas que coisa linda. Muito obrigado, Dair, a você e a esposa, um grande abraço. Boa noite, Edson de Souza. Aqui é o Juliano, de Nova Petrópolis. Quero pedir uma dance aí, se possível. Estou ligadaço na Espaço FM. Tá aí, que bacana. O Daí pediu aqui DJ Teró Energia, né? Que legal. Tem gente na linha, tem gente interagindo. Boa noite, Edson. Toca pra gente Bambolina, pra toda a família. E queremos um caminhão de felicidades. É o Gilney Luiz da Silva, de Montebello do Sul, ao som da 100.9.

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32: 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Para você ligado com a gente, deixa eu mandar um grande abraço, pessoal que está nas pizzarias, nas lanchonetes, nos restaurantes, né? A galera aí da culinária, um grande abraço, muito obrigado pela audiência. Mandar sempre aqui um abraço aos nossos queridos amigos, os motoristas de aplicativos, né? Os motoristas de ônibus, a todos os motoristas, já mandamos antes aí um abraço a todos os caminhoneiros. Para você que tem, eu particularmente, eu gosto muito de ouvir o som, o rádio no carro, né? Então você que é daquele que entra no carro, a primeira coisa, ligou o carro, a primeira coisa é já, o rádio já tem que estar tocando, né? Você é dos meus, né? É dos meus. Então, para você que tá trabalhando, tá ouvindo a gente no carro, tá na estrada, boa viagem e obrigado pela carona. 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A gente traz esse bloco, na primeira tem Rebeca.

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1: 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Noite maravilhosa, você que está interagindo com a gente, mandando pra cá o seu alô, o seu recado. Que maravilha, que top, né? Que top demais ter você com a gente. 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Muita gente legal mandando pra cá o seu alô, mandando pra cá o seu recado. A gente vai atendendo essa turma querida que manda pra cá o seu recado. Vamos começar, vamos lá. Boa noite, grande Edson de Souza. Estou sempre te ouvindo, sou seu fã número 1. Darley Busato de Davi Canabarro. Ô Darley, muito obrigado, viu? Gostei da foto aqui que você mandou aí, uma foto aqui no estúdio da Espaço FM, né? Exatamente, que bacana. Obrigado e pela homenagem. Alô, querido Darley Busato em Davi Canabarro. Boa noite, Edson, locutor de todos os tempos. Aqui o Luciano Albuquerque, do Parque Oasis de Caxias do Sul. Hoje gostaria de curtir uma música nessa programação maravilhosa. Pediu Self Control. Que top! Boa pedida aí, grande Luciano. E queremos também a buzina do caminhão da Espaço FM. A gente vai atendendo. Boa noite, João de Porto Alegre. Boa noite, Edson de Souza. Alô, você do telefone. Aqui o Aguinaldo de Canoas. Se possível, toca pra gente aí. Ave of the Tiger, né? Rock, tema do rock, o lutador. A todos que estão ouvindo. E uma abençoada semana a todos nós. Boa noite, Edson. Boa noite, amigo. Quanto tempo. Que maravilha, voltou para Espaço FM. Alô, João Maciel, Sirico. Que top essa turma querida com a gente. Nossa, amei saber que você está de volta. Me chamo Ana Paula, moro em Caxias do Sul. Eu sou da época que dormia ouvindo suas músicas, o programa. Música à sua escolha. Tá aí, muito obrigado. Muito obrigado essa turma querida que nos dá o prazer da audiência. Até a meia-noite, nós estamos juntos aqui na Espaço FM.

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Olha, boa noite, muito obrigado a você que nos acompanha desde o início do programa. Para você que está se preparando aí para amanhã, já para mais uma segunda-feira, como foi o seu final de semana? Foi tudo bem? Foi tudo legal? Então, que você tenha sempre pensamento positivo, encarar essa semana que está chegando aí com otimismo, com gratidão e esperança. À noite na Espaço FM. Aliás, como está o seu coração? Tá tudo bem? Tá apaixonado? Tá vivendo um momento de amor espetacular? Tá sentindo a emoção de amar alguém? Vem comigo nesse bloco com as românticas da Espaço FM. Ele que foi atração no Rock in Rio, Mr. Elton John, abre esse bloco.

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1: Você não precisa passar a vida tentando provar o seu valor para quem só percebe sua presença quando precisa de alguma coisa. Existe uma diferença enorme entre ser importante para alguém e ser apenas útil em determinados momentos. Muita gente aprende a conquistar espaço sendo sempre disponível. Resolve problemas, aceita favores, evita dizer não e tenta demonstrar valor o tempo inteiro. No começo, isso parece cuidado. Com o tempo, pode virar uma relação em que sua presença só é lembrada quando existe uma necessidade. O problema é que quando você condiciona seu valor à aprovação dos outros, começa a viver em permanente esforço para merecer um lugar. E ninguém deveria precisar se desgastar continuamente apenas para ser tratado com consideração. Isso não significa abandonar pessoas ao primeiro sinal de frustração. Relações reais passam por desequilíbrios, fases ruins e momentos em que um lado precisa mais do outro. O ponto é observar o padrão. Existe reciprocidade ou você só é procurado quando convém? Existe respeito ou apenas cobrança? Existe presença verdadeira ou apenas interesse? Alto valor não é arrogância. Também não é acreditar que você nunca precisa mudar. É reconhecer que respeito, dignidade e consideração não deveriam depender da sua capacidade de agradar o tempo inteiro. Talvez algumas pessoas nunca reconheçam aquilo que você oferece. Isso pode doer, mas tentar convencê-las indefinidamente costuma custar ainda mais. Há momentos em que a melhor resposta não é explicar melhor quem você é, mas parar de entregar tanto onde quase nada retorna. Também vale olhar para o outro lado, valorizar quem permanece sem precisar ser chamado apenas nos dias difíceis. Pessoas que lembram de você quando não precisam de favor, que respeitam seus limites e que não transformam afeto em moeda de troca, merecem atenção. Sua energia é limitada, seu tempo também. Por isso, escolha com cuidado onde investe presença, esforço e sentimento. Você não precisa provar o seu valor para todos. Precisa aprender a reconhecê-lo com clareza suficiente para não aceitar qualquer relação só porque tem medo de

perder alguém. No fim, quem realmente enxerga você não precisa ser convencido todos os dias. E talvez a verdadeira liberdade comece quando você deixa de lutar por lugares onde sua presença só é valorizada quando se torna conveniente.

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1: 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Olha, deixa eu mandar um grande abraço, meu amigo Sidney Robetti, o Sidney DJ que esteve de aniversário nesta quinta-feira, agora dia 10. Alô, Montebérico, terceiro distrito aqui de Farroupilha, um grande abraço. Alô, meu querido Sidney, um grande abraço, feliz e abençoado aniversário. Aliás, parabéns a você que completa mais um ano de vida, você que comemora neste domingo o seu aniversário, que comemorou durante essa semana, os nossos votos de muitas felicidades, de muita saúde e muitas alegrias. A noite na Espaço FM, naturalmente a melhor seleção musical do rádio. A gente abre esse bloco com Rod Stewart.

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1: A mente tem uma capacidade impressionante de sofrer por coisas que ainda nem aconteceram. Ela cria conversas inteiras, imagina respostas, prevê rejeições, ensaia problemas e transforma possibilidades em certezas. E quando percebemos, estamos emocionalmente exaustos por situações que existem apenas dentro da nossa cabeça. Isso acontece porque o cérebro tenta antecipar riscos. Ele busca controle, mesmo quando não há informação suficiente. O problema começa quando essa tentativa de proteção vira prisão. Um silêncio vira rejeição. Uma demora vira desinteresse. Uma dúvida vira fracasso. E uma hipótese começa a ser sentida como se já fosse realidade. Nem todo pensamento merece ser tratado como verdade. Algumas ideias aparecem porque estamos cansados, inseguros ou tentando preencher lacunas que ainda não têm resposta. Pensar, e se der errado? Não significa que dará errado. Imaginar uma conversa difícil não significa que ela acontecerá daquele jeito. Também não adianta simplesmente mandar a mente parar de pensar. Quanto mais você luta contra certos pensamentos, mais espaço pode acabar dando a eles. O caminho costuma ser outro. Perceber o pensamento, questionar a certeza que ele tenta vender e voltar a atenção para aquilo que realmente existe agora. Pergunte: isso está acontecendo ou estou imaginando? Tenho fatos ou apenas interpretações? Existe alguma atitude concreta que posso tomar neste momento? Se não existe, talvez continuar pensando não esteja ajudando a resolver, apenas aumentando o desgaste. Outra armadilha é acreditar que preocupação excessiva prepara você para qualquer cenário. Na prática, muitas vezes ela apenas faz você sofrer duas vezes. Antes, pelo que imagina, e depois, caso algo realmente aconteça. Estar presente não elimina problemas, mas impede que problemas futuros ocupem antecipadamente todo o espaço do presente. Talvez hoje você não precise ter todas as respostas. Talvez precise apenas separar realidade de suposição, ação de ansiedade e preocupação de responsabilidade. Respire o agora. Faça o que está ao seu alcance e deixe para amanhã aquilo que ainda pertence ao amanhã.

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4: 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À noite na Espaço FM, gente, deixa eu destacar aqui uma notícia muito legal. O governo do Rio Grande do Sul anunciou nesta última sexta-feira o repasse de mais de 4 milhões para o Hospital São Carlos aqui em Farroupilha, destinados à aquisição de um sistema de hemodinâmica. O novo equipamento ampliará a oferta de atendimento de alta complexidade no município e na região. O ato de assinatura para o repasse dos recursos contou com a presença do governador Eduardo Leite, além de representantes da Unimed Serra Gaúcha, do Hospital São Carlos e do Executivo Municipal. A implantação do serviço é resultado de uma articulação entre o Hospital São Carlos, a Unimed Serra Gaúcha e o governo do estado. A participação da cooperativa médica foi importante para a habilitação do hospital ao recurso estadual. Tá aí, equipamento, investimento de mais de 4 milhões, equipamento que permitirá a realização de procedimentos cardíacos, neurológicos e vasculares de alta complexidade e deverá atender, além de Farroupilha, né? 34 municípios. Boa notícia! À noite na Espaço FM, a gente traz nesse bloco, em grande estilo, Roupa Nova.

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1: Você não precisa passar a vida tentando provar o seu valor para quem só percebe sua presença quando precisa de alguma coisa. Existe uma diferença enorme entre ser importante para alguém e ser apenas útil em determinados momentos. Muita gente aprende a conquistar espaço sendo sempre disponível. Resolve problemas, aceita favores, evita dizer não e tenta demonstrar valor o tempo inteiro. No começo, isso parece cuidado. Com o tempo, pode virar uma relação em que sua presença só é lembrada quando existe uma necessidade. O problema é que quando você condiciona seu valor à aprovação dos outros, começa a viver em permanente esforço para merecer um lugar. E ninguém deveria precisar se desgastar continuamente apenas para ser tratado com consideração. Isso não significa abandonar pessoas ao primeiro sinal de frustração. Relações reais passam por desequilíbrios, fases ruins e momentos em que um lado precisa mais do outro. O ponto é observar o padrão. Existe reciprocidade ou você só é procurado quando convém? Existe respeito ou apenas cobrança? Existe presença verdadeira ou apenas interesse? Alto valor não é arrogância. Também não é acreditar que você nunca precisa mudar. É reconhecer que respeito, dignidade e consideração não deveriam depender da sua capacidade de agradar o tempo inteiro. Talvez algumas pessoas nunca reconheçam aquilo que você oferece. Isso pode doer, mas tentar convencê-las indefinidamente costuma custar ainda mais. Há momentos em que a melhor resposta não é explicar melhor quem você é, mas parar de entregar tanto onde quase nada retorna. Também vale olhar para o outro lado, valorizar quem permanece sem precisar ser chamado apenas nos dias difíceis. Pessoas que lembram de você quando não precisam de favor, que respeitam seus limites e que não transformam afeto em moeda de troca, merecem atenção. Sua energia é limitada, seu tempo também. Por isso, escolha com cuidado onde investe presença, esforço e sentimento. Você não precisa provar o seu valor para todos. Precisa aprender a reconhecê-lo com clareza suficiente para não aceitar qualquer relação só porque tem medo de perder alguém. No fim, quem realmente enxerga você não precisa ser convencido todos os dias. E talvez a verdadeira liberdade comece quando você deixa de lutar por lugares onde sua presença só é valorizada quando se torna conveniente.
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1: E assim chegamos ao final de mais um encontro, mais uma noite na Espaço FM, Boutique Animal e Energia Esportes. Logo mais às 6 da manhã, Rogério Portolan dá início na programação da Espaço FM com o Panorama, o show da informação. Nosso encontro já está marcado no próximo domingo com a noite na Espaço FM. Uma maravilhosa semana, uma semana otimista, positiva, esperançosa, que você tenha mil e um motivos para sorrir. Muito obrigado pela amizade e audiência. Eu sou o Edson de Souza e, claro, foi muito bom ter estado com você. Uma abençoada semana e até domingo que vem.
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5: Muito bom, muito bem, com licença, bom dia, boas-vindas, 6 da manhã, temperatura. Estamos com 7 graus aqui no prédio da Espaço FM, prédio da Rádio Espaço, aqui na Avenida Paulo Broilo, com a 13 de maio, bom dia, Centro Farroupilha, 7 graus, tempo nublado, não vai subir muito hoje, não sobe muito hoje, previsão é de tempo parcialmente nublado, tem previsão de uma chuvarada aí na Serra Gaúcha, nada de muito intenso, e a temperatura sobe para 16 a 18 graus. Excelente segunda-feira, ritmo, já vou avisando, aceleradíssimo, muita informação, foi um fim de semana, repito a expressão, intenso. Rudinei, já vou receber teu recado aqui, já vou conferir também teu áudio. Fica à vontade, interatividade. 99611-1971, WhatsApp da Espaço FM. Edson de Souza, programa show ontem, mais um domingo espetacular aqui na Espaço 100.9. Começa às 19 horas no domingo, Edson. E tem mensagens lindas também durante a noite na Espaço aí, a festa do domingo. Edson, recado para começar bem em seguida, já pé no fundo, tem Panorama Show de Informação, Cooperativa Vinícola São João. Vinha consigo, é pausa, é prazer. Vai estar com a gente sábado no Yesterday, no Santa Rita, contagem regressiva. Busca aí no Imóveis e Projetos. Bom dia.
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7: Tem uma capacidade impressionante de sofrer por coisas que ainda nem aconteceram. Ela cria conversas inteiras, imagina respostas, prevê rejeições, ensaia problemas e transforma possibilidades em certezas. E quando percebemos, estamos emocionalmente exaustos por situações que existem apenas dentro da nossa cabeça. Isso acontece porque o cérebro tenta antecipar riscos. Ele busca controle, mesmo quando não há informação suficiente. O problema começa quando essa tentativa de proteção vira prisão. Um silêncio vira rejeição. Uma demora vira desinteresse. Uma dúvida vira fracasso e uma hipótese começa a ser sentida como se já fosse realidade. Nem todo pensamento merece ser tratado como verdade. Algumas ideias aparecem porque estamos cansados, inseguros ou tentando preencher lacunas que ainda não têm resposta. Pensar, e se der errado? Não significa que dará errado. Imaginar uma conversa difícil não significa que ela acontecerá daquele jeito. Também não adianta simplesmente mandar a mente parar de pensar. Quanto mais você luta contra certos pensamentos, mais espaço pode acabar dando a eles. O caminho costuma ser outro. Perceber o pensamento, questionar a certeza que ele tenta vender e voltar a atenção para aquilo que realmente existe agora. Pergunte, Isso está acontecendo ou estou imaginando? Tenho fatos ou apenas interpretações? Existe alguma atitude concreta que posso tomar neste momento? Se não existe, talvez continuar pensando não esteja ajudando a resolver, apenas aumentando o desgaste. Outra armadilha é acreditar que preocupação excessiva prepara você para qualquer cenário. Na prática, muitas vezes ela apenas faz você sofrer duas vezes. Antes, pelo que imagina, e depois, caso algo realmente aconteça. Estar presente não elimina problemas, mas impede que problemas futuros ocupem antecipadamente todo o espaço do presente. Talvez hoje você não precise de todas as respostas. Talvez precise apenas separar realidade de suposição, ação de ansiedade e preocupação de responsabilidade. Respire o agora. Faça o que está ao seu alcance e deixe para amanhã aquilo que ainda pertence ao amanhã.
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5: Agora 6:06, senhoras e senhores, bom dia. Temperatura, estamos com 7 graus, começa a clarear cada dia mais cedo. Vem aí a primavera 2026, está chegando 6:06. A festa do Santa Rita é sábado agora, é na contagem regressiva, gente. Quem não comprou seu ingresso, adquira seu ingresso quanto antes, apenas R$60. Uma semana abençoada, com muitas bênçãos de Nossa Senhora de Caravaggio, é o que escreve aqui a Rosa Suzin. Rosa, bom dia. Já vamos rezar Ave Maria para começar muito bem. Valderes Cafelete, bom dia. Aqui, ó, bom dia. Estive em Caravaggio ontem, aproveitei e passei pelo Santa Rita para já estar preparado para sábado que vem. Muito bom. Valderes, que espetáculo, vai estar com a gente sábado. São Marcos, município de São Marcos, presente no Yesterday, sábado, no Santa Rita. Um abraço pro Alamir DJ, toda a mega estrutura do Ibiza Dance, já começa a montar pelo quarta, quinta-feira, já começa a montar a mega estrutura em todos os ambientes do Santa Rita. Muito obrigado. Onde você estiver nas ondas da Espaço Rosa Suzin, Valderice também estive em Caravaggio ontem à tarde, sempre aquela energia maravilhosa aí, casa cheia sempre, um espetáculo. Irani Rode, um abraço pra ti, Irani, pra Marli, pro pessoal do câmbio, me mandem os resultados aí, se tiver fotos, imagens também, que a equipe da reportagem dá uma ampliada e uma atualizada nas informações. O Rudinei Marques, uma tradição aí de quanto tempo de corredor, hein, Rudinei? Ontem, segundo lugar na Rústica, que comemorou aniversário aqui, na verdade 31 provas, a Rústica mais tradicional da Serra Gaúcha, que é a corrida Rústica da CORF, Associação dos Corredores de Farroupilha. 31ª edição. Farroupilha, Rudinei Marques, segundo lugar na categoria 60 a 64 anos. Espetáculo aí. Muito bom. Rudinei, um abraço para ti. Parabéns. Décadas e décadas a campeão aí, Rio Grande afora. Alexandre Gracinha, Alexandre, envia para cá o resultado. Não sei se já enviou. Sei que até ontem o Gabriel não tinha recebido aí. Envia todas as categorias, nome completo e tudo mais, pra gente poder divulgar aí. Maior privilégio. Farroupilha tem a Rústica mais tradicional da Serra Gaúcha. Olha um presente que a gente ganha sempre. Padre Johnny Facchinelli tá com a gente. Uma semana iluminada e abençoada a todos. 6:09. Padre Marcelo, bom dia.
10: Ave Maria, cheia de graça, o Senhor é convosco. Bendita sois vós entre as mulheres. bendito é o fruto do vosso ventre, Jesus. Santa Maria, Mãe de Deus, rogai por nós, pecadores, agora e na hora de nossa morte.
9: Amém.
10: E que desça sobre você, sobre o nosso Brasil, sobre nossas famílias, a bênção do Deus Todo-Poderoso, Pai, o Filho e o Espírito Santo.
5: Amém, amém. Saúde, segurança, proteção, trabalho, felicidade, fé. Felicidade e fé sempre. 6:10. Tá clareando, o tempo tá nublado. Nossa Senhora de Caravaggio, rogai por nós. Menino Jesus, abençoai-nos, Divino Espírito Santo. Iluminai-nos, Divino Espírito Santo, iluminai-nos. Bom dia. 6:10. Nossa Senhora Aparecida, Santa Ana, São José, São Joaquim, Santo Antônio, Nossa Senhora de Fátima, Nossa Senhora Imaculada Conceição, Nossa Senhora da Saúde, rogai por nós. São Cristóvão, boa viagem. Segunda-feira, muita gente saindo de casa, retornando para casa, onde você estiver. 6:10, boa viagem. São Cristóvão, rogai por nós. Bom dia, bom dia.
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5: Agora 6:10. Pessoal do caminhão, quem tá retornando, fazendo São Paulo, Rio Grande do Sul, para quem tá fazendo, pessoal que já chegou no Piauí, com a gente também no Som da Espaço, envia recado para cá. Rubi Malfatti, grande semana, uma semana abençoada para todos nós. Andréia tá com a gente. Hoje gostaríamos de parabenizar a dona Alzira Elvira Onze da Cas, que está completando mais um ano de vida. Que tenha muita saúde, sempre muita saúde, paz, alegria e prosperidade. Nesse novo ciclo, novo aniversário, aqui são os votos das netas Laura e Rafaela, os filhos queridíssimos, o Lauro, o nosso Alan, que é o nosso comandante do Corpo de Bombeiros aqui de Farroupilha, as noras Andréia e Raquel. Uma semana abençoada para todos nós. Amém, Andréia. Transmita aí para dona Alzira um feliz aniversário e parabéns pela família querida. Lauro querido, Alan, nosso comandante dos bombeiros. Falando em bombeiros, era 1:10. O caminhão dos bombeiros passou aqui, em frente à Espaço FM, na Paulo Broilo. Foi na 13 de maio, descendo a 13 de maio, rumo ao bairro São Luís. Bombeiros, tiver informação aí, já envia pra gente. Muito obrigado. O Valderes Capelete esteve ontem em Caravaggio. Foto linda aqui. Abençoada Valderes, e o detalhe, né? Com a turma, o neto aniversariante, a semana passada aí, né? Muito bom. Nossa Senhora de Caravaggio, rogai por nós. Não sei que horário tu foi aqui, né? Que tava mais tranquilo ontem à tarde, eu fui lá para por volta aí de 3:30 por aí. Casa cheia, um espetáculo aí. Alexandre Lázari, bom trabalho, já vou ouvir o recado, a informação, muito obrigado sempre. Família Nianoff, Gilberto, que presentão aí, muito obrigado sempre. 6:12, Rede Multimercados, pessoal do Multi, um privilégio, um presentão com a gente. Multi do Meio de Janeiro, muito obrigado sempre. 6:13, gente, a escola Ilza Molina Martins realizou semana passada um evento, casa cheia no ginásio de esportes, para arrecadar recursos para a escola, para integrar a escola inteira, um mega bingo no ginásio, centenas de brindes também. Diretora Jane Martins, que faz um trabalho impecável aí no Ilza. Jane?
12: Nosso evento foi um sucesso, teve a participação de muitas famílias, foi um momento de muita descontração, alegria, o pessoal muito alegre, satisfeito, né? Então foi um momento onde uniu, né, toda a comunidade escolar, alunos, famílias, professores, CPMs. Então a gente está bem feliz, né, com esse evento.
13: Cumpriu o objetivo?
12: Com certeza. Nosso objetivo principal era unir as famílias, era trazer as famílias para dentro da escola. Não somente para um momento de entrega de boletim ou conversar com a família sobre aprendizagem, mas sim trazer a família também para conviver, para integrar, né? Então, com certeza cumpriu o nosso objetivo.
9: Diretora, cerca de quantas pessoas, famílias participaram desse evento? Tem uma estimativa?
12: Em torno de 250, um pouquinho a mais aí.
9: Quantas rodadas esse evento teve?
12: Tivemos 4 rodadas, com prêmios incríveis, as famílias ficaram muito satisfeitas, saíram com prêmios maravilhosos.
9: E com essa avaliação positiva até o final do ano, próximos eventos estão por vir?
12: Com certeza, nós vamos ter ainda o Conecta USA, né? Que daí é um evento, é uma gincana interna, né? É uma gincana interna e também vamos ter o Natal, né? Vamos ter o Natal USA.
9: Uma programação especial para toda a família.
12: Para toda a família, já estão convidados, né? O Natal USA, que vai ser aberto à comunidade, vai ser ali em dezembro, dia 12 de dezembro. E o Conecta USA, então, é uma gincana entre os alunos, é uma integração entre os alunos que eles amam muito. Já é uma tradição aqui no USA.
5: Com certeza. Jane, muito obrigado, parabéns a ti, a tua diretoria, a tua equipe de trabalho impecável e toda a comunidade gigante do Wilson Molina Martins, aí do Monte Pascoal, pega a região inteira, Jane Martins, nossa diretora, parabéns aí pelo trabalho sempre e nos mantém informado. 6:15, espaçofm.com.br, domingo especial marca os 80 anos do Sesc e Senac, em razão das condições climáticas, foi pro Clube do Comércio, tá bom, gente? A ideia era fazer no meio da rua, enfim, mas foi pro Clube do Comércio para garantir. E o frio que tava ontem, gente, impecável aí. Boa ideia. Eu tô vendo foto aqui, Evandra, aqui a Clariana, presidente Cladir Bono, que é liderança nacional também, Senac, Fé Comércio, nosso presidente sim de lojas de Farroupilha. Salve Senac, salve Sesc, Bazar das Voluntárias arrecada. R$31.300. A rapidez também fornecer já o valor. Muito obrigado. Aqui parabenizar toda a equipe das voluntárias que vocês tiveram um tempo nada favorável, né? Sexta-feira à tarde, que era sexta-feira à tarde e sábado durante o dia. Sexta-feira à tarde, mau tempo, sábado mau tempo e frio também, mas conseguiram arrecadar 31.300. Aqui dá para arrecadar o dobro, certamente. Trabalho de vocês, repito a expressão, impecável. Voluntárias da saúde, porque toda a renda vai para o Hospital São Carlos, para a rouparia, ou aquele serviço necessário. Dona Lourdes, toda a equipe, muito obrigado e parabéns. Setor moveleiro vive momento de contrastes em meio à crise do grande varejo. Um comentário aqui importante de liderança do setor moveleiro, Gelson Castelã, também com a gente no espaçofm.com.br. Diversas atrações movimentam o primeiro fim de semana dos festejos Farroupilhas, aí no Lago Carlos Vetter, casa cheia, João Luiz Correia, espetáculo. Elvis Celebration in Concert leva grande público ao Stone Hall, apesar do frio de ontem à tarde. Ele tá de volta. Renato Portaluppi, Renato Gaúcho, deve ser anunciado pelo Grêmio nessa segunda-feira. Ele anunciou nas redes sociais e logo depois apagou. Candidatos defendem avanços na saúde e infraestrutura da Serra. Também a destaque, almoço em prol da Mafa reúne mais de 500 pessoas no ginásio do Saturno. Que foto é essa? Gente, casa cheia, isso aqui é a Mafa, o carinho da população, aqui Bolivar Pascoal, que sabe como ninguém conduzir aí, venda de ingressos impecável, casa cheia, Aline, Edson, que aumenta toda a direção, a equipe também, repito, a equipe gigante aí da Mafa e a população impecável, o pessoal de Saturno, de Caravaggio, aplaudir de pé vocês aí, que o exemplo se repita em outros salões também. Simplaz, alô Cláudio Meneghel, aponta ano difícil para a indústria do plástico e aposta em retomada a partir de 2027, que termine o ano logo, diz o Cláudio Meneghel, já tem matérias. Brasil de Farroupilha vence Apafute e encaminha classificação na divisão de acesso. Técnico Luiz Castro é demitido, aí na ordem, logo depois o Renato publicou que tá de volta, né? O Grêmio não tinha anunciado. Renato vai ser anunciado oficialmente hoje. Bebê de 2 meses morre com suspeita de maus tratos em São Francisco de Paula. Sábado do Trabalhador destaca a prevenção ao suicídio e importância da saúde mental. Mais de 300 atletas participam da 31ª rústica da Acorf. Alexandre, envia para cá o resultado completo para a gente poder saudar e também prestigiar os vencedores. Motorista é detido com 38 porções de cocaína em Caxias do Sul. Fachin assume caso contra Moraes e paralisa apurações do Master e INSS. Meu Deus, nosso novo espaço do Mão Amiga deve ampliar atendimento especializado para autistas em Caxias do Sul. Vítima fica presa às ferragens após colisão na BR-116 em Caxias do Sul. Manchetes, assunto que a gente vai abordar a partir de agora também, 6h19.
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2: Senhoras e senhores, bom dia, 6:23, clareando, tempo nublado, muitas nuvens, temperatura 7 graus. Vitor Bartelli, família Bartelli, bom dia. Aqui a situação dos buracos sentido linha Jansen, tá ficando impossível passar de carro. Vitor, me passa o local. É na Vila Jansen, já estão no mutirão de obras. É na rodovia, na 448, entre São Marcos e Jansen. Me passa mais detalhes qual o local. Hoje está fácil também, manda imagens para cá. Questão da Jansen, semana passada estiveram reunidos a comunidade com o secretário Matheus Paim, com o vereador Roque Severino também prestigiando. O prefeito no sábado já anunciou obras grandiosas que estão começando, uma nova ponte, inclusive. Me passa qual o problema, em qual local, Vitor, nos orienta aí, até 448, que também está em obras. Me passa mais detalhes para poder ajudar 100%. Valdeires, um abraço para ti, pro neto querido. E aí, essa foto tua aí com as quatro gerações, sensacional. 3 anos de idade. Aqui os capeletes em festa, aqui o Everton, Fernanda, os avós Valderes e Fátima, o bisavô Alcides, que espetáculo. E aqui tem um detalhe, na festa de aniversário, o netinho ganhou uma uniforme militar aqui, ficou emocionado, pode, foto linda aí pra vida inteira. Leandro, um abraço, Leandro, ótima semana, Deus esteja convosco, amém, bom dia, nas ondas da Espaço FM. Vamos para Livramento, o pessoal que está com a gente nas ondas da Espaço FM, trabalhando. Alô, Livramento, muito obrigado. Pessoal que está com a gente aqui, Gustavo, um abraço para ti. Um abraço para ti e para a família querida aí. Muito obrigado. Gilberto Nienó falava há pouco, já tem as ofertas para hoje, da Rede Multi. Muito obrigado, Gilberto, para ti e para a família aí. Bom dia. O Alexandre Lázari, transportando e nas ondas da Espaço FM. Alexandre, bom dia.
3: Bom dia, Rogério. Alexandre Lázari. Cheguei na sexta-feira, agora estou indo a Novo Hamburgo descarregar. Uma abençoada semana para nós.
2: Amém.
3: Tudo de bom e de melhor. Um abração, Rogério. Querendo baixar a serração em Nova Milano. Um abraço.
2: Muito bom. Alexandre, boa viagem. Nos mantém informado. Qualquer notícia, qualquer novidade, muito obrigado. Rubi Malfatti, grande semana aí, grande semana. Bom trabalho, restaurante. Do Rubi Malfatti, família Malfatti, obrigado, Rubi, restaurante Rubi, muito obrigado. O padre Johnny Facchinelli escreveu pra gente aqui, que é um presente aqui, um presentão. Deus vos abençoe e vos guarde, ele vos mostre a sua face e se compadeça de vós, volva para vós e o seu olhar e vos dê saúde e paz. Uma semana iluminada e abençoada a todos, padre Johnny Facchinelli. Alô, Caravaggio, muito obrigado. Nas ondas da Espaço 6:26. Aqui, Ângela Cavalli tá com a gente, muito obrigado. Nas ondas da Espaço, família Caberlon, Marcelo Escopel Caberlon, muito obrigado, bom dia. 6:26. No sábado, foi um fim de semana muito intenso, Aí no Hotel Samuara, clássico Hotel Samuara, Caxias do Sul, entre Farroupilha e Caxias, feijoada tradicional G50. Toda a renda foi pro projeto Mão Amiga do Frei Jaime Bétega. O Ada Bassotti, presidente do G50, que hoje está passando já G70, G80, casa cheia inclusive. Ada Bassotti, por favor.
4: De novo, muito feliz e muito agraciados assim pela presença. Nós tínhamos uma expectativa de 350 ingressos, conseguimos colocar 390. Com isso a receita aumenta para ajudar as crianças do Mão Amiga. Já posso até te dizer que que já nós já temos o resultado, nós vamos conseguir nesse ano doar R$70 mil para ajudar a entidade do Mão Amiga das Crianças do Frei Jaime.
5: Um valor bem expressivo que, como o senhor bem colocou, vem para contemplar diversas crianças atendidas não só em Caxias do Sul, mas pelo projeto Mão Amiga.
4: Com certeza, o Mão Amiga ele tem um projeto em Flores da Cunha, Antônio Prado, Farroupilha e alguns outros lugares, e ele com esses valores ele consegue ajudar as famílias a deixar suas crianças enquanto que eles trabalham na escola. O município ajuda, o Frei Jaime com o Mão Amiga ajuda, as famílias ajudam, então com certeza as crianças vão estar muito mais bem servidas nas escolinhas.
5: Um evento de sucesso, G50, que começou com G20, G30, agora G50 e amigos. Sim. Qual é o futuro da entidade, as próximas datas, que dá para destacar dos encontros do G50?
4: O G50 começou com alguns empresários que nós tratamos de G20 no início. Hoje o nome titular dele é G50, mas hoje nós vamos ter a entrada de mais 8 novos colegas no G50, amigos do G50, e já estamos em 80 pessoas. Mas a gente vai manter o nome técnico de G50, o slogan G50, porque ele já se consolidou junto com o Mão Amiga nesses dois eventos anuais que a gente faz. Então estamos só felizes aí, porque quem está dentro do G50 é pessoas do bem que querem fazer o bem.
5: Para esse ano, algum encontro previsto?
4: Sim, temos mais dois encontros previstos. Inclusive, é bom tu citar nisso, porque além desse evento que a gente tem, que é em maio, churrasco, e em setembro, a feijoada, que essa é a 7ª edição, nós temos agora no dia 20 de outubro, no Passeio Norte, que foi o Jaime Andreassa, do Supermercado Andreassa, faz parte do grupo, vai nos proporcionar um jantar. Depois, no dia 11/11, nós temos lá na Confraria da Florença, que o Gels Castelã também vai nos ceder lá o espaço, que toda a verba destinada a uma amiga, as crianças. E no dia 28 de novembro, um sábado, meio-dia, lá na Cantina Corba, em Nova Roma do Sul, que o Nico Tessaro também está nos ajudando para doar toda a verba para uma amiga.
2: É um timaço aí de empresários e empreendedores. Ada Bassotti, muito obrigado. O Ada, aproveitando também, o jornalista Gabriel Marquedo falou sobre o setor imobiliário, que é o setor do Ada Bassotti. Ele faz uma avaliação rápida do atual momento do setor imobiliário de Caxias do Sul.
4: Trabalho imobiliário há 20 e poucos anos. Sempre nesses momentos de eleições ele é um pouquinho mais travado, porque o pessoal fica naquela insegurança, vê o que vai acontecer. Mas estamos indo bem, porque nesses momentos também do juro alto, a gente diz o investidor, ele sempre tem uma característica de deixar o dinheiro aplicado. Mas tem muita gente que aproveita as oportunidades agora de ofertas que tem e compra a casa própria nessas horas, né? Então estamos muito contentes, tá positivo.
5: E Ada, essa ampliação do Minha Casa Minha Vida vem para contribuir nesse aspecto?
4: Total. Nós temos aí sempre com deficiência de moradia, então sempre quando vem um juro subsidiado, com carência, sempre fortalece e dá uma acelerada nesse tipo de foco de mercado que é o Minha Casa Minha Vida.
5: Construção civil, mercado aquecido?
4: Com certeza. Principais construtoras de Caxias, todas elas com lançamento. Aí o pessoal diz, tá um pouco de crise, mas é nesse momento que as construtoras conseguem fazer seus lançamentos e com sucesso, muito sucesso. A gente tem visto aí 2, 3 empreendimentos lançados com 50% antes de colocar no mercado.
5: Ou seja, para comprar, para investir, salas comerciais ou imóveis residenciais, hoje não deixa de ser um bom momento.
4: Não, hoje nós temos uma vacância, vamos chamar, de salas comerciais, muita sala vazia, em virtude de algumas mudanças aí de comportamento do pessoal, de comprar muita coisa por internet, aí acabam deixando de ir nas lojas físicas, mas todo mundo vai se adaptando e achando seu nicho. Tá muito, muito positivo também, tenho que dizer que o comércio tá, o de rua tá sofrendo um pouquinho mais, mas o comércio de shopping, de online tá muito bem, viu?
2: Ada, muito obrigado e aquele parabéns gigante pelo G50 Feijoada e toda a renda pro Mão Amiga do Frei Jaime Betting em Caxias, que atende a região inteira. Frei Jaime.
6: Alegria de estarmos juntos aqui neste evento tão bonito, tão significativo. E o que a gente percebe e gera em nós gratidão infinita é ver que a bondade das pessoas, o lado luminoso das pessoas se torna bem visível num evento assim. E saber que são empresários que abraçaram uma causa e fazem desta causa também um ponto de encontro, de convivência, de trocas, mas acima de tudo, um exercício bonito de solidariedade para com as crianças. Uma amiga já atendeu nesses anos todos mais de 10.500 crianças. Uma criança na escolinha é sempre uma oportunidade ímpar de termos mais dignidade, mais vida. Então, esse evento, a feijoada aqui no Samuara, vem confirmar mais uma vez o quanto as pessoas estão dispostas a ajudar quando elas sabem que há uma transparência, há um querer fazer a coisa certa e dar certo. E olhar para as nossas crianças é olhar para a esperança, é dar conteúdo para a esperança. Então o Mão Amiga se alegra, só temos que agradecer ao G50 do Bem por tanta dedicação. Eles trabalham a longo prazo um evento e a gente vê o quanto também eles ficam felizes. Fazer o bem é uma fonte de felicidade enorme. Meu coração fica festivo e profundamente alegre de ver tantas pessoas do bem fazendo o bem.
5: É um trabalho também respaldado pela credibilidade, ou seja, todos nós sabemos para onde vai os recursos. Isso também facilita a cooperação.
6: O Mão Amiga, ele só conseguiu chegar até aqui graças à transparência. E os dados estão aí, a prestação de contas está aí e os resultados são sentidos profundamente. E a gente percebe o quanto tudo isso faz a diferença. Então, estar num evento com pessoas que acreditam no Mão Amiga é quase que algo assim de apoio, de incentivo, dizer continue, porque temos muitas crianças ainda para serem atendidas, porque temos muitas pessoas que dependem do Mão Amiga. Eu acho que nós construímos uma caminhada que não saberíamos fazer diferente senão assim, sendo justo, correto, transparente e responsáveis com aquilo que é resultado do bem querer das pessoas. E é uma responsabilidade muito grande receber uma ajuda, porque não é algo que pertence para uma pessoa, nem para uma associação, pertence para aquele final último, lá aqueles que vão ser beneficiados, e eles merecem muito, merecem que a gente cuide inclusive dos centavos.
2: Frei Jaime, tem vários assuntos que o Gabriel Marqueto abordou com o Frei Jaime. Uma novidade, vão atender autistas também em Caxias do Sul. A saída do comando aí das UPAs em Caxias do Sul, a não renovação no caso, que a gente vai abordando nos informativos da Espaço. Feijoada G50, prefeito Adiló de Domênico.
7: Em primeiro lugar, cumprimentar todos os ouvintes da Espaço FM, dizer que isso aqui se reveste de um significado muito importante, porque o poder público não teria condições de atender todas as demandas, especialmente na área social, e esse grupo do bem, ele já é tradicional com essa feijoada e outros eventos que eles fazem, ajudando Mão Amiga, que é uma das instituições que tem vários convênios que nos ajudam muito, inclusive agora quando a gente teve dificuldade aí com a questão das UPAs, foi o Mão Amiga que estendeu a mão. Então a gente está aqui muito agradecido a esse grupo de empresários pela iniciativa e também ao mesmo tempo valorizar o trabalho do Mão Amiga na nossa cidade.
5: Uma avaliação positiva desse evento?
7: É muito bom, muito bom. E a gente a cada ano ele cresce, né? É um evento que já se tornou tradicional, faz parte do calendário da nossa cidade, mas a gente percebe o entusiasmo desse grupo aí, a boa vontade, o carinho e o esmero com que eles organizam esse evento. Não tem como a gente não estar prestigiando esse tipo de iniciativa.
2: Prefeito Adiló de Domênico, igualmente também aqui o jornalista Gabriel Maquito abordou vários assuntos com Adiló, o empréstimo de 490 milhões da Prefeitura de Caxias, corte de gastos anunciado pelo Néspolo, outros assuntos. Deixa eu fechar a rodada, a feijoada 50 do G50, que era um grupo pequeno, vai crescendo, hoje tem o G50, mais os amigos do G50, empresários e empreendedores que se organizam para ajudar entidades. E o Mão Amiga do Frei Gêmeo é um dos destaques. Empresário, mega empresário do setor moveleiro, Gelson Castelan, aqui na Espaço FM.
8: Evento imperdível, maravilhoso. Trabalho do G50, super entrosado com essa causa que não termina nunca, filantropia eterna, né? Eu acho que o Mão Amiga é o maior exemplo de uma filantropia organizada. São tantos projetos que atende. É um prazer estar aqui colaborando, encontrando os amigos.
5: Um momento também muito significativo, conversava com o presidente Ada Bazonte, até o final do ano muitos eventos e um deles será com o senhor como anfitrião.
8: Sim, o Ada guiando esse projeto maravilhoso, e nós temos a Confraria Amigos, que existe há 34 anos, somos mais de 200 amigos que se reúnem ao longo do ano oferecendo jantares para os que participam do encontro, e dia 11 de novembro, o último desse ano, G50 com a Confraria Amigos. Acho que nós vamos ter 150 pessoas participando desse jantar muito especial. Estamos preparando uma surpresa para o G50, que nos visita mais uma vez.
2: Deixa eu aproveitar esse contato e saber do setor moveleiro como anda em setor, em termos de país inteiro, Gelson Castelan e o setor moveleiro brasileiro.
7: A gente vai aguardar aí, eu conto.
2: Só um detalhezinho, tem que botar no ponto aqui, essa aqui, ó. Direto, Gelson Castelan, por favor.
8: O setor moveleiro, temos duas realidades. O setor moveleiro do mercado popular passa por dificuldades em função da crise do grande varejo, e o setor moveleiro que trabalha com marca própria está muito bem, porque achou um caminho, achou um canal exclusivo, não depende do grande varejo que enfrenta uma crise sem precedentes. Estamos bem, eu acredito que é um ano desafiador em função de eleições também, isso sempre interfere em toda a área do varejo, em toda a área econômica, né? Mas estamos contentes, cumprindo o nosso papel, nosso trabalho, ajustando a nossa rotina com o mercado americano em função do tarifaço, mas tudo bem, eu acho que conseguimos crescer. Eu falava essa semana com o Matheus, que é o nosso CEO, e até agora o nosso desempenho é aproximadamente 12% acima da meta prevista para 2026. Excelente, excepcional o nosso desempenho esse ano.
5: Até o final do ano, uma expectativa positiva?
8: Até o final do ano, a nossa atividade, ela é um pouco diferente da atividade dos demais. Nós trabalhamos com uma longa programação. Nós já estamos vendendo móveis para entregar o ano que vem. Todos os pedidos a partir do mês de agosto, que a gente consegue realizar na rede toda, entrega só a partir de janeiro. Então, significa que a nossa produção até o final desse ano está toda ela comprometida, toda ela programada, e é uma situação excepcional, diria que talvez única dentro do setor moveleiro.
2: Excelente. Gelson Castelan, sempre necessário te ouvir. O Gelson, da direção, seu pai, que já partiu, enfim, uma história linda no setor moveleiro, Móveis Florense. E o Gelson Castelan também é o nosso cônsul honorário da Itália, em Caxias do Sul e Serra Gaúcha. Gelson, muita saúde, parabéns. 6:40, aqui Rádio Espaço, Buscaíno Imóveis e Projetos, Cooperativa Vinícola São João, Vinho Aconchego, é pausa, é prazer, peça Castela Mar e San Diego, 6:40, bom dia.
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5: Fique atento, o consumo de feijão traz nutrientes importantes. Presente na alimentação dos brasileiros, o feijão é fonte de fibras, proteínas, ferro e outros nutrientes que contribuem para uma dieta equilibrada. A vida é melhor quando se tem saúde.
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0: Senhoras e senhores, bom dia, 6:46. Temperatura permanece 7 graus, tempo tá nubladaço, nublado, muitas nuvens, nuvens carregadas. Deixa eu liberar, gente, aqui o obituário Grupo L Fórmula, os falecimentos que o Grupo L Fórmula está atendendo. Caxias do Sul, Tânia Maria Balbino Gonçalves, 67 anos. Vilma Escopel, 64. Erilda Maria Nery de Lima, 78 anos de idade. Marta Isabel Gervasoni, 69 anos de idade. Em Bento, Cecília Líbera de Melo Garcia, 79 anos. Aqui em Farroupilha, até o presente momento, consta como nenhum atendimento. São Marcos, Neuza Helena Ramos, 74 anos. Santa Maria, Zeila Dornelles e Silva, idade 78. Em Osório, Senilda Maria de Andrade Soares, 82 anos. Eva Rodrigues de Rodrigues, 80 anos de idade. Ezion Ruler Vieira, 3 aninhos de idade. Grupo L Fórmula, Memorial Crematório e Capela São José, 6:47.
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0: 6:47, Alexandre Prati, bom dia, Alexandre. Um abraço pra ti, Alexandre. Parabéns pela organização. Só me manda todo o resultado aqui. Eu tô vendo que tem resultado aqui no masculino e feminino, na categoria 6 quilômetros. Manda pra cá o resultado também do pessoal de mais de 60. E tiver todas as categorias aí, fica completaço. Ellen Spadari, campeã feminina. Mário Ferraz Borges. Me manda a cidade deles também, se tiver, ficar redondinho aí, completo. Obrigado, Alexandre. Parabéns pela tradição aí. 31 anos aí de rústicas de Farroupilha, rústica da CORF, Associação dos Corredores aqui de Farroupilha. Josi Sampaio, bom dia. Giovana Bristotti, Casa de Carnes. 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Senhor Presalino, um abraço, Presalino, para ti e para a família querida aí do bairro 1º de Maio, nas ondas da Espaço FM. Diretora Hilda, nossa diretora da Escola Campeã São Pio X. A Hilda estava de férias merecidas, após 15 dias de férias, conhecendo um pouquinho desse nosso mundão, onde visitamos Lisboa e ver de onde saiu a embarcação de Pedro Álvares Cabral, que descobriu o Brasil, além de vinícolas que produzem o vinho do Porto. Também ver a obra de Antônio Gaudí, que é a igreja Sagrada Família, entre tantos outros lugares lindos, e também curtir um pouquinho a água quente e cristalina do Mediterrâneo na ilha de Menorca, e por combo ficar completo. Tudo isso junto à nossa filha, a Érica, e do genro Christian. Gente, fotos lindas aqui. Hilda, e agora? Foi surreal. Agora pronta para retornar. Energia renovadíssima. Escola São Pio X. Hilda, bom retorno para ti. Esposo querido aí. E aí a filha, a Érica, e o genro Christian. Espetáculo, coisas pra vida inteira aí. Muito obrigado. O pessoal aqui, Jackson, tem um recado pros candidatos, pros cabos eleitorais, quem é pago pelos candidatos para colocar as propagandas, os problemas aí, chamados aí, ele tem um nome especial, as banderolas aí, os banners nas ruas ainda causando problemas.
8: Bom dia, Rogério, tudo bem? É Jackson. Queria aí fazer um alerta pro pessoal que das propagandas políticas aí, principalmente aí na rua, pelo menos que eu passo, tá? Coronel Pedro de Moraes, esquina Armando Antonella. Cara, aquelas bandeiras lá tá atrapalhando muito a visão. Os caras têm que botar um pouco mais pro canto. Não, a gente tem que entrar com metade do carro na pista pra conseguir enxergar quem vem do outro lado, no sentido contrário. Tá bem complicado aí. Tá bom? Valeu, abraço, bom dia, boa semana.
0: Pra ti também, Jackson, qualquer novidade, manda, ouvinte, tem informação, manda pra cá. O pessoal vai terminar a campanha política e os candidatos com seus cabos eleitorais pagos não aprenderam ainda a questão, estão colocando aí. Aí atrapalha, isso é voto contrário aí, o efeito contrário. Maria Cliny Lopes Nol, abençoada semana pra todos, muito obrigado, Maria Cliny, muito bem, nas ondas aqui da Espaço FM, 99611. 19:71. Jornais chegando no correio, ele está de volta. Grêmio acerta com Renato Portaluppi. Perfil do treinador antecipa a chegada, mas ele deletou. O Renato publicou de novo, ele publicou primeiro, ele estava abraçado com a filha, tô de volta, obrigado pelo carinho, parará, só que a direção não tinha informado, depois apagou, mas hoje o Grêmio anuncia Renato Portaluppi de volta. Grêmio demite Luiz Castro após derrota em casa pelo Vasco. Felipão comanda Grêmio contra Botafogo na quarta-feira. Conheça os bastidores da saída de Luiz Castro do Grêmio. Zanin determina que Polícia Federal entregue cópia do celular de

0: vaga do rebaixamento. Jornais em circulação. Gilmar Mendes se junta a Zanin e pede para a Polícia Federal enviar cópia do celular de Vorcaro. Não se cogita de qualquer levantamento de sigilo. 6:53.
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0: Agora 6:54, bom dia, tempo nubladaço, 7 graus, Centro Farroupilha, feliz aniversário, Laura Borges Boss, homenagem Big Baby, Gilson Antônio dos Santos, Isabel do Amaral Schiavenin, Maria Francisca Escobar de Andrade, Rosimar Rodrigues Panizzi, Sandra Kurman Brumelhaus, homenagem Grupo Big Fair, Rodrigo Endges, homenagem Tecnova, Maria Zeli Oliveira dos Santos, Romilda Silvestrin Stempkowski, homenagem Clube de Mães Nossa Senhora Aparecida, bairro Monte Pascoal, Clebiane Teixeira, Máquina Sazi na homenagem, Dona Alzira Onze da Casa, homenagem dos filhos Lauro e Alain, as donas André e Raquel, as netas Laura e Rafaela, Dona Alzira, muita saúde. Parabéns pela família Ana Clara Bernardi Giazoff, homenagem dos avós Tere e Henrique, dos pais Grazi e Gerson, os lindos Odirley e Gisele e a prima Letícia Cristina Baranowski da Rosa, homenagem do esposo Zeluian, os filhos Mateus e Caroline, Daniel Borges, homenagem da esposa Fabiana e o filho Lucas, Everton dos Santos, a esposa Morgana, os filhos Anthony, Isabel, Mateus, Maria Valentina e Ágata, os pais Eduardo e Maria, os irmãos Jaqueline, Isaac e Janaína, cunhados Marcelo e Cristiano, sobrinho Mateu e Vitória, Everton, parabéns, Fábio e Ian, homenagem da esposa Karina, os filhos Laura e Lennon, Felipe Scusciato, a esposa Elisângela, os filhos Isabelle, Joaquim e Célia, e Cecília, perdão, Cecília, Felipe, parabéns, Fernanda Graizic, homenagem do Dindo Juliano e a Dinda Adriana, Jairton Bonato e Jamilton Bonato, irmãos gêmeos, homenagem da irmã Alize, família Bonato, bom dia, Ione Garcia Ducati, professor Ione, o esposo Luiz, os filhos queridos, Charline, Andrew e Alisson Ione, muita saúde, parabéns, Ivanor Poça, a esposa Márcia, os filhos Gustavo e Priscila, Jorge Pereira, homenagem da esposa Ingrid, Lisiane Neis, homenagem do esposo Valdir, os filhos Darley, Daniel, Daniele e Darlan, especialmente da neta Melissa Lisiane, Luciane Andreola, homenagem da mãe Terezinha, Maicon de Paris, é o Maicon e o Michael, irmãos gêmeos, homenagem das esposas, aqui a Patrícia e a Cláudia e toda a família, o Michael e o Maicon, família de Paris, Marcos da Silva, a esposa Raquel, os filhos Caroline e Ricardo, Maria Guarani, o esposo Vilmar, os filhos Fátima, Márcio e Vanderleia, os genros Sérgio e Fabrício, a nora Bruna, os netos Luan, Daiane, Georgia, Valentina, Vitor, Lorenzo, Júlia e Ana Luísa, o bisneto Martim, Neuza, Terezinha, Rigo, Lisboa, o esposo Ari, os filhos Douglas e Matheus, a neta Mariana, Ari, boa viagem Ari, bom dia, parabéns para Neuza, Milda e Clésio da Silva, aniversário de casamento, homenagem dos filhos André e Tiago, Nildo e Clésio, Tiziane Lang, os pais Ana e Ronaldo.

0: Aldo, irmãos Deise e Guilherme, a vó Vane, os sobrinhos William, Luiz, Thaís, Fernando e Vinícius. 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
0: Vamos lá, com horário político obrigatório e gratuito. Padre Paulo vai estar com a gente em seguida, 6h59.
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1: Agora 7:25, 35 segundos no detalhe, horário político obrigatório, gratuito. Tem nova edição ao meio-dia. Segue Panorama Show de Informação. Padre Paulo vai estar com a gente já já. Estamos a partir de agora. 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

0: Às 7h30, 7h30, não perca tempo. Estamos aqui na Espaço, 7h30, é Panorama Show de Informação. Horário político dá sempre uma atrasada aqui nas matérias, mas vamos colocando em dia. Nós temos que aguentar isso aí até o final do... É obrigatório e gratuito, tem esse detalhe. Eu quero reproduzir em seguida a mensagem rápida aqui do padre Paulo Roque Gasparetto para começar bem a semana, abrindo o portal de notícias da Espaço FM. Domingo especial marca 80 anos do Sesc e Senac Farroupilha. Bazar das Voluntárias arrecadou 31.300. Aqui aplaudi de pé, gente, as voluntárias da saúde, parabéns gigante para vocês. E arrecadam assim uma quantia aqui impecável. Podia até ser o dobro, quem sabe? Só que o tempo não ajudou. Sexta tarde e sábado, manhã e tarde. O tempo não ajudou, mesmo assim. 31.300 vai direto para o Hospital São Carlos, vai direto para trabalhos aqui, a rouparia que o pessoal prepara também, voluntárias da saúde, quem participou do bazar, impecável. Temos aqui setor moveleiro vive momento de contrastes em meio à crise do grande varejo. Ninguém está dando um cheque em branco, rebate prefeito de Caxias sobre financiamento para a Prefeitura de Caxias de 490 milhões. O nosso sucesso tradicional da semana, Farroupilha, dos festejos, Farroupilhas, aqui em Farroupilha. João Luiz Corrêa, casa cheia, tiranos o sábado aí, impecável. Ele tá de volta, Renato Gaúcho, Renato Portaluppi, deve ser anunciado pelo Grêmio hoje. Ele mesmo divulgou nas redes sociais, depois apagou. Candidatos defendem avanços na saúde e infraestrutura da Serra. Fabiano Feltrin, o Elvis Feltrin e a Marisol, matérias, eles estiveram no G50. Espaço tá aberto para todos os candidatos. Almoço em prol da Mafa reúne mais de 500 pessoas no ginásio do Saturno. Famílias envolvidas, Associação dos Amigos dos Autistas, o Bolivar Pascoal, que sempre é um voluntário da Mafa aí, vende muito ingresso também. Casa cheia, presidente Edson, Aline na direção, família, as famílias que integram. Que foto! E parabenizar, gente, o Saturno de Caravaggio, que foi deles a iniciativa de fazer um almoço para a Mafa. Que o exemplo seja seguido. Um trabalho voluntário aí 100%. Casa cheia, que foto linda aqui. Simplas, alô Cláudio Meneghel, aponta ano difícil para a indústria do plástico e aposta em retomada em 2027, que termine logo 2026, diz o Cláudio Meneghel. Brasil de Farroupilha vence a Pafut e encaminha classificação na segundona. Bebê de 2 meses morre com suspeita de maus tratos em São Francisco de Paula. Sábado do Trabalhador destacou prevenção ao suicídio e a importância da saúde mental. Mais de 300 atletas participaram da 31ª rústica da Acorf. Alexandre Prati, parabéns aí por manter uma tradição. 31ª edição. Temos mais aqui, novo espaço, foi ontem de manhã com aquele frio todo, 8 da manhã largada, novo espaço do Mão Amiga, deve ampliar atendimento especializado para autistas em Caxias do Sul, manchetes espaço FM.com.br. Fique à vontade aí, gente. Tem informação também, vai pro WhatsApp 99611-1971. Miller tá na redação. Miller, dá uma checada, Corpo de Bombeiros. Aqui o nosso comandante, o Alan. Os bombeiros era 1h10 da manhã, hoje, na madrugada, passaram aqui na Paulo Broilo, né? O caminhão não estava com sirene. Chamando a atenção, não estava com sirene, mas era 1h10 da manhã em direção, descendo a Paulo Broilo em direção ao São Luís, ao bairro São Luís. Vê o que houve. Os ouvintes chegando, o recado diário, Marli de Favre, parabéns aí, pessoal do câmbio, que espetáculo, já enviou notícia para cá. Muito obrigado, Marli, parabéns aí, trabalho impecável. E toda a equipe aí do câmbio, do Longevitaia e as demais equipes. Tem informação, tem prestação de serviço, vai pro WhatsApp 99611-1971. 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Padre Paulo está chegando, aquele recado rápido, mas necessário para começar bem a semana. Eu tenho aqui o Volmir. Volmir, te confesso, eu não recordo algo parecido. A prefeitura colocou aquele gramado bonito na Avenida dos Imigrantes. A gramado que vem a grama vem em quadrados, enfim, para depois começar a crescer e tudo mais. E o pessoal furtou a grama, parte dela. Que é isso? Miller, está na redação. Miller, isso aqui vale matéria, até ampliar a informação. Por favor, Volmer.
1: Te mandei uma foto aí. A prefeitura faz o troço bonito, plantou grama aí no canteiro. Aí os caras se dão o luxo de roubar. Cara do céu, é pra acabar, né? Só avisar esses vagabundos aí que se eles não têm uns pila pra comprar a grama, eles que compram uma corda e se enforcam. Pelo amor de Deus, gente. Na Avenida dos Imigrantes aí. Prefeitura deixou pronto agora esses dias aí, coisa mais linda. Olha o que os caras fizeram essa noite.
0: Mandou foto para a Camila, vale matéria aí, uma presença aí em loco também para conferir. Vomir, muito obrigado aí, exagerando alguma coisa aí nas palavras, enfim, mas o detalhe é o seguinte: eu nunca tinha visto. Furtar flor, sim, é uma história já antiga. Agora, furtar grama, o pessoal colocou a grama, todos aqueles quadrados, enfim, né, do gramado, para depois. Avenida linda, toda gramada, e o pessoal, e tá aqui, ó, tá direitinho os quadrados aqui, eles furtaram a grama que colocaram. Cara, por favor, gente, quem tiver informações aí, nossa, que vergonha pra, sabe, não tem recursos, vai pedir que o pessoal aí do horto, o pessoal da prefeitura vai te ajudar de alguma forma aí, pra embelezar a tua casa. Agora, furtar grama, gente, 7:39, o tempo muda, o tempo muda a todo momento. 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Padre Paulo Roque Gasparetto, para começar bem a semana. Padre Paulo, bom dia.
2: Bom dia, Rogério. Bom dia, Espaço. A você, meu irmão, minha irmã que está acordando agora para mais um dia, para mais uma semana. Sinta a paz, a bênção e a proteção de Deus. Celebramos hoje a festa da exaltação da Santa Cruz. É uma festa que se liga à dedicação de duas importantes basílicas construídas em Jerusalém. Uma foi construída sobre o Monte do Gólgota, lugar onde Jesus foi crucificado. Outra foi construída no lugar que o Cristo Jesus foi sepultado e foi ressuscitado pelo poder de Deus. Tal festividade lembra aos cristãos o triunfo de Jesus, vencedor da morte e ressuscitado pelo poder de Deus. Há quem entenda que a paixão de Jesus foi como um sinal de que ele sofreu porque ele o quis, porque tinha que pagar com o seu sangue em nosso lugar. Tal conceito muitas vezes é muito simplório. Certamente Jesus sofreu porque o quis, sim, porém não porque gostava de sofrer, mas porque a fidelidade à palavra do Pai o levou a isso. Se os homens tivessem se convertido à sua palavra, ele não teria sofrido. Deus nos abençoe a todos, uma ótima semana, nos proteja, nos guarde, Pai, Filho e Espírito Santo. Amém.
0: Amém.
2: Aqui na nossa Rádio Espaço, voltamos na próxima segunda-feira, até lá.
0: Padre Paulo, bom dia, obrigado.
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0: 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Gente, Semana Farroupilha, aqui em Farroupilha, é os festejos Farroupilhas até 20 de setembro. Hoje, segunda-feira, 8 da manhã, começa o Farroupilha Bem Gaúcha Instrumental. Gente, é gurizada, são centenas de estudantes envolvidos. Isso aqui é um espetáculo com a tradição gaúcha e competindo em várias modalidades. Aí tem 8 da manhã, 1:30 volta, hoje é instrumental. 18 horas, a Câmara de Vereadores tem sessão que vai outorgar a medalha Tibiriçá dos Santos. 19:30 tem show com o Caboclo de Bagé. Às 21 tem baile em plena segunda-feira com Diurã Matani e grupo. E hoje fecha mais cedo, 11 da noite, os festejos, a programação oficial. 7:42, Rogério Carlos da Silva, Rogério do Chasque na coordenação, secretária Marli, qualquer novidade aí? Ontem, fim de semana, Tiranos histórico, um baile. Ontem, João Luiz Correa, impecável. 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Miller, já tem a resposta dos bombeiros? Que houve essa madrugada? Caminhão atravessando a cidade. Era 1:10, 1:15 da manhã, passou por aqui na Paulo Broilo. 7:44. 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Isso é Connect Imóveis. 7:45, rádio ligado aqui na Espaço, aqui no Panorama, o nosso show da informação. 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Luiz Carlos Miller, redação chamando, bombeiros, algum problema? Era 1h10, 1h15 da manhã. Miller, bom dia.
4: Bom dia, Rogério, amigos da Espaço FM. Sim, Rogério, foi um princípio de incêndio na parte elétrica de um aquecedor de água, conhecido boiler, localizado próximo à caixa d'água da própria residência. Esse fato aconteceu aí na rua Arcângelo Chiele, por volta da 1h10 da manhã, onde os bombeiros foram até o local e combateram o fogo com o uso de extintores. Então, foi um princípio de incêndio na parte elétrica de um aquecedor de água, que o conhecido boiler, aí na rua Arcângelo Chiele, no bairro São Luís. Eu agora vou dar um pulinho até a Avenida dos Imigrantes lá para fazer o registro desse furto de grama dos
0: canteiros. Recorda algo parecido, Miriam? Flores sim, flores a gente tem furto a vida inteira, agora furtar grama.
4: É, a gente já tem o registro de um furto de grama, mas foi de todo o pallet, que inclusive a gente já fez registro, o pessoal estava com o pallet, com todas aquela grama para ser plantado num local e foi furtado o pallet inteiro. Isso a gente tem o registro. E também a gente tem registro do pessoal furtando
0: grama. Lembra onde foi?
4: É, foi na Avenida das Indústrias, naquela oportunidade. Na Avenida das Indústrias e uma na Avenida. Nova Vicenza, aqui no Avenida Veneza, também houve esse furto que eu tenho lembrança, foram dois locais. Também a gente tem registro de furtos de pessoal levando brita, pó de brita, enfim. E depois a gente vai até o terceiro distrito de São Luís, onde hoje vai haver a entrega do asfalto ali daquela localidade de São Luís, ali próximo ao Grêmio São Luís. Por volta das 8h30, o prefeito estará fazendo também a entrega aí.
0: Chama que a prioridade é tua. Obrigado, Miller. 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Gente, para hoje, Câmara de Vereadores convida a população em geral para estar no Lago Carlos Fetter, acompanhando a sessão solene alusiva aos festejos Farroupilha. Hoje, às 18 horas, os vereadores relembram a história do nosso estado e reconhecem, com o título Mérito Farroupilha, cinco tradicionalistas que desenvolvem a cultura gaúcha na cidade. A sessão é aberta ao público hoje. Sessão solene em homenagem à Semana Farroupilha, 18 horas, Largo Carlos Fetter. Câmara de Vereadores Farroupilha. 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
11: 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O Vomar Moraes está com a gente. Vomar, dá uma ligada aqui para Espaço, já faz o anúncio aí. Ele tá com uma, é um animal de estimação, uma calopsita que desapareceu, é isso, Vomar?
12: Bom dia, Rogério, tudo bem? Por gentileza, teria como você divulgar para mim que foi, sumiu essa calopsita ali nas redondezas ali da TV Farroupilha, perto do cemitério, por ali, sumiu, ela voou, e é de uma menina, de uma criança, e a criança tá chorando, faz 2-3 dias ali que tá chorando e não come mais até, e é de estimação, né, da criança. Daí, se tu tiver como divulgar isso aí para mim.
11: Ótimo, Vomar, faz o anúncio direto aí, até de repente faz o anúncio também no site com foto aí para ajudar a localizar, já que é um animal de estimação também da criançada. O Miller tá chamando, Miller, vou te chamar agora nesse intervalo, deixa eu colocar no ar o pessoal aqui também, o Jean Arroz, eu vou intercalando aqui utilidade pública, os ouvintes aí com informação, tem informação, manda para cá 99611-1971. Carro abandonado aí em São Miguel, interior de Farroupilha, São Miguel. O Jean Arroz tá com a gente. Fala, Jean.
13: Bom dia, Rádio Espaço. Aqui na linha São Miguel, após a igreja, entrando na estrada de chão, 800 metros adiante, tem um carro parado, abandonado desde ontem, um Peugeot azul. Tá praticamente no meio da estrada. Possível dar um toque aí pra polícia, dar uma olhada de quem que é esse carro aí, ou o dono vir retirar, não tem nem como passar aí. Agradeço se puder dar um apoio pra nós aí.
11: Vambora, vamos passar para a Brigada Militar também aí. Muito obrigado, Jean. Qualquer novidade, vai nos informando. Deixa eu dar um chego em Nova Pádua. Aqui, um ouvinte queridaço, aqui sempre, o César Augusto Menegatti. Isso aqui é um recado para os políticos em campanha política, principalmente quem está no horário político aí. Fala, César.
14: Rogério, bom dia, abraço, Espaço FM. Vamos lá, Rogério.
11: Vamos lá.
14: Esse horário político aí, Rogério, pelo amor de toda a Santa Virgem Maria. É fake news em tudo que é lado. Os caras só falam besteira ou fake news. Meu Deus do céu. E ainda gratuito? Vamos lá, Rogério. Tem que acabar com isso aí. Mete notícia e música pra nós aí. Abração.
11: Um abraço, César. Bom trabalho, Nova Pádua. Trabalhando nas ondas da Espaço. Pessoal de Nova Pádua, que privilégio aí. Deixa eu chamar o Luiz Carlos Miller. O Miller tá com a gente na Espaço Móvel para registrar, gente. O Miller até contava aí alguns casos de... O pessoal tá furtando grama. Tá furtando grama. A prefeitura planta nas avenidas. Fica bonito o visual. Fica lindo. O pessoal tá furtando grama, né? Os pares, enfim, o pessoal chama aí os quadrados com a grama pra... E de repente o pessoal tá furtando. Miller, a quantidade é interessante, é grande aí a quantidade que foi furtada. Avenida dos Imigrantes, que tá começando, isso aqui é um novo distrito industrial de Farroupilha, na avenida furtando grama. Confere, Miller, por favor.
15: Exatamente, Rogério, confere sim, aqui na Avenida dos Imigrantes, num trecho... bem na ponta, no que começa a avenida, o final dela, no sentido que vai da Farroupilha em direção à Nova Milano, no final dessa avenida, que foi entregue há 15 dias atrás aí pelo prefeito, por autoridades do município, empresas que ajudaram a pagar essa avenida bonita que ficou aqui toda asfaltada, toda com grama na avenida, no canteiro central. Parte deste canteiro central, na ponta da ali do canteiro central, foi retirado cerca de uns 5 metros de grama. É lamentável, viu, Rogério? Porque a gente vê que uma parte bonita da cidade que está ficando, e agora o pessoal chega e retira de uma forma assim, sem precedência, né? Retiram a grama, levam para casa, ou sei lá o que fazem, mas enfim, é uma coisa que está ficando bonito, agora ficou feio, vai ter que ser feito novamente, vai ter que ser refeito, é um retrabalho por parte da administração municipal. Então fica o registro aí, o ouvinte repórter nos encaminhou essa informação, a gente veio até o local, registrou realmente, houve sim, dá para considerar que foi o furto sim deste material, né? Dessa grama, como você comentou, toda ela enquadradinha, né? O pessoal teve o trabalho de retirar essa grama. Nossa. Aqui do canteiro central da Avenida dos Imigrantes.
11: Miller, manda foto, capricha nas fotos pra gente divulgar e repercutir. Obrigado, Miller. Miller vai voltar já, tem mais informações também com a Espaço Móvel. Hoje o prefeito tá nos bairros da cidade entregando, começando obra já, 8:11. Gente, o detalhe, pessoal furtando grama, né? Gente, que ponto o cara chega? Esse dinheiro é nosso, tá? É com dinheiro público, não é do prefeito, é das empresas, não. Se é dinheiro público, esse gramado bonitaço aí na Avenida dos Imigrantes. 8:12, temperatura 8 graus, manhã fria da segunda-feira, umidade tá elevada, temperatura 8. A máxima para hoje, segundo aqui, deixa eu conferir o que a previsão tá para hoje aqui. A máxima não vai subir muito hoje na segunda-feira, entre 16 e 18 graus. 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
12: Agora 8:21. 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A resposta imediata aqui. Há pouco o pessoal falou de carro abandonado que está preocupando. Aí na linha São Miguel, o André Bonifácio, querido. André, um abraço. Problema já resolvido. É isso, André?
13: Bom dia aos ouvintes da Rádio Espaço, Rogério e toda a equipe aí. Só concernente a uma matéria que saiu aí de um carro que está aqui na linha São Miguel, perto da igreja ali. Já está sendo resolvido, né? Na verdade, esse carro aí é do meu filho, ficou empenhado ontem não tinha recurso, e agora já está providenciando aí uma plataforma para ele ali retirar o carro que fizeram a queixa aí. Um abraço a todos e um bom dia.
12: 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Parque Salto Ventoso, 8:24. Deixa eu divulgar rapidinho aqui. O prefeito Jonas vai estar agora, em seguida. Ele está entregando a pavimentação asfáltica de um trecho da Avenida Perimetral Oeste, aí no bairro São Luís. No interior, no terceiro, não falei no bairro, não, é na localidade São Luís, terceiro distrito, através do programa de incentivo ao acesso asfáltico PIA-RS, a parceria prefeitura, empresas e também governo do estado. Tá acontecendo agora, assim que liberou, o Miller vai falar direto aí de São Luís, terceiro distrito, Farroupilha. 8:25. 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Rodolfo Mazo, bom dia para ti e pra família Mazo, querida. Ele escreve assim, só para comentar, até pedras de calçada aqui aonde eu moro, no bairro Novicenza, roubaram. Foi tirado as pedras para fazer o esgoto na hora de colocar, mais da metade foi furtada. Rodolfo, obrigado aqui, gente. Gente, que triste, estão furtando grama de avenida que recém colocaram, enfim. Isso é a casa de polícia, gente. Que ponto, gente. 8:20, porque tem o trabalho de ir lá retirar, no caso da Avenida dos Imigrantes, a grama, eles retiraram com cuidado. Gente, hoje é tão fácil fotografar, filmar, fica à vontade. Família Patzlaff, um abraço, Nelson. A Janete Debona, hoje também de manhã, família Debona já havia mandado um recado pra cá, viu, Janete? O problemão aí continua, vão demorar, não podemos ficar assim, obras aquáticas, vai demorar mais muito tempo, viu, Janete? Manda foto pra cá, o pessoal que passa aqui pra gente dar uma atualizada, a pressão sempre é necessária. Questão, estão falando de sinalização, a buraqueira na 448, gente, só estão começando a obra aí, vai demorar muito, pode ter certeza aí. Manda pra cá foto, imagens aí pra gente ir pressionando também. 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Fazer um intervalo rápido. Eu vou interagindo aqui e também intercalando. Tem matérias também chegando em seguida. O fim de semana foi muito intenso. Sábado passado, o Espaço Livre com o prefeito Jonas, a gente fez um passeio aí pelas obras, o que está acontecendo, o que vai ter pela frente, mas também a interatividade com os ouvintes, reivindicando tudo que chegou foi entregue para o prefeito Jonas. Eu vou divulgando, porque a gente não conseguiu nem a metade, a gente não conseguiu ler aqui das perguntas que chegaram. Muita gente também elogiando o prefeito, compartilhando. Aqui a Raquel Iracete. Bom dia, queria fazer uma pergunta para o prefeito Jonas, quando vão colocar a pavimentação nas ruas do bairro Santa Catarina? Cada chuva fica intransitável, bairro Santa Catarina. Magnus Camilo, uma pergunta para o Jonas, por que não colocar uniforme para os alunos da rede municipal? Aí as escolas poderiam cobrar uniforme, aqui a escola poderiam cobrar a presença do uniforme gratuito com as cores do município. Magnus Camilo, o Amarildo do bairro São José, gostaria de saber quando vão terminar o asfalto aqui na Paim Filho até o colégio. Vivian Majone, Alcionei Lunardi, tudo bem? Gostaria de perguntar ao prefeito quando veremos os buracos da rua Aquiles Bonfante já resolvidos aí, fechados, principalmente nas primeiras quadras. Enormes buracos desde a enchente de 2024. Rua Aquiles Bonfante. A Cristiane, prefeito, alguma posição sobre o asfalto aqui na linha ali? Está bem difícil trafegar nas noites de serração. Falta pintura nas faixas e sinais luminosos. O Gerson Casagrande, pergunta para o prefeito Jonas, obras de infraestrutura urbana, tem muitas ruas no centro em más condições, Farroupilha tem muita rua que começa calçamento, no meio tem asfalto, depois calçamento de novo, tipo a perimetral da Armando Antonello. Pessoal, fica à vontade, tudo que chegou a gente já foi repassado pro prefeito. O prefeito deve dar retorno, né? Tomara que colocaram os números aí para fazer o contato. Eu tenho também aqui, gente, só para salientar, a Câmara de Vereadores de Farroupilha, eu falava há pouco, só para convidar a população. Hoje, até na programação 16h30, reunião das comissões parlamentares, 18 horas, sessão solene, no Largo Carlos Fetter. Vai ter entrega do título de mérito Farroupilha, as medalhas do Tibica e do Tibiriçá. Hoje, Câmara de Vereadores, lá no Largo Carlos Fetter, festejos Farroupilhas. 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Se precisar, ela vai até a sua casa atender e atende toda a família. 8h33, teu rádio fica ligado, está ligado aqui na Espaço FM. Paulo, pode fazer perguntas pro prefeito Jonas, que a gente repassa direto aí. Tudo em casa, 8h33. 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Já vou avisando, ligou, ficou na Espaço o dia inteiro. Hoje, no fim de expediente, 17h30, tudo sobre o festival da Acartes, que é a Associação dos Artistas aqui de Farroupilha. Eles vão ter um festival de música dia 8 de novembro. Vamos receber aqui o maestro Rodrigo Ziliotto e também o Renan Marqueto, presidente da associação. Depois é uma matéria aqui que eu tô ansioso para conversar, porque é talento daqui. O Anderson Cipe, da Granja Cipe, o Alessandro Matheus de Césaro e o Daniel Antônio de Césaro, da Vinícola de Césaro, o Itamar Tang, da Granja Tang. A gente convidou também a Márcia Jorge, da Imater. Gente, isso aqui é aplaudir de pé. Essa turma aí foi campeã na Expo Inter, representam Farroupilha, Serra Gaúcha, o Rio Grande do Sul inteiro, produção de altíssima qualidade, premiados na Expo Inter, vão estar ao vivo com a gente. No segundo tempo, a gente vai receber o governador distrital do Rotary, o Sidney Olivotto, mais os presidentes do Rotary Clube Farroupilha, o Éder Tondello, e o presidente Alney Lima, do Rotary Clube Farroupilha Nova Vizenza. Fim de expediente, né? O nosso agito geral. Vamos acertar os ponteiros. 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
19: 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Pergunte como a pessoa está. Escute sem julgar e acolha. 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Você não precisa enfrentar isso sozinho. Falar sobre saúde mental é cuidar, e cuidar pode salvar vidas.
21: 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Pró-Saúde, dedicação à vida.
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12: 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Eu repito, tô intercalando aqui interatividade maravilhosa aqui, muito obrigado. Paulo, bom dia. Aqui ele faz uma pergunta para o prefeito Jonas. Os buracos e irregularidades no calçamento na rua Jacomina Veronese, no bairro 1º de Maio. Toda a rua está péssima de transitar. Pedi para o pessoal da prefeitura tentar passar nela para ver os problemas em toda a rua. Paulo, me manda teu nome completo aí. Vamos mandar a tua pergunta direto aqui para o prefeito, também para o prefeito Jonas e também para o Matheus Paim. Eduarda, envia para o prefeito. Se o Paulo puder enviar o nome completo aqui, aí o prefeito faz um contato direto com ele também, para o Matheus Paim, secretário de obras. Paulo, nos mantém informado. A Cláudia Mara Miglioranzi. Gente, virou um assunto aqui, é só para lamentar, mas quem tem informação, quem consegue fotografar, filmar, o pessoal tá furtando grama de avenida, a prefeitura coloca, fica uma avenida linda, Avenida dos Imigrantes aí, por favor, estão furtando até flores, isso aí já é antigo, a gente planta na calçada, o morador faz um jardinzinho na frente, onde tem cada muda custa 2 pila, que chinelagem, escreve aqui a Cláudia. Cláudia, muito obrigado aí. Deixa eu ver aqui rapidinho. Vargas, querido, Vargas, Nova Milano. Estamos sem energia na 122, quilômetro 53, desde Desde quando aqui estão sem energia? Desde fim de semana, desde sexta-feira ainda, Vargas, desde sexta-feira, 122 quilômetros 53. Vargas, me manda aí, me envia o último protocolo que tu fez aí pra gente já enviar pra assessoria de comunicação da RGE, também o Diogo da Secretaria de Obras sempre ajuda também. Aqui utilidade pública 8:48. Eu peço até a redação já fazer matéria com o pessoal do IBGE para ampliar. Aqui os moradores de Farroupilha, a partir de amanhã, o IBGE, amanhã dia 15, vai fazer pesquisa nacional de saúde e a pesquisa nacional por amostra de domicílios nas residências selecionadas na linha Burate, Rio Burate e linha Alencastro. Pedimos aqui que recebam os entrevistadores. Confira a identidade do entrevistador respondendo .ibge.gov.br 0800 721. Pede a identidade para não dar problema. 0800 721 8181. Vamos ampliar, pessoal do IBGE. Estamos divulgando de graça aqui. O governo não paga, que eu estou divulgando, pagar também para fazer uma divulgação 100% aí. Vamos divulgar isso, é utilidade pública também. Vambora. Vamos nessa. Aqui o pessoal pedindo Valmir Mazzarotto. O pessoal tá pedindo mesas. 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Detalhe, é sábado agora, não deixa pra última hora. 8:51. A Ecofar comunica aos farroupilhenses que a coleta de entulhos e galhos esta semana vai ser até quinta-feira, de hoje a quinta, Belvedere, Bela Vista, Cinquentenário, Nova Vicenza. Os entulhos deverão ser deixados em frente às residências. Cidadão consciente faz a sua parte para manter a cidade limpa. A cidade é de todos nós, o compromisso também. Esta semana, Belvedere, Bela Vista, Cinquentenário e Nova Vicenza. 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Pessoal que tá enviando recado para cá, já vamos atender todo mundo também. Muito, gente, oportunidade de emprego. Vem trabalhar com a gente aqui na Rádio Espaço. 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

aplaudir de pé as voluntárias da saúde. Bazar das voluntárias arrecada 31.300. Aqui, Dona Lourdes, em nome da Dona Lourdes Refosco, que é a presidente, todas as voluntárias, aplaudir vocês de pé aqui. Que espetáculo, gente, o que vocês fazem aí. Mesmo com aquele mau tempo terrível da sexta-feira à tarde, porque foram só, foi sexta-tarde, sábado e de manhã e à tarde. Com aquele tempo ruim no sábado, conseguiram vender aqui e arrecadar 31.325, vai para a confecção da rouparia, lençóis e tudo mais. Tudo para o Hospital São Carlos. 31.325. Aplaudir vocês de pé aí, pela rapidez também da divulgação do resultado. Dona Lourdes, parabéns aí a todas as voluntárias da saúde. Precisamos de vocês aí. 31.200, com aquele tempo ruim da sexta-feira, sábado, frio e chuva e tudo mais. 31 mil, podia arrecadar o dobro se tivesse, mas um valor aqui impecável. Voluntárias da saúde, parabéns. 8:55. A Mari Jacovazzi escreve, pede para o prefeito Jonas sobre quando seremos chamados para outra cirurgia de, um mutirão de cirurgias de catarata, pois já estamos esperando há um ano. Também pede aqui um outro assunto, as castrações de animais prometidos em campanha. Tá muito fraco, enfim, assuntos que tá na pauta aí, Mari, muita gente, o Rogério não perguntou, tudo que vocês mandaram para cá, tudo foi entregue com um telefone de contato que o prefeito gosta de ligar também para as famílias aí. Tudo foi entregue pro prefeito, fica tranquilo. 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Orangotango Mega Store, 8:57. 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Vou intercalando aqui, Sérgio Longo. Gostaria de perguntar para o prefeito, a rua atrás do Ronda Charrua, o calçamento teria deixado a rua perfeita. Só estragaram com o quebra-molas que ficou mais muito alto, que é um destruidor de suspensão de veículos. Poderiam baixar um pouco a rua Minas Gerais, também tem problema, bairro Bela Vista, aí com divisa com Lindóia. Muito ruim há muito tempo, desde que cheguei aqui em Farroupilha no ano 2000, e piorou com a passagem e tubulação de tratamento de água e esgoto. Sérgio Longo, Sérgio, nos mantém aí atualizado como é que fica a situação. 8:57, de Everson Colombo, bom dia Rádio Espaço. Se possível, prefeito Jonas, tantas ruas nos bairros de Farroupilha cheias de buracos e praticamente abandonadas. No Imigrante, no Primeiro de Maio, no São José, São Francisco. Na verdade, não tem um bairro que não tenha uma rua com problemas, porque para isso não é dada a devida atenção. Jefferson, se tiver um tempinho, manda um exemplo, nome de ruas para a gente conferir. A Rosibel, bom dia prefeito, gostaria de saber quando será feito o asfalto no bairro Cinquentenário, promessa aí na rua Eugênio Valentini. Rosibel, obrigado. 8:58. 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

0: 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Vamos aí pro bairro. Bairro não é, localidade, interior, terceiro distrito. Melhor agiliza aí pelo horário. 8:59, bom dia.
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0: Hora 9:07, já o Miller tá direto aí de São Luís, terceiro distrito, tá com o prefeito Jonas em seguida. 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Deixo liberando aqui e dá um crédito. Daniel, bom dia, Daniel. Ele escreve assim: pessoas reclamando por quebra-molas. Muito alto. Se tivesse um desses aqui na minha rua, eu agradeceria a prefeitura, pois já teve 3 acidentes de carro por motivo de alta velocidade. Aqui é bairro 1º de Maio, em frente ao posto de saúde. Já conversei sobre o caso, o vereador Roque sabe disso, mas falou que não depende só dele. Só é a promessa e nada mais. Daniel, vamos repassar aqui direto pro para o secretário, o Matheus Paim. Matheus, dá uma checada com o departamento de trânsito. Janete, querida, fala, Janete.
14: Rogério, por favor, manda eles virem arrumado São João Batista, que faz 20 dias, eu acho, que tiraram os paralelepípedos, tá tudo um serviço muito ruim mesmo, muito ruim. Bem, a nossa Bahia, a nossa rua aqui tá toda esburacada. É Janete.
0: Janete, me passa qual é o bairro, Janete, que a gente vai repassar aqui pro pessoal. Muito obrigado. Aqui a Márcia Medeiros. Márcia, bom dia. Tem um carro em frente à minha casa, faz 5 meses abandonado. É um Fiorino, uma Fiat Fiorino, Itaci Raimundo Zatti, 1276. Falar em nome da Zelinda. Zelinda que mandou um recado pra cá com a Márcia. Zelinda, vamos repassar. Deixa eu dar uma ampliada aqui. Tá inteiraço, né? Mas já é antigo, tem placa aqui. Deixa eu ver se eu consigo ver a placa aqui. Me parece Bento Gonçalves, ICC 0846. Tá abandonado há mais de 5 meses. Prefeitura, Brigada Militar, por gentileza. 9:10, na hora do almoço, para hoje, gente, a escolha certa, restaurante Dom Honório Augusto, de segunda a sábado, sempre ao meio-dia, com buffet livre e aquilo, comida caseira, saborosa e bifes grelhados na hora, qualidade, sabor e aquele tempero que lembra casa. 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Deixa eu agradecer aqui, Iraci Bez, querida Iraci, bom dia. A Iraci também tá indignada, a gente tá com uma realidade, pessoal furtando flores, pessoal planta no jardim da casa ou na calçada junto onde tá permitido, pessoal furta. Furtaram grama agora, furtaram grama, a prefeitura colocou, é dinheiro nosso, viu, gente? Não é dinheiro do prefeito, do secretário, dinheiro nosso. O pessoal fez um gramado lindo na Avenida dos Imigrantes, que está virando um polo industrial impecável. O pessoal foi lá e furtou. As pichações continuam. A Iraci, há pouco tempo voltou, morou na Itália aí, décadas. Iraci, por favor.
15: Bom dia, Rogério. Eu acho que para resolver esse problema de gente que rouba flor, que rouba grama, que pincha as paredes da casa dos outros. Eu fico perguntando por esses aí que picham as paredes, por que não picham na casa deles? No quarto deles, no muro da casa deles, e não nos imóveis dos outros. A solução é botar telecâmera por tudo, como é na Itália. Tem telecâmera em cada rua, mas as lojas também, aí dá para pegar esses vandalismo ali que fazem esse tipo de coisa. É uma vergonha para a cidade. Gente que fica pinchando as paredes. Olha, dá vontade de fazer limpar com a língua isso aí. Eu não aguento ver isso aí. Eu não aguento, gente. É demais. Mas será que eles gostam de ver a cidade suja? A cidade toda pinchada com aqueles símbolos idiota que a gente não sabe nem o que significa e garanto que nem eles sabem. Eu aconselho essas pessoas que pincham por aí pinchar a casa deles. Tudo ao redor da casa deles, as paredes até dentro de casa. O que vocês acham da minha ideia? Iraci Bez.
0: Iraci Bez, muito obrigado, Iraci. Qualquer novidade, por favor. Miller, 2 minutinhos, prefeito com a gente, direto aí de São Luís, terceiro distrito. 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
0: Olá, de volta em Espaço Móvel, chamando Luiz Carlos Miller, que tá com a gente. Deixa eu colocar o Miller no ar direto aqui. O Miller tá em São Luís, terceiro distrito. Deixa eu liberar rapidinho aqui. Só avisar os ouvintes, tudo que tá chegando aqui pra gente de informação, a gente repassa para as autoridades. Eu só peço que os ouvintes dêem um retorno. Olha, durante a semana, chegou solução, não chegou, vieram aqui, deram retorno. Dá um retorno pra gente aí. 9:16, o assunto permanece na pauta. 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Luiz Carlos Miller, com o prefeito Jonas Tomazini. Asfalto sendo entregue aí na localidade de São Luís, terceiro distrito. Luiz Carlos Miller, diga lá.
21: Exatamente, Rogério, esse asfalto que foi muito comemorado, inclusive aqui pelos moradores, um trecho chamado Perimetral Oeste, aqui no terceiro distrito, na comunidade de São Luís. Prefeito, uma obra entregue, ela é a primeira parte, a comunidade também sorviu a satisfação de receber essa obra tão importante, que passa aqui em frente, o pessoal para conhecer, tem um ponto de localização ao Grêmio São Luís, essa localidade tão importante do município também. Bom dia.
22: Bom dia, Miller. Bom dia, Rogério. Bom dia a todos os ouvintes da Rádio Espaço. Primeiro, Rogério, dizer que nesse fim de semana, né, nos vários locais que nós estivemos, a gente foi abordado por muitas pessoas que acompanharam o nosso programa no último sábado, né, e falavam então das notícias que a gente compartilhou, dessa união de esforços entre a prefeitura, as entidades, a nossa comunidade, para podermos ter essas conquistas que nós estamos tendo agora nesses últimos dias, nessas últimas semanas. Gostaria também, né, de dizer, Rogério, que foi um fim de semana bastante movimentado. Já na sexta-feira a gente já teve anúncios importantes para a área da saúde aqui em Farroupilha, tivemos a abertura dos festejos Farroupilhas também lá no nosso Largo Carlos Fetter, tivemos a seleção de vinhos e está aumentando muito a qualidade dos nossos vinhos, sucos e espumantes aqui em Farroupilha. Estamos realmente num nível de excelência bastante alto. Foi um belo evento para poder comemorar esses resultados que o nosso setor vitivinícola vitivinícola aqui de Farroupilha está conseguindo. Tivemos no sábado, né, a participação no programa Espaço Livre, tivemos a Rústica da Corf, eu estive lá no Festival de Ginástica e no Campeonato de Câmbio, lá nos pavilhões do Cinquentenário também, tinha aí quase 10 cidades presentes com as suas equipes aqui em Farroupilha, também movimentando o nosso esporte, movimentando o nosso comércio. Nós tivemos depois no domingo, né, Rogério, almoço em Nova Sardenha, o almoço da Amafa lá no Saturno, em Caravaggio, o almoço no bairro Centenário, o almoço na linha 30, os 80 anos do SESC, do SENAC, a continuidade dos nossos festejos farroupilhas e também, né, diversas outras atividades que aconteceram nesses últimos dias muito movimentados aqui em Farroupilha. E agora a gente já inicia uma nova semana com também bastante atividade, estando aqui na comunidade de São Luís, aqui no Grêmio São Luís, a quem a gente agradece aqui, a Neuza Molon, presidente aqui do Grêmio, que nos recebe de portas abertas para nós fazermos essa entrega, uma obra que começou no mês de maio e que agora, pouco mais de 3 meses depois, a gente já está fazendo a entrega dessa obra aqui para essa comunidade, considerando que a gente passou por um período de bastante chuva, né? De um período difícil de fazer obra, mas mesmo assim, praticamente 3 meses, nós estamos entregando aqui 3.323 metros quadrados de área pavimentada aqui na Avenida Perimetral Oeste, com investimento de mais de R$1 milhão. Feito pela Concresul Engenharia, e aqui a gente quer agradecer porque foi feito através do programa de incentivo ao acesso asfáltico. Obras iguais a essa a gente já entregou lá na linha Julieta, do lado da Tecnovidro, 2 trechos da Avenida dos Imigrantes, uma que foi entregue há 2 semanas atrás, inclusive, e agora o trecho aqui na Perimetral Oeste. E estamos em obras lá na Avenida das Indústrias também. Esse é um programa graças ao governo do estado, que lança o edital e permite que o ICMS, ao invés de ir para o estado, fique no município. Então é importante que a gente faça esse reconhecimento, e importante que a gente tenha a continuidade dessas políticas públicas para que nós possamos continuar investindo aqui em Farroupilha. Depois vem o setor de projetos e captação de recursos da prefeitura, através do Darcy e de outros aí da Secretaria de Urbanismo e Meio Ambiente, através do secretário Paulo Gasperin, que fazem os projetos e procuram, e aí a gente quer agradecer a SIX, através do presidente Coloda, estava aqui também o Leandro Perger da Planeta Água, que foi uma das empresas aqui, teve recursos da Planeta Água, da Trombini, da Tecnovidro, da Biamar, da Fabrita e da Eurocompany. Essas empresas, através da SIX, então, colocaram seus recursos descontando do ICMS e deixaram esses recursos aqui em Farroupilha. E depois toda a parte da execução da obra aí por conta da Secretaria de Obras, o secretário Matheus Paim, que estava aqui conosco também e que teve a oportunidade de acompanhar agora essa importante melhoria que a gente está entregando aqui na comunidade do São Luís. Mais uma semana que a gente inicia com uma obra entregue, né, Rogério? Reforçando aquela situação que a gente sempre fala, né? Não é ano de eleição municipal, a eleição municipal é só em 2028, nós fizemos isso todas as semanas de 2025, estamos fazendo de 2026 e estamos trabalhando para viabilizar que a gente continue tendo entregas importantes para a nossa população durante os próximos anos também.
1: Perfeito, essa obra ela está sendo realizada em etapas. A primeira etapa concluída, sendo entregue neste momento. A segunda etapa, ela vai fazer parte do projeto PIA ou ela terá um outro, será feito de uma outra forma?
22: Ela tem possibilidade de ser feito através ainda do programa de incentivo ao acesso asfáltico. Nós já temos alguns trechos que inscrevemos nessa terceira etapa do programa, que está agora paralisado em função do período eleitoral, né? Ele volta a ter análises depois da eleição e tomara que, independente do que acontecer ali na urna, a gente tenha uma continuidade dessa política pública. É fundamental para que a gente continue fazendo essas obras e tem possibilidade também de adotar outras modalidades para continuar essa pavimentação aqui no município.
1: Perfeito, Rogério, informações que eu trago diretamente aqui da comunidade de São Luís, no terceiro distrito, na entrega desta obra importante, um asfalto na Perimetral Oeste, como comentou o prefeito.
0: Bom, prefeito, a gente teve aí um fim de semana que a gente viu intenso, muito intenso, a semana que está começando, começou ontem, mas ela já começa intensa, mas só para dar um retorno, prefeito, a gente teve um recorde de perguntas aí, muita gente te cumprimentando também, o teu ritmo intenso aí, a administração inteira que não baixou o ritmo dele, só vem aumentando, mas tem algumas reivindicações. O senhor já começa hoje, a sua equipe já dá retorno para a população das reivindicações, prefeito?
22: Sim, Rogério, nós então temos em seguida, né, uma reunião de secretários, onde nós vamos fazer alguns alinhamentos aqui e também dentro do possível, né, dentro da nossa responsabilidade, da limitação da nossa atuação, também a gente vai dar retornos para os ouvintes que estão mandando aqui alguns questionamentos. Eu recebi agora recentemente alguns da rádio também, fala aqui em um sobre uma pessoa que estaria dormindo em um determinado local aqui do município, né, e que não teria uma ronda. A gente realmente não tem uma ronda específica de pessoas que ficam toda noite à busca de pessoas que eventualmente estejam em algum lugar do município. Até porque essas pessoas normalmente são conhecidas e elas não querem ir para o albergue, né? E o albergue muitas vezes ele tem regras que essas pessoas não querem cumprir. Neste caso em específico, foi até lá pessoas da nossa gestão, conversaram com a pessoa que estava dormindo ali naquele local, mas infelizmente esta pessoa era uma pessoa que já tinha meio que sido vetada do albergue, porque ela tinha tentado entrar, parece até com objetos ilícitos, até mesmo com uma faca no albergue, o que não é, por óbvio, permitido. Então por isso que ela tinha não tinha mais procurado aquele serviço, porque ela preferia, na verdade, transgredir a lei, e por isso que escolhia qualquer lugar para ficar, né? Mas nós vamos também dar os retornos adequados. Esse foi um dos pedidos. A gente recebeu aqui também uma situação aqui de solicitação de quebra-molas, que é um pedido que a gente tem muitas vezes. A população, uma parte da população pede para colocar mais quebra-mola, outras reclamam que os quebra-molas são altos. A gente tem o pedido do Corpo de Bombeiros, do SAMU, para não colocar quebra-molas em vias rápidas, porque isso prejudica quando tem o serviço de socorro, né, que precisa daí parar, ou pode até ocasionar algum outro acidente, ou reduzir a velocidade, e esses segundos podem ser fundamentais numa situação de salvamento. O próprio Corpo de Bombeiros, o SAMU, solicita que a gente tenha cuidado para não fazer tantas inserções desses, nem a quebra-molas, né, mas as mesmas lombofaixas. Então a gente tem que sempre atuar com uma certa responsabilidade e equilíbrio para poder atender a nossa população, Rogério.
0: Perfeito. Para fechar, aí um recado teu para quem tá furtando grama. A prefeitura fez um trabalho tão bonito na Avenida dos Imigrantes. Então, flores já é uma triste rotina. Agora, furtando grama que é colocado naqueles quadrados, enfim, para crescer o quanto antes. Por favor, prefeito.
22: É, Rogério, a gente lamenta muito essa situação, né, de realizar esse tipo de furto. A gente coloca algo que é para a comunidade como um todo. Foi uma obra entregue há duas semanas aí na Avenida dos Imigrantes, né? Mas nós já estamos em contato com as empresas locais, né? Tem várias empresas nessa região que têm câmeras de segurança, e nós vamos acionar essas imagens e encaminhar para a Polícia Civil para que nós possamos buscar a responsabilização de quem fez então também esses furtos, né? Que a gente lamenta, né? E pede ajuda da comunidade, se tiver qualquer tipo de informação, para passar para a prefeitura, para a Polícia Civil, para que a gente possa apurar essas responsabilidades e evitar que situações assim aconteçam novamente.
0: Prefeito, uma grande semana aí movimentada, onde tem festa também para homenagear o pessoal ligado ao tradicionalismo. Vamos te acompanhar também. Prefeito, um abraço, boa semana.
22: Muito obrigado, Rogério. Uma semana extremamente movimentada também. Hoje a gente tem a sessão solene ali no nosso acampamento, né, com a possibilidade de homenagear vários tradicionalistas aqui do nosso município, que mantém a nossa cultura e a nossa tradição viva, né? E depois teremos aí outras atividades também durante a semana que a gente vai tendo a oportunidade de compartilhar com os ouvintes da Rádio Espaço, mas também com essa atribuição, essa demanda de darmos aí alguns retornos que foram solicitados desde essa nossa última entrevista. Nós também colocaremos os nossos secretários à disposição, Rogério, para uma nova rodada aí no fim do expediente, né? Para que aqueles questionamentos mais pontuais, que são de uma secretaria em específico, também estarão à disposição para estar contigo aí no estúdio e nós irmos esclarecendo essas informações com a nossa população.
0: Obrigado, prefeito. Obrigado, Miller. Até já.
21: E Rogério.
0: Excelente. Qualquer novidade, volta à prioridade Espaço Móvel. Hoje à noite, na Câmara de Vereadores, quem vai ser homenageado aqui, os agraciados, com a medalha Tibiriçá, a medalha Tibica, olha só, Bibiana de Souza Barbosa, Luciano Luiz Pontel, Luiz Alberto Mangoni, Max Leandro dos Santos Fernandes e Renato Paulo Noato. Cada homenageado, né, tem uma origem aí, a medalha Tibiriçá dos Santos 2026. População convidada, 6 da tarde, Câmara de Vereadores. Já começou a gurizadinha hoje, Farroupilha bem gaúcha. São centenas de estudantes disputando aí colocações em várias modalidades. Hoje a música é instrumental, 9:20.

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9: Agora 9:34, o JG tá chegando, temperatura vai subindo 10 graus. Márcio Mansão, Márcio, um abraço para ti, bairro América. Já vamos passar pro pessoal responsável também. A dona Dorvalina baixou. Dorvalina, bom dia. Mandou um vídeo para cá.
10: Bom dia, Rádio Espaço, Jota, Rogério. Essa boca de lobo aqui, falta pouco pro ônibus cair dentro.
9: Nossa.
10: E ainda um montinho de lixo.
9: Mandou vídeo
10: bem
9: pra cá.
10: Bem na parada, então teria que dar uma olhada aqui. Não tem muita gente, mas acho que o capricho com bairros e a cidade é bom para todos.
9: Tá suja a rua também, não tá legal. Dovalina, muito obrigado. Aqui enviar pra estação aí do pessoal ligado ao recolhimento de lixo, né, Ecofar, e também aqui pro secretário Matheus Paim. Matheus, dá uma checada. Dovalina Bassotto, repito aí, continua nos informando, atualiza. 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JG, no shopping a gente volta no Espaço Rádio Jornal. 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Bom dia, excelente semana, 9:37.
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33: Olá, muito bom dia, boa segunda-feira, 14 de setembro. Segura aí, daqui a pouquinho por aqui tem espaço Shopping Show de Fazendo Companhia até as 11:55. 9:41, temperatura oscilando, variando entre 8 e 9 graus aqui no centro de Farroupilha.
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33: 9:46, 9:46, segunda-feira, 14 de setembro. Hoje é dia da capivara, sabia que hoje é dia da capivara, hoje é dia do frevo e hoje também é dia da cruz, dia do ano 257, semana 38, 70,4% do ano já se fueira, já era. E a lua hoje, hein? A lua de hoje está 13,32% visível e está crescendo, portanto, faltam 4 dias para a fase lua crescente. 9:47, temperatura 9 graus.
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4: 9:49 e o sol aparece com nuvens em todo o Rio Grande do Sul nesta segunda-feira. Entretanto, em alguns pontos do estado, especialmente em setores perto da costa e da serra, devem ocorrer momentos de maior nebulosidade. Há possibilidade, inclusive, de garoa ou chuva leve, passageira e isolada, sobretudo na serra e a Parados, tá bom? Aqui para Farroupilha, então, a previsão hoje diz o seguinte: máxima de 16 graus. É uma referência, né? Sol, muitas nuvens, poderemos ter pancadas de chuva à tarde e à noite, mas a quantidade é pouca, 1,8 milímetros. A previsão do tempo para amanhã: não deve chover aqui em Farroupilha, 7 na mínima, 15 na máxima, sol, muitas nuvens durante o dia, períodos de céu nublado, noite de céu limpo. Quarta-feira, dia de sol, aumento de nuvens a partir da tarde, não chove, 6 na mínima, 15 na máxima. Quinta-feira também não deve chover, 5 na mínima, 21 na máxima. Sexta-feira também não deve chover, 9 na mínima e 22 na máxima. Sábado, dia 19, sol com algumas nuvens, chove rápido durante o dia e a noite, 14 graus na mínima, 20 na máxima, quantidade de chuva também é pequena. E lá no domingo, dia 20, 16 na mínima, foi o 20 de setembro, 16 na mínima, 22 na máxima, sol com algumas nuvens e chuva passageira durante o dia. À noite o tempo fica firme, tá aí a previsão do tempo.
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8: 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Falando em loterias, a Mega acumulou de novo, 6 acertos, não houve ganhadores, 5 acertos, 86 apostas ganhadoras, com quase 32 mil reais para cada aposta ganhadora, 5 acertos, 5.234 apostas ganhadoras, com 863 reais. Acumulou então para amanhã a Mega Sena em 95 milhões de reais. Ontem os números sorteados: 02, 04, 16, 21, 48 e 53. 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Se ganhar, não esqueça deste comunicador, tá bom?

0: 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Excelente segunda-feira para você. Obrigado pela audiência. 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Na volta do intervalo, previsões para Áries, Touro, Gêmeos e Câncer. No horóscopo 100.9, previsões para esta segunda-feira, hoje, 14 de setembro.
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0: Alô, Áries, a semana começará com iniciativas e abertura para um novo. Ótima combinação para quem estava esperando o sinal para agir. A vida íntima ganhará profundidade, o que mudará seu jeito de se relacionar com quem importa. Emoções intensas renderão boas soluções, se você não se deixar levar pelas oscilações de humor. Firme um acordo, viu, Áries? Cumplicidade no amor. Agora, previsões para você de Touro, conte com disposição para agir e vontade de experimentar o que você vinha adiando neste início de semana. As parcerias entrarão em fase de maior colaboração. Uma conversa franca mudará a qualidade da relação. Um assunto profissional ou da rotina se resolverá com iniciativa e diálogo objetivo. Aproveite para fechar um acordo ou um combinado de trabalho, tá, Touro? Previsões agora para você de Gêmeos. A semana começará com bons negócios, atitude e decisões financeiras. Embarque em novas experiências e aprendizados. A rotina e a saúde cobrarão disciplina e também mudanças de hábitos, viu? Uma negociação bem conduzida poderá render bem mais do que você esperava dela. Valerá acertar documentos e falar com clareza. Ótimo dia para brilhar no trabalho. Agora, previsões para você de Câncer. Você estará brilhante, com disposição para movimentar a vida e resolver assuntos práticos. O dia favorecerá acertar documentos, se comunicar com clareza e fazer uma conquista pessoal social importante. Uma mudança no seu jeito de agir ficará evidente. O diálogo com a família ajudará.

0: aproveite para iniciar uma atividade diferente. Amor em alta, tá? Câncer. Daqui a pouquinho, previsões para Leão, Virgem, Libra e Escorpião. 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
0: Alô, você que nasceu sob o signo de Leão, tome iniciativas e comece a semana com força total para resolver assuntos práticos e movimentar a vida. Relações familiares ganharão uma atenção especial. O dia trará soluções para casa e mudanças na maneira de se relacionar. Uma oportunidade financeira poderá se firmar. Negociações serão bem-sucedidas. Fortaleça as bases material e afetiva, tá, Leão? Agora, previsões para você de Virgem. O dia trará energia e disposição para iniciar tudo que estava na lista de espera. As conversas ganharão um tom profundo e serão bastante produtivas. Você dirá o que realmente pensa com delicadeza e objetividade. Uma negociação ou acordo poderá ser firmado com ótimo resultado. Dê um passo maior na carreira e comece um novo ciclo de vida, tá, Virgem? Previsões agora para você de Libra. A semana começará com boa abertura para se lançar em experiências que você ainda não tinha tentado. O dinheiro e os negócios ganharão um olhar estratégico. Programe compras e planeje investimentos futuros. Dê um mergulho nas emoções pela manhã e finalize processos do passado. Aproveite a tarde para firmar acordos e negociar. Conquistas pela frente, tá, Libra? Previsões agora para você de Escorpião. Magnetismo, fortes emoções e clareza sobre suas escolhas e metas marcarão um dia com Lua e Vênus em seu signo. Excelente momento para mudar a imagem, se reposicionar e revelar seu poder pessoal ao mundo. Com a sensibilidade amplificada, o humor poderá oscilar. Decida uma viagem ou entre um novo grupo. Poder de atração e prestígio em alta, tá, Escorpião? Daqui a pouquinho tem previsões para Sagitário, Capricórnio, Aquário e Peixes. 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
12: Fique atento, o consumo de feijão traz nutrientes importantes. Presente na alimentação dos brasileiros, o feijão é fonte de fibras, proteínas, ferro e outros nutrientes que contribuem para uma dieta equilibrada. A vida é melhor quando se tem saúde.
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8: 10:12. Bom dia para você. Excelente segunda-feira, excelente semana. Obrigado pela audiência. Falando em segunda-feira, é sábado, hein, pessoal? Está chegando a hora. É sábado.
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5: Alô, Sagitário, você que nasceu sob o signo de Sagitário, uma grande vontade de começar coisas novas e sair da mesmice, marcarão esse início de semana, tá, Sagitário? Um processo interno ganhará profundidade, você entenderá algo que poderá orientar decisões de vida e escolhas. O trabalho pedirá movimento, lance um empreendimento ou apresente uma ideia e aprove um projeto. Sucesso e prestígio em alta, Sagitário. Alô, Capricórnio, uma viagem poderá ser decidida no impulso, viu, Capricórnio? A semana começará com atitude nos relacionamentos, solução de conflitos e abertura para aprender algo diferente. Fortaleça vínculos de amizade e some forças com seu grupo. Um acordo profissional poderá ser fechado com condições melhores do que as iniciais. Abra um novo caminho na carreira, viu, Capricórnio? Alô, Aquário, novas estratégias acelerarão sua produção no trabalho. A semana começará agitada, tome iniciativa nos relacionamentos e conquiste alianças. Bom momento para investir na imagem profissional, firmar a reputação e aumentar sua popularidade. Aproveite a tarde para negociar, firmar acordos e resolver o que estava parado. Projeção e poder em alta, viu, Aquário? Previsões agora para você de Peixes. Uma proposta de fora, conexões com pessoas queridas de longe e acertos jurídicos movimentarão o começo da semana. Renove suas filosofias e expanda os horizontes. O dia trará abertura social e chances de novas relações. Mudanças acontecerão de dentro para fora e desenharão um cenário mais positivo para o futuro, viu, Peixes? Casamento e associações em alta. Horóscopo 100.9 no shopping volta amanhã, mais ou menos neste horário.
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5: Simone Bittencourt de Oliveira, cantora, jogava basquete, nasceu no dia 25 de dezembro de 1949. 25 de dezembro, portanto, nasceu sob signo de Capricórnio. E é com ela que abrimos a parte musical do shopping de hoje. Ela está com 76 anos, a Simone, que nasceu lá em Salvador, na Bahia.

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1: 10:26, Fleetwood Mac, Everywhere, Everywhere. E na primeira teve Simone, Diga Lá Coração. Quest, segundo turno, atenção, eleições. Falando em eleições, né, teremos a propaganda política ainda até o dia, mais 15, 16 dias, né? O último dia da propaganda é dia 1º, né? A eleição é no dia 4. Então, teremos propaganda, inserções aí durante mais 3 semanas. Quest, segundo turno, Flávio Bolsonaro, 42%, Lula, 40%. Pesquisa encomendada pelo jornal O Globo e pela Globo e divulgada nesta segunda-feira, traz Flávio e Lula empatados no segundo turno, com o senador do PL numericamente à frente do candidato petista. 42 para Bolsonaro, 40 para Lula. Então, vamos salientar aqui. Pesquisa Quest, divulgada nesta segunda-feira, 14, encomendada pelo jornal O Globo e pela Globo, mostra 5 simulações de segundo turno para as eleições deste ano. Na simulação de segundo turno entre Lula do PT e Flávio Bolsonaro do PL, a situação é de empate técnico. O senador do PL, no entanto, ultrapassou numericamente o atual presidente, que disputa a reeleição. Lula oscilou de 41% na pesquisa Quest de 7 de setembro para 40% agora. O senador foi de 41 para 42%. Todas essas oscilações aconteceram dentro da margem de erro, que é de 2 pontos percentuais para mais ou para menos. Muito bem, música e informação no teu rádio. Ah, tem que falar das outras simulações, tem que falar, né? Senão o pessoal vai reclamar. Então vamos lá. É um pouquinho demorado, mas vamos lá. Lula versus Flávio Bolsonaro. Flávio Bolsonaro do PL, 42%. Lula do PT, 40%. Branco nulo não vai votar, 13%. Indecisos, 5%. Lula versus Augusto Cury. Lula do PT, 38%. O escritor Augusto Cury do Avante, 36%. Branco nulo não vai votar, 21%. Indecisos, 5%. Lula versus Ronaldo Caiado. Lula do PT, 41%. Ronaldo Caiado do PSD, 39%. Branco nulo não vai votar, 16%. Indecisos, 4%. Lula versus Renan Santos. Lula do PT, 41%. Renan Santos do Missão, 38%. Branco nulo não vai votar, 17%. Indecisos, 4%. Lula versus Romeu Zema. Lula do PT, 45%. Romeu Zema do Novo, 33%. Branco nulo não vai votar, 18%. Indecisos, 4%. Portanto, tá aí a pesquisa que foi encomendada pelo jornal O Globo, pela Globo, e divulgada hoje, segunda-feira. Pesquisa Quest, segundo turno, Flávio Bolsonaro, 42%, Lula, 40%. 10:29.
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1: 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Cuidado simples e poderoso. 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
1: 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Nos dias 26 e 27 de setembro, Bom Princípio, a terra do moranguinho, recebe a segunda interregional do Enarte 2026, encontro de artes e tradição gaúcha, e se transforma em um grande ponto de encontro da cultura gaúcha, reunindo dança, música, tradição e gastronomia em uma programação gratuita. A expectativa é de que cerca de 20 mil pessoas circulem pelo Parque Municipal de Bom Princípio, o Morangão, e pelo CTG Porteira Aberta durante o fim de semana. Dos palcos do Enarte ao Fandango, no sábado 26 de setembro, depois de um dia inteiro de competições, a música toma conta do CTG Porteira Aberta. Tá aí uma boa notícia. Bom Princípio se transformando aí em destino de cultura, música e gastronomia no último fim de semana de setembro. 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
1: Feito o convite, então. Muito bem. Agora, 12 graus a temperatura aqui no centro de Farroupilha. O sol aparece com nuvens em todo o Rio Grande do Sul nesta segunda-feira. Entretanto, em alguns pontos do estado, especialmente em setores perto da costa e da serra, devem ocorrer momentos de maior nebulosidade. Aqui para Farroupilha hoje, diz o seguinte: sol, muitas nuvens, poderemos ter pancadas de chuva à tarde e à noite, 16 na máxima, mas é pouca chuva, tá? 1,8 milímetros. Amanhã o tempo melhora, não chove, quarta também não e quinta também não, mas na quinta-feira mais friozinho, né? 5 na mínima, 21 graus na máxima. 10 horas 40 minutos, vamos colocar músicas na conversa? Maurício Manieri com Rogério Flauzino e Marco Túlio, Eva. Depois tem Lighthouse Family High. Bom dia, boa segunda, boa semana. 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
1: No Portal de Notícias da 100.9, um princípio de incêndio foi registrado por volta da uma da madrugada desta segunda no bairro São Luís, aqui em Farroupilha. De acordo com o Corpo de Bombeiros, o caso aconteceu em uma moradia localizada na rua Arcângelo Chiele, onde o sinistro teria iniciado na parte elétrica de um aquecedor de água localizado próximo à caixa d'água. Os bombeiros acessaram o local e combateram o princípio de incêndio com o uso de um extintor e ninguém ficou ferido, né? Muito bem, tá lá no site da Espaço, também está no site da Espaço algumas manchetes. Domingo especial marca os 80 anos do Sesc Senac. Elvis Celebration in Concert leva grande público ao Stone Hall. Setor moveleiro vive momento de contrastes em meio à crise do grande varejo. Ninguém está dando um cheque em branco, rebate o prefeito de Caxias do Sul sobre financiamento de 490 milhões de reais. Diversas atrações movimentam o primeiro fim de semana, né? Movimentaram então o primeiro fim de semana dos festejos Farroupilha. Candidatos defendem avanços na saúde, na infraestrutura. Almoço em prol da AMAFA reúne mais de 500 pessoas no ginásio do Saturno. Tudo isso e muito mais. PassoFM.com.br. Também mais de 300 atletas participaram da 31ª rústica da ACORF. Bazar das Voluntárias arrecadou R$31.300. Tá tudo lá gratuitamente à tua disposição. 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
1: Burati Lanches, 12 anos, parabéns. Olha, a grama é furtada na Avenida dos Imigrantes, mas é uma chinelagem, né? Tava vendo aqui no site da Espaço, tava vendo a matéria, as fotos também da grama que foi furtada. espaçofm.com.br. Diversas placas de grama foram furtadas do canteiro central da Avenida dos Imigrantes, próximo ao loteamento milanês em Farroupilha. Na manhã desta segunda-feira, ouvintes da Espaço enviaram imagens do local que foi inaugurado pela prefeitura há pouco mais de 15 dias. A reportagem da Espaço foi até o local e comprovou o furto de dezenas das placas que foram retiradas do canteiro central. A prefeitura informou que irá analisar as imagens de câmeras de monitoramento e que nos próximos dias irá recolocar a grama no local. Mas que barbaridade, mas que coisa feia. E o pessoal que rouba as flores dos canteiros, né? Não só os públicos, os particulares também. Bom, uma florzinha aí, sei lá. Um amor perfeito agora no inverno, daqui a pouco no verão, tagete, né? Eu sei lá qual mais, né? O famoso beijinho, o pessoal rouba. Tem floriculturas aqui em Farroupilha, várias. Por favor, e são baratinhas, né? Ah, gostei. Pá, bom, 11:02, que coisa feia, né? Coisa feia e triste.
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1: Vamos de Seal Crazy, depois Double, Capitão do Seu Coração.

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1: O capitão do seu coração, The Captain of a Heart, e yeah, Double. E na primeira teve See All Crazy, 11:13, 11:13, temperatura 12 graus, está na hora de renovar as suas noites de sono. 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

Vamos agora prestar nossa homenagem para os aniversariantes de hoje. O oferecimento, que delícia de sabor. Parabéns, Laura Borges Boss. Homenagem da Big Baby, Gilson Antônio dos Santos, Isabel do Amaral Esquiavenim, Maria Francisca Escobar de Andrade, Rosimar Rodrigues Panizzi, Sandra Curman Brumelhau e Rodrigo Endes, homenagem da Tecnova, o Rodrigão e o resto aí, né? Os demais, resto não, né? Os demais, homenagem da Big Fer, tá, pessoal? Um abraço pra vocês. Maria Zeli Oliveira dos Santos e Romilda Silvestrini Stempkowski, né? Stempkowski, homenagem do Clube de Mães, Nossa Senhora Aparecida do bairro Monte Pascoal. Alô, Clebiane Teixeira, parabéns, Clebiane, é? Clebiane Teixeira, homenagem da turma aí de Máquina Sazi. Alô, Alzira, Alzira Onze da Casa, homenagem dos filhos, Lauro e Alan, noras, Andréia e Raquel, e também das netas, Laura e Rafaela, né, dona Alzira? Parabéns, dona Alzira Onze da Casa. Alô, Ana Clara Bernardi Giasoff, homenagem dos avós, Tere e Henrique, dos pais, Grazi e Gerson, e também dos dindos, Odirley e Gessele, e também da prima Letícia, tá, Ana Clara? Parabéns, Cristina Baranoski da Rosa, homenagem do esposo Zeluir e dos filhos Matheus e Caroline, da Cristina. Daniel Borges, feliz aniversário, homenagem da esposa Fabiana e do filho Lucas. Everton dos Santos, homenagem da esposa Morgana, filhos Antony, Isabel, Matheus, Maria Valentina e Ágata, dos pais Eduardo e Maria, irmãos Jaqueline, Isaac, Janaína, também dos cunhados Marcelo e Cristiano, e dos sobrinhos Mateu e Vitória. Fábio Yan, parabéns, Fábio Yan, homenagem da esposa Karina e dos filhos Laura e Lennon. Alô, Filipão, tá de aniversário hoje, Felipe Escuciato, forte abraço. Homenagem da esposa Elisângela, dos filhos Isabelle, Joaquim e Cecília, e de toda a família e amigos. Alô, Fernanda Graz, que homenagem dos dindos Juliano e Adriana. Jairton Bonato e Jamilton Bonato, os dois estão de aniversário hoje. Por quê? Porque são gêmeos, é, estão de aniversário hoje, o seu Jairton Bonato e o seu Jamilton Bonato, irmãos gêmeos. Homenagem da irmã Thalise e de toda a família. Ione Garcia Ducati, parabéns, dona Ione, homenagem do esposo Luiz, dos filhos Charline, Andrew e Alisson. Ivanor Posa, parabéns, homenagem da esposa Márcia e dos filhos Gustavo e Priscila. Parabéns, Ivanor Posa. Alô, Jorge Pereira, grande Jorge, homenagem da esposa Ingrid, tá, Jorge Pereira. Lisiane Inês, homenagem do esposo Valdir, dos filhos Darley, Daniele e Darlan, especialmente da neta Melissa, tá, Lisiane Inês. Luciane Andreola, feliz aniversário, homenagem da mãe Terezinha. Alô, Maicon de Paris e Michael de Paris, olha só, os gêmeos de aniversário hoje, né? Homenagem das esposas, a Patrícia e a Cláudia, Maicon de Paris e Michael de Paris, parabéns, Michael, de toda a turma, especialmente, né? A homenagem para você da Patrícia e da Cláudia. Alô, Marcos da Silva, homenagem da esposa Raquel, filhos Carolina e Ricardo, parabéns, Marcos. Alô, dona Maria Guarani, homenagem do esposo Vilmar, filhos Fátima, Márcio e Vanderleia, dos genros, né? Dos genros Sérgio e Fabrício, Nora Bruna, netos Luan, Daiane, Georgia, Valentina, Vitor, Lorenzo, Júlia e Ana Luísa, e do bisneto Martina, dona Maria Guarani. Alô, Neuza Terezinha Rigo Lisboa, parabéns, homenagem do esposo Ari, filhos Douglas e Mateus, e também da neta Mariana, né, dona Neuza. Nilda e Clésio da Silva, aniversário de casamento, parabéns, dona Nilda. Quase que eu arrumo outra esposa pra ti, né, Clésio? É dona Nilda e Clésio da Silva, aniversário de casamento hoje.
Homenagem dos filhos André e Tiago, tá? Dona Nilda e seu Clésio. Alô, Tiziane Lange, parabéns, Tiziane Lange. Homenagem dos pais Ana e Ronaldo, irmãos Deise e Guilherme, avó Vane e dos sobrinhos, né? William, Luiz, Thaís, Fernando e Vinícius, né? Tiziane Lange. Aniversariantes que estão em nossa agenda. Muito bem, quem que mandou o recado no WhatsApp aqui? Vamos ver. Parabéns para o Mauro Girardi, que está de aniversário hoje, tá? 35 anos, chegou o recado aqui, 35 anos de casados, né? Parabéns então. Tem gente digitando aqui, gente gravando áudio, aí não vai dar para ouvir, tá, pessoal? Só depois, tá? Maria Eni Romanha Girardi, um abraço para vocês. Vamos ver aqui. Já foi, tá, Patrícia? Já foi aqui a homenagem, é, mas o Maicon de Paris recebe a homenagem da esposa Patrícia e dos filhos Derek e Raila. Muito bem, então tá certo. Para os aniversariantes de hoje, muita saúde, alegria, felicidade, prosperidade, muito amor, só coisas boas, grana também, que vai bem e que esta data se repita por muitos e muitos anos, com muita saúde e paz.

não foi feita em um dia, né? Verdade. Morsheba Home Wants Bill in a Day na primeira 5 Seconds of Summer. Amnésia. 11 horas 31 minutos, temperatura em 14 graus.

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2: 11:35, 11:35, e olha, a Quest, segundo turno, Flávio Bolsonaro, 42% dos votos, Lula 40%. Pesquisa encomendada pelo jornal O Globo e pela Globo, divulgada hoje, segunda-feira. Então a pesquisa traz Flávio e Lula empatados no segundo turno, com o senador do PL numericamente à frente do candidato petista. 11:35, mais 30 segundos. Segura aí, daqui a pouquinho por aqui tem Tudo Bem com Ana Carolina.
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2: E aí, tudo bem? Tudo bem, com Ana Carolina chegando às 11 horas e 38 minutos. Depois tem Shopfire.

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1: Safiras, Shapire, Ed Sheeran, na primeira Ana Carolina, tudo bem? 11:44, a hora da Corsan.
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1: 11 horas 49 minutos, mais

0: fabricar documentos falsos, diz a Polícia Federal, que identificou uma estrutura que combinava dados reais, programação, produção em massa de documentos, assinaturas digitais e edição de PDFs para montar dossiês de operação. A Polícia Federal descobriu que o Banco Master operava uma linha de montagem digital para forjar contratos de crédito consignado atribuídos. A fraude investigada pela PF no Banco Master funcionava como uma espécie de linha de montagem digital. Quando os documentos carregavam informações que poderiam revelar sua origem ou a verdadeira data de formalização, funcionários também atuavam para apagá-las ou alterá-las. Em um dos casos analisados pela perícia, um termo de consentimento que trazia originalmente a data de 24 de fevereiro de 2023 teve esse registro removido em julho de 2025. A estrutura foi descrita em relatório técnico pericial da Polícia Federal, elaborado a partir de uma apresentação interna apreendida na área de tecnologia do Banco Master. O arquivo, intitulado Investigações Internas, o Banco Master tinha 30 slides e documentava atividades realizadas entre 16 de junho e 24 de outubro de 2025 para a produção de documentos relacionados à cessão de créditos consignados no BRB. O material mostra que a operação combinava ferramentas comuns de escritório, programação e edição de documentos. O objetivo era transformar dados de operações reais e antigas em uma documentação que desse aparência de existência a uma carteira de créditos atribuída a terreno, consultoria e assessoria. Golpistas desenvolveram um site de um aplicativo falso em nome do Mercado Livre Coleta para tentar invadir celulares e obter dados pessoais das vítimas. O Mercado Livre Coleta é um serviço de logística voltado aos vendedores que usam a plataforma. Com ele, o próprio Mercado Livre retira os produtos no endereço dos lojistas e faz a entrega aos clientes que realizarem a compra. Em qualquer situação, confira sempre se o site é oficial. Executivos de grandes empresas de tecnologia passaram a defender uma pausa no avanço da inteligência artificial para tornar o desenvolvimento da tecnologia mais seguro. A defesa por mais cautela também ocorre após uma série de episódios que levaram preocupações sobre o controle da tecnologia nos últimos meses, incluindo relatos de ataques realizados por inteligência artificial. Os modelos estão ficando cada vez mais capazes de executar tarefas complexas e longas. A preocupação é legítima. Talvez estamos indo rápido demais e os humanos podem eventualmente perder o controle quando milhares de agentes de inteligência artificial começarem a agir com certo grau de autonomia. É muito difícil saber o que é legítimo nessas possibilidades, o que é apenas uma estratégia para proteger o próprio mercado e também a indústria. Banco do Brasil e Máquina Sassi. Por hoje era isso. Bons negócios e até amanhã.
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2: Agora 12 horas e 25, boa tarde. Vamos de Espaço Rádio Jornal, informação, utilidade pública, prestação de serviço, Cressol Coxan, Central de Rações e Rosler Diagnósticos. Tempo nublado, temperatura 13 graus.
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2: 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Jerônimo Filho, previsão do tempo.
9: A instabilidade com sensação de frio atuam forte no estado nesta segunda-feira. Na Serra, condições para chuvas e a máxima não passa dos 16 graus. Para a terça, o tempo volta a ficar seco ainda com nebulosidade variável e a temperatura entre 7 e 15 graus. A tendência para a próxima semana é de sensação de frio no início dos próximos dias, quando a temperatura fica próxima dos 5 graus positivos. Ao longo das próximas tardes, a temperatura fica um pouco mais agradável em grande parte do estado. Informações do tempo para o Espaço Rádio Jornal.
2: Centro Farroupilha, aqui no prédio da Espaço FM, Avenida Paulo Brolho, com a 13 de maio, 14 graus, tempo nublado, muitas nuvens. 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Abrindo o portal de notícias Espaço FM, tá no site, no aplicativo, no Instagram, no Facebook. Grama é furtada na Avenida dos Imigrantes. Isso aqui é casa de polícia, gente, questão de educação. Prefeitura fez uma avenida linda, fez um gramado aí impecável. Os quadrados com as gramas furtaram. Grama é furtada na Avenida dos Imigrantes. Bebê de 2 meses morre em hospital de São Francisco de Paula e mãe é presa por suspeita de maus tratos. Hoje de madrugada, princípio de incêndio registrado no bairro São Luís. O resultado, jogos de integração de câmbio. 14 equipes celebram esporte e amizade. Ninguém está dando um cheque em branco, rebate prefeito Adiló de Caxias sobre financiamento de 490 milhões. Prefeitura entrega pavimentação de trecho da Avenida Perimetral Oeste, distrito de Farroupilha, em São Luís. Já já tem mais. Renato Portaluppi, anunciado pelo Grêmio, nesta segunda-feira, está de volta ao comando técnico. 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Jerônimo Filho, de volta, informações da polícia.
9: Um indivíduo de 44 anos foi preso por tráfico de drogas e posse irregular de arma de fogo no sábado em Caxias. Conforme a Brigada Militar, com ele, os policiais apreenderam 1,8 kg de maconha divididos em tijolos e porções, 104 gramas de cocaína, além de 2 balanças de precisão, materiais para embalar drogas, celulares, uma câmera de monitoramento e um revólver 32 com munições intactas. O indivíduo foi levado à delegacia. Em Farroupilha, um homem que possuía um mandado de prisão em aberto e trabalhava em uma mecânica em Linha Boêmios foi preso. Segundo a polícia, informações foram repassadas que o indivíduo estava no estabelecimento e uma equipe se deslocou até o local. Em consulta ao sistema, os policiais encontraram uma ordem judicial em nome do homem, que já possuía passagens por ameaça, lesão corporal, desobediência, roubo, tráfico de drogas, estelionato e outros crimes. Também no interior de Farroupilha, no sábado, um homem foi preso com uma arma e cerca de R$7.000. O indivíduo estava em um estabelecimento comercial em Nova Sardenha quando foi abordado pela Brigada Militar, que tinha informações sobre um indivíduo armado que havia sido contido por seguranças do local. No local, os policiais apreenderam uma pistola calibre 380 com 18 munições. Em revista pessoal, os policiais apreenderam quase R$7.000 e um celular. O indivíduo foi levado à delegacia, onde foi estipulada uma fiança de R$1.500, que foi paga, e ele responderá o processo em liberdade. Também em Farroupilha, um princípio de incêndio foi registrado por volta da 1 da madrugada no bairro São Luís. De acordo com o Corpo de Bombeiros, o caso aconteceu em uma moradia localizada na rua Arcângelo Chiele, onde o sinistro teria iniciado na parte elétrica de um aquecedor de água localizado próximo à caixa d'água. Os bombeiros acessaram o local e combateram o princípio de incêndio usando um extintor. Ninguém ficou ferido. Outra ocorrência registrada em Farroupilha foi o furto de diversas placas de grama. Foram levadas do canteiro central da Avenida dos Imigrantes próximo ao loteamento milanês. Na manhã de hoje, ouvintes da Espaço FM enviaram imagens do local, que foi inaugurado pela prefeitura há pouco mais de 15 dias. A reportagem da Espaço também foi até o local e comprovou o furto de dezenas das placas que foram retiradas do canteiro central. A prefeitura informou que irá analisar imagens de câmeras de monitoramento e que nos próximos dias irá recolocar o material no local. Informações do plantão para o Espaço Rádio Jornal.
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0: 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Orango Tango Mega Store, 12:40, temperatura 14 graus, falecimentos na região. Em Bento Gonçalves, Cecília Libra de Melo Garcia. Em São Marcos, Neuza Helena Ramos. Em Vacaria, Joeci Barbosa Caon. São Sebastião do Caim, Bruno Vaires. Em Caxias do Sul, Erilda Maria Nery de Lima, Marta Isabel Gervasoni, Tânia Maria Balbino Gonçalves, Vilma Escopel, Edite da Silva, Hélida Giacomelli Benetti e Manuel de Azevedo. Falecimentos em Caxias do Sul. Nós temos aqui, acabou de chegar a informação, falecimento da senhora Irma Helena Zambon Varta. Já a gente passa mais informações. Temos aqui participação, homenagem na íntegra. Em seguida, falecimento da senhora Irma Helena Zambon Varta. 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
0: Agora 12:43, tempo nublado, temperatura 14:12:43, Mecânica O Porão.
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0: 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Acabou de chegar a informação, falecimento da senhora Irma Helena Zambon Varta. Funerária Fornec Matana Farroupilha e a participação de falecimento, senhora Irma Helena Zambon Varta, 67 anos de idade, esposo Armando Varta, filhos Felipe Varta, esposa Patrícia Maino Varta, Roberta Varta Tofolo e esposo Elton Tofolo, netos Caio, Pietro e Maria Isabel, Maria Isabelle, esposo, filhos, nora, genro, netos, irmã e demais familiares da senhora Irma Helena Zambon Varta, 67 anos de idade, pesarosos com seu falecimento, participam que as últimas homenagens serão prestadas a partir das 15 horas na Capela Eternidade, Fornec Matana Farroupilha, na rua Carlos Fetter, quase esquina com a Pena de Moraes, e a encomendação de corpo presente acontece às 19 horas e após a senhora Irma Helena Zambon Varta será encaminhada para o crematório Jardim da Memória em Novo Hamburgo. Funerária Fornec Matana Farroupilha participou do falecimento da senhora Irma Helena Zambon Varta, aos 67 anos de idade. Repito, a despedida começa a partir das 15 horas na Capela Eternidade Fornec Matana, Carlos Fetter, quase esquina com a Pena de Moraes. A encomendação de corpo presente às 19 horas e em seguida o translado para o crematório Jardim da Memória em Novo Hamburgo. Falecimento da senhora Irma Helena Zambon Varta. Carinho com todos os familiares, famílias queridas, tradicionais de Farroupilha, família Zambon, família Varta. Carinho com o senhor Armando, com os filhos, o Felipe, a Roberta, todos os familiares. Despedida a partir das 15 horas, Capela Eternidade, Fornec Matana. Falecimento da senhora Irma Helena Zambon Varta. 12:47.
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0: Agora 12:50, oportunidade de emprego. Vem trabalhar com a gente aqui na Rádio Espaço. 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Quest.com.br. Saiu agora de manhã mais uma pesquisa da Quest. Pela primeira vez desde abril, Flávio Bolsonaro tem liderança também no segundo turno em cima de Lula. Ao menos de 3 semanas das eleições presidenciais, presidente Luiz Inácio Lula da Silva e o senador Flávio Bolsonaro praticamente empatam nas simulações de primeiro e segundo turno. No segundo turno, pesquisa divulgada hoje, Flávio Bolsonaro do PL tem 42%, Lula PT 40%, empate técnico, branco nulo não vai votar, 13%, indecisos 5%. Pesquisa divulgada hoje pela Quest. 12:52, ofertas da semana, Bristot Carnes. 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Destaque hoje pela parte da manhã. O prefeito Jonas Tomazini fez a entrega de pavimentação asfáltica na Avenida Perimetral Oeste, que dá no 3º Distrito, comunidade de São Luís. Advogado Dr. Nelson Molon, liderança aí de São Luís, no 3º Distrito, e a importância dessa obra. Embora que a gente vê aqui a distância, um trecho de apenas 300 metros de asfalto, uma área total de mais de 3,3 mil metros quadrados de obras. Isso aqui é uma parceria, é um pouco de cada um, dinheiro dos empresários, é através do programa Incentivo ao Acesso Asfáltico, o PRS. Entra os empresários, entra o governo do estado, também o município. Dr. Nelson Molon, por favor.
14: Eu quero registrar de que a rodovia hoje inaugurada, ela é um marco aqui para São Luís e para a nossa comunidade toda, para o Grêmio São Luís, porque essa via de acesso como avenida perimetral, ela tem uma dupla finalidade. Primeiro, o acesso até a entidade pelas crianças, pelos adultos, pelos eventos que são realizados, mas principalmente para quem utiliza esta via que segue até a 453, e ela, com o projeto feito como avenida, ela nos dá uma ideia do futuro. Por quê? Que cada lado da pista tem 10 metros de leito e mais um canteiro central. Então, vai nos trazer para o futuro a garantia de que a acessibilidade, né, da 813 até a 453, ela é uma realidade e também uma via de acesso rápido. Então, aqui, hoje, com a entrega dessa primeira parte do trecho, é um grande projeto da prefeitura, através do Darcy, e que nos trouxe esta forma muito importante, e que fique o registro para que as autoridades que contribuíram e principalmente as empresas que colaboraram com isso, né? E eu tenho certeza que isso vai ter um retorno para o município.
0: Nelson Molon, obrigado. Prefeito Jonas informou as empresas que participaram desse projeto Incentivo ao Acesso Asfáltico, o PARS, as seguintes empresas nesse trecho: Trombini, Planeta Água, Tecnovidro, Biamar Fabrita e Euro Company. Empresário Leandro Perger, Planeta Água.
15: É uma obra que está sendo entregue aqui, muito importante, né? Lembro que foi ali na administração do Vinícius, né? Pela SIX, juntamente com a prefeitura, aí veio essa incentivo que é o PIA, e através do ICMS, em vez então do ICMS ir pro governo do estado, ele acaba ficando aqui pro município e se transforma em obras. E se eu não me engano, essa aqui é a quarta obra que está sendo entregue através desse

0: que contribuíram com seu ICMS para que esse asfalto fosse feito. E a comunidade aqui do Grêmio São Luís também ficou muito bem, porque acabou com está acabando com a poeira daqui da região. Aqui na comunidade do Grêmio São Luís, então, tem bastante eventos, né? A gente vê que tem o campo aqui onde os alunos vêm treinar e tudo mais, é feito vários eventos. Eu, inclusive, participei de alguns também. Quando chega aqui era muito barro, né? Sem contar também que aqui é um trecho onde circula bastante caminhões, né? Então, caminhões das grandes empresas aqui da cidade passando por esse trecho de muito barro, muita poeira, inclusive perigoso, né? Quando faz a conexão ao asfalto principal. E agora está muito melhor.
1: Leandro, cumprimentos. 12h57. Luiz Carlos Miller fez a cobertura, tem inúmeras manifestações. Nosso problema nesse horário político, e quando tem, a gente perde 25 minutos do Espaço Rádio Jornal. Fica para os próximos informativos, também vai para o portal da Espaço. Inauguração hoje, trecho aí asfáltico na perimetral oeste, terceiro distrito, São Luís, Farroupilha. A Ecofar comunica a todos os farroupilhenses que a coleta de entulhos e galhos acontece de hoje até quinta-feira no Belvedere, Bela Vista, Cinquentenário e Nova Vicenza. Os entulhos deverão ser deixados em frente às residências. Cidadão consciente faz a sua parte para manter a cidade limpa. A cidade é de todos nós. O compromisso também. Ecofar, repito, de hoje até quinta-feira, a coleta de entulhos e galhos nos seguintes bairros. Nós vamos ter no bairro Nova Vicenza, Cinquentenário, Bela Vista e Belvedere. Tem uma matéria que a gente vai falar também aqui, não vai ficar somente só no registro. Grama é furtada na Avenida dos Imigrantes. Esse dinheiro aqui, gente, é dinheiro público, não é dinheiro do prefeito nem do secretário. Fizeram um trabalho, um gramado aqui, gramado, tá bonita a Avenida dos Imigrantes, aí os caras vão lá com as placas, são placas de grama, né? Unem as placas, aí depois vai pegando. Gente, furtaram de novo aqui grama e furtaram direitinho aqui as placas. Quem tem informação, as imagens aí nas câmeras da região vão pegar certamente. Quem sabe aí, gente, é dinheiro público, estragaram. Dá uma olhadinha as fotos que o Miller colocou aí no site, no portal da Espaço FM. Furtando grama, questão de educação, gente, furtando, ladrão de grama, vai colocar no gramado da tua casa, enfim. Geralmente o pessoal furta flores dos jardins das residências ou nos canteirinhos aí das calçadas. Por favor, 12h59.
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0: 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Fernando Tonini tem informação, utilidade pública aqui, Fernando. Problemas aí entre Vila Jansa em São Marcos, rodovias e em obras. Fala, Fernando.
1: Boa tarde, tudo bem? Aqui é o Fernando Tonini. Queria comunicar aí que a estrada aqui de São Marcos a Vila Jansen, ali na curva, a famosa curva do S, tem brachão na brita, brachão, tá na pista, tá na entrada da curva e também na saída da curva aí do S, tá? Logo após a Golden Sucos descendo a Vila Jansen. Pessoal, tomar cuidado com o carro, caminhão. E não sei se tem alguém que puder tomar providências aí, porque tá perigoso. Pode até provocar acidente aí. Motoqueiros e até ciclista, enfim, até com um automóvel.
0: Obrigado, Fernando. Pessoal aí do DAE, esse trecho é do DAE. Peço para o secretário Matheus Paim intervir também. Secretaria da Agricultura, Renan Bondan, agenda da semana. Alô, Renan.
2: Muito obrigado pela oportunidade. Estamos novamente aqui hoje fazendo uma entrega de obra aqui na comunidade de São Luís, que é muito importante para os nossos moradores, onde traz qualidade de vida, né, para o munícipe. E quanto à secretaria, a gente segue os trabalhos. Infelizmente, semana passada também foi uma semana de muita chuva, né, que acaba danificando as estradas municipais e, além de estragar, Miller, eu sempre digo que a gente não consegue avançar, né? Então a gente não consegue fazer novas estradas, e as que a gente faz normalmente tem que refazer, pois a quantidade de chuva que vem acaba danificando. Estamos com a equipe trabalhando então na comunidade de Caravageto, no quarto distrito também, né? Estamos com duas máquinas nessa região do quarto distrito, pois já vai começar a safra da citros, né? Então temos uma preocupação para a gente fazer essa manutenção das estradas nessa localidade. Temos também uma máquina agora trabalhando na comunidade do 47, que logo também começa a safra do pêssego, né? Que também temos essa preocupação, e temos equipe trabalhando aqui na comunidade do Mundo Novo, onde estamos fazendo uma galeria, que era uma solicitação de muito tempo também, ali da região dos seus Patislaves, do Fontanive. Então ali a gente já tá na fase final de acabamento e consequentemente vamos seguir fazendo mais 5 galerias aqui, Miller, na nossa comunidade, e mais algumas trocas de tubulação para a gente também se prevenir nessa questão das chuvas.
3: Secretário, um tema importante que inclusive está em pauta neste momento é a questão do sistema antigranizo. Recentemente o governo do estado já lançou também o edital para esse projeto. Agora nos próximos dias a Secretaria de Serrana também estará fazendo o lançamento desse programa também. A Secretaria da Agricultura é envolvida nesse processo?
2: Sim, Miller, a Secretaria se envolveu muito nisso aí. A gente foi em várias reuniões na Casa Civil, estivemos na viagem de estudo também em Santa Catarina para ver o sistema que lá é desenvolvido há muito tempo, e agora a gente está, graças a Deus, trazendo isso para nossa região, para nossa cidade. E aqui eu também quero agradecer ao nosso prefeito Jônio, nosso vice Tiago, que também compraram essa ideia e também estão entusiasmados com essa questão do antigranismo, que isso vai trazer tranquilidade para os nossos agricultores, vai trazer tranquilidade para nossa cidade, porque vai fechar um cerco em vários municípios da região. E a gente esteve também lá na Expo Inter, onde foi feito o lançamento do edital, e agora estaremos também presentes semana que vem junto com a Sicred, que é uma parceria que eles vão pagar a instalação desses equipamentos aqui na região, e depois a gente vai fazer a manutenção, cada município faz a sua manutenção. Então aqui Falpilha vai aderir a essa ata, Falpilha vai colocar esse sistema a funcionar, e a gente só tem a agradecer todo o empenho que o nosso prefeito também vai fazer para a gente conseguir alcançar esse objetivo, que vai trazer uma tranquilidade muito grande para os nossos agricultores e também para o pessoal da cidade, porque vai ter toda uma proteção envolvida em vários municípios da região.
0: Obrigado, Renan Bondan, secretário municipal da Agricultura. Temperatura 15 graus. 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Deixa eu mandar aqui um feliz aniversário para a família Girardi. O Mauro tá de aniversário hoje e 35 anos de casamento, o Mauro e a Marine. 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Tem Hora da Saudade com a Flávia no contato imediato. 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Amanhã tá de volta em Espaço Rádio Jornal. A gente volta às 17:45. Hoje, há um detalhe, hoje tem sessão da Câmara de Vereadores e hoje a sessão da Câmara vai ser no Largo Carlos Fetter. Sessão hoje solene no Largo Carlos Fetter, vai ter alusivo aos festejos Farroupilhas e também também entrega do título Mérito Farroupilha a tradicionalistas. População convidada hoje, 18 horas, 1:08. Também com a gente hoje, secretário da Saúde, o Tiago Brambila, tudo sobre a carreta que vai vir para Farroupilha do Ministério da Saúde. Rodrigo Zilioto e o Renan Marqueto, tudo sobre o Festival da Associação dos Artistas de Farroupilha em novembro. Os premiados de Farroupilha lá na Expo Inter. Tem o pessoal da Granja Cepe, Vinícola de César, Granja Tang e Mater. Também com a gente hoje, o governador distrital do Rotary, Sidney Olivotto, mais os presidentes Rotary Clube Farroupilha, o Éder Tondello, Rotary Clube Farroupilha Nova Vicenza, o Alney Lima. 1:08, aproveitar a tarde da segunda-feira. Obrigado a quem esteve com a gente, a interatividade sempre. Rosler Diagnósticos, Cressol, Coxang, Central de Rações. 1:08, boa tarde.
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1: Rod Stewart, Baby Jane, Starship com We Build the City. Loredana Bertano, Sono na Senhora. Juicy Newton, Queen of Hearts, Culture Club, Karma Chameleon e Laura Branigan, Self Control. 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

0: Tina Turner, The Best. Hora da Saudade volta amanhã, 1 da tarde. 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
1: Maroon 5 and Memories, DJ Snake, Justin Bieber, Let Me Love You. 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
5: O Internacional venceu a Chapecoense por 2-1 em Chapecó pela 27ª rodada do Campeonato Brasileiro. O Bruno Henrique Carboneiro marcaram para o Colorado. O Garcês fez o gol do Verdão do Oeste. O Colorado venceu pela primeira vez no segundo semestre pela competição. Chegou aos 28 pontos, está empatado com o Vasco, Mirassol e Grêmio. A equipe, porém, permanece dentro da zona de rebaixamento, na 18ª posição, pelos critérios de desempate. O Internacional encara São Paulo no próximo dia 19 às 21h no Morumbi. E o Juventude foi surpreendido dentro do Alfredo Jaconi e sofreu a segunda derrota como mandante na Série B do Brasileiro. O time desperdiçou boas chances no ataque, acabou derrotado pelo Atlético por 2-0, então, né, na noite deste domingo. O resultado embola ainda mais a disputa pela liderança, com o Novo Horizontino igualando aí os 50 pontos do Ju. O time paulista fica à frente pelo saldo de gols e a próxima partida do Verdão é no sábado, 16h30, diante do Sport, na Ilha do Retiro. 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Lá no fim da tarde, acho que vamos falar sobre Renato Portaluppi.
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5: 12h35, Marisa Monte, seu Jorge.

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1: Vanessa da Mata e Ben Harper, Boa Sorte, Tribalista, Já Sem Namorar, Bonnie Tyler, Fools, Lullaby, John Bon Jovi, Miracle, Toquinho e Camila Faustino, Aquarela, Marisa Monte, Seu Jorge, Flor, Pra Melhorar. O ministro André Mendonça do STF retirou nessa segunda o sigilo sobre um processo que trata da rede de pagamentos do ex-banqueiro Daniel Vorcaro, dono do Banco Master. A medida foi tomada após determinação do presidente do STF, ministro Edson Fachin. Fachin, por sua vez, havia sido acionado pelo ministro Alexandre de Moraes, que em ofício disse ser essencial a quebra do sigilo da petição sobre os pagamentos de Vorcaro antes do julgamento marcado para amanhã, terça. Amanhã, terça, o plenário decidirá sobre a abertura de investigação sobre Moraes. Com a nova retirada do sigilo, o STF derrubou o segredo judicial sobre 54 linhas de investigação derivadas da Operação Compliance Zero, que apura corrupção de agentes públicos e fraudes financeiras bilionárias supostamente praticadas por Vorcaro. 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
2: Fique atento, o consumo de feijão traz nutrientes importantes. Presente na alimentação dos brasileiros, o feijão é fonte de fibras, proteínas, ferro e outros nutrientes que contribuem para uma dieta equilibrada. A vida é melhor quando se tem saúde.
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7: 18,14 graus é a temperatura. 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

0: Read My Mind. O tradicional Bazar das Voluntárias da Saúde arrecadou R$31.325 em Farroupilha. A ação foi realizada na última sexta e sábado. A presidente das Voluntárias da Saúde, Lourdes Maria Refosco, destacou que o resultado é fruto do trabalho das voluntárias e do apoio da comunidade à iniciativa. Os recursos arrecadados serão revertidos para as necessidades do Hospital São Carlos. E o bazar é uma das ações promovidas pelo grupo para contribuir com a instituição de saúde e auxiliar na manutenção dos atendimentos prestados à comunidade. 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
16: 13:40, 14 graus.

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1: Barão Vermelho por você, Skank Tiver, Harry Styles, American Girls, The Kid Leroy, Justin Bieber com Stay at an Anglicus in Texas e Rita Lee Saúde. O projeto Mão Amiga deve ampliar o atendimento especializado a autistas em Caxias do Sul com a abertura de um novo espaço que está na fase final de adequação. A estrutura, que fica na Avenida Júlio de Castilhos, onde funcionava o antigo prédio da imobiliária Bassanese, também será destinada a pessoas com doenças mentais e deverá começar a funcionar após o levantamento da demanda existente no município. O presidente do projeto Mão Amiga, Frei Jaime Bêtega, destaca que a necessidade por serviços especializados é crescente, especialmente para famílias que enfrentam dificuldades para conseguir acompanhamento na área do autismo e da saúde mental. 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
4: Espaço FM. 4:10, 14 graus é a temperatura. Seguimos juntos até as 5:45. 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

Richard Marx Hazard, Backstreet Boys, Bottle Up. Confira algumas manchetes que são destaque no portal da Espaço FM. Corsan oferece até 60% de desconto para negociação de dívidas em Farroupilha. Homem é preso e adolescentes são apreendidos com cocaína e maconha em Garibaldi. IBGE inicia pesquisas domiciliares em Farroupilha a partir desta terça. Reconstrução da Igreja Matriz avança com montagem da nova cobertura. 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
12: 4:36.

0: So Beautiful World. As autoridades de Nova York anunciaram hoje o fechamento de 12 sites que hospedavam imagens pornográficas ultra falsas ou deepfakes de atores famosos e políticos. A proliferação de sites com esse tipo de conteúdo criado com inteligência artificial e sem o consentimento das pessoas retratadas desafia os esforços para regulamentar a tecnologia em todo o mundo devido à grande quantidade de ferramentas capazes de produzir essas imagens. As páginas hospedavam imagens hiperrealistas, montagens, vídeos com cerca de 1.200 vítimas, segundo os promotores. Em maio, os Estados Unidos começaram a aplicar uma lei que exige que plataformas de tecnologia removam deepfakes sexuais e outras imagens íntimas compartilhadas sem consentimento. 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
2: Fique atento, recursos disponíveis em celulares ou computadores ajudam a limitar conteúdos, tempo de uso e compras, oferecendo mais segurança para os pequenos no ambiente digital. 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
0: Carteira encontrada. Foi encontrada uma carteira com documentos em nome de João Victor Borges Vieira. O mesmo deverá retirá-la aqui na Espaço FM em horário comercial.
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Parabéns para Laura Borges, boas homenagens da Big Baby. Gilson Antônio dos Santos, Isabel do Amaral, Esquevenin, Maria Francisca Escobar de Andrade, Rosimar Rodrigues Panizzi e Sandra Curman Brumelhaus, homenageados da Big Fair.

de máquina Sazi, Alzira 11 da Cas. Homenagem dos filhos Lauro e Alan, noras Andréia e Raquel e as netas Laura e Rafaela, Ana Clara, Bernardi, Giasov. Homenagem dos avós Teri e Henrique, dos pais Grazi e Gerson, dos dindos Odirley e Gisele e da prima Letícia. Cristina Baranowski da Rosa, homenagem do esposo Zeloir e dos filhos Matheus e Caroline. Daniel Borges, homenagem da esposa Fabiana e do filho Lucas. Everton dos Santos, homenagem da esposa Morgana, filhos Anthony, Isabel, Matheus, Maria Valentina e Agatha, dos pais Eduardo e Maria, irmãos Jaqueline e Isaac. Janaína, cunhados Marcelo e Cristiano e dos sobrinhos Matheus e Vitória. Fábio Jean, homenagem da esposa Karina e dos filhos Laura e Lennon. Felipe Scusciato, homenagem da esposa Elisângela e dos filhos Isabelle, Joaquim e Cecília. Fernanda Greisick, homenagem dos gindos Juliano e Adriana. Jairton Bonato e Jamilton Bonato, irmãos gêmeos, homenagem da irmã Thalise. Ione Garcia Ducati, homenagem do esposo Luiz e dos filhos Charline, Andrew e Alisson. Ivanor Posa, homenagem da esposa Márcia e dos filhos Gustavo e Priscila. Jorge Pereira, homenagem da esposa Ingrid. Lisiane Inês, homenagem do esposo Valdir, dos filhos Darley, Daniele e Darlan, especialmente da neta Melissa. Luciane Andreola, homenagem da mãe Terezinha. Mauro Girardi e Maria N. Girardi, 35 anos de casado. Hoje também é o aniversário do Mauro Girardi. Maicon de Paris, homenagem, irmão gêmeo do Michael. Homenagem da esposa Patrícia e dos filhos Derek e Hayla. Michael de Paris, irmãos gêmeos, então homenagem da esposa Cláudia. Marcos da Silva, homenagem da esposa Raquel, filhos Carolina e Ricardo. Maria Guarani, homenagem do esposo Vilmar, filhos Fátima, Márcio e Vanderleia. Genro Sérgio Fabrício, Nora Bruna, netos Luan, Daiane, Georgia, Valentina, Vitor Lorenzo, Júlia e Ana Luísa e do bisneto Martin. Neuza Terezinha Rigo Lisboa, homenagem do esposo Ari, filho Douglas e Matheus e da neta Mariana. Nilda e Clésio da Silva, aniversário de casamento, homenagem dos filhos André e Tiago. Tiziane Lang, homenagem dos pais Ana e Ronaldo, irmãos Deise e Guilherme, avó Vane, dos sobrinhos William, Luiz, Thaís e Fernando e Vinícius. Esses os aniversariantes homenageados de hoje, então, muita saúde, muita prosperidade, muito amor na vida de vocês. Segue por aqui até as 5h45 comigo, Flávia Andréia Vidoru, contato imediato, que a gente tem a parceria da Floricultura, quatro estações que fica na rua Tiradentes 212, os telefones 3268-2171 ou 3268-1097. 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
2: Taylor Swift, The Fate of Ophelia, J Quest, Tim Maia, Gostava Tanto de Você, Jonas Blue, e Malive, Edge of Desire, Justin Bieber, Sorry, For Non Blonde, What's Up, e Roupa Nova, Dona. 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
5: Treinador que mais comandou o Grêmio em seus 123 anos de história está de volta. Hoje o Tricolor anunciou oficialmente o retorno de Renato Portaluppi. Já sabíamos, né? Já sabíamos. Será a quinta passagem do ídolo como técnico. O Portaluppi deve iniciar os treinos com o elenco na próxima quinta, dia 17, no retorno da delegação gremista para Porto Alegre, após o jogo contra o Botafogo. A tendência é o Filipão comandar o tricolor na quarta-feira, no Rio, no Engenhão, em jogo atrasado do Brasileirão. E o Renato chega para substituir o Luiz Castro, demitido após resultados ruins, principalmente no Brasileirão, e tem a missão de livrar o clube do rebaixamento, além de trazer mais esperança ao torcedor na disputa da semifinal da Copa do Brasil contra o Atlético Mineiro. 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
1: Senhoras e senhores, boas-vindas, 17:45. 5:45, começando o fim de expediente, jornalismo, diversão, prestação de serviço nas ondas da Espaço FM. E a partir de agora a gente está ao vivo direto também no canal do YouTube, no Facebook, no aplicativo, no site e na TV Cidade, direto aqui do estúdio da Espaço FM. Em seguida a gente vai ter informações sobre o Festival da Cartes em Farroupilha. Hoje também recebendo aqui no estúdio da Espaço FM, secretário da Saúde, Tiago Brambila, de primeira, gente, carreta da saúde do Ministério da Saúde inicia atendimentos em Farroupilha na próxima sexta-feira com exames de tomografia e ultrassonografia. A estrutura que Caxias não conseguiu manter, não conseguiu dar a estrutura necessária para essa carreta vir pra Caxias, não, Farroupilha tá concedendo e vai ficar 30 dias em Farroupilha. Vamos saber detalhes sobre exames de tomografia e ultrassonografia. Capacidade de realizar 60 exames por dia. Vamos saber os detalhes das 7:30 às 17:30, onde vai estar localizado. Qualquer pergunta, Tiago Brambila vai estar ao vivo aqui no estúdio com a gente. Uma comitiva aqui, gente, muito especial. A gente vai receber campeões da Expo Inter 2026, talentos de Farroupilha, Granja Cipe, Vinícola de Césaro. Vamos receber também a Márcia Jorge da Emater de Farroupilha. Pessoal da Granja Tanque fica devendo visita, já tinha um compromisso para hoje. Sidney Olivotto vai estar com a gente, governador distrital do Rotary Club. Também os nossos presidentes, Rotary Club Farroupilha, o Éder Tondello, e o Rotary Club Nova Vicenza, o Alney Lima, aqui no estúdio da Espaço. Pé no fundo, agito geral da Espaço FM. Está começando nosso fim de expediente, 5:48, temperatura 14 graus, fim de tarde, sol brilhando. 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Vou fazer um intervalo, conferir as mensagens da hora, abrindo o portal de notícias Espaço FM. 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Matéria do jornalista Gabriel Marqueto, tem inclusive uma matéria com a Débora Ianca, que é gerente comercial, explicando. 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Grama, a que ponto a gente chega? Grama furtada na Avenida dos Imigrantes. Universidade Federal é condenada a pagar mais de 30 mil reais a professor de Bento por demora em diploma. Os últimos vencedores do programa Nota Fiscal Gaúcha. Tá aqui, ó, Carreta da Saúde inicia atendimento em Farroupilha na próxima sexta-feira com exames de tomografia e ultrassonografia. Homem é preso e adolescentes são apreendidos com cocaína e maconha em Garibaldi. IBGE inicia pesquisa domiciliar, pesquisas domiciliares em Farroupilha a partir de terça-feira. Reconstrução da Igreja Matriz avança com montagem na nova cobertura. Pessoal pode colocar na manchete: Flores da Cunha, vereador assume executivo de Arroio do Sal após cassação de prefeito e vice. São destaques os manchetes. Câmara de Vereadores começando sessão agora. Tem a entrega da medalha Tibiriçá dos Santos. Tibica, setor moveleiro, vive momento de contrastes em meio à crise, a grande crise do varejo. Comentário aqui do empresário Gelson Castelã. 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
0: 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Você não precisa enfrentar isso sozinho. Falar sobre saúde mental é cuidar, e cuidar pode salvar vidas. No decorrer da nossa programação, mais dicas do Pró-Saúde. Pró-Saúde, dedicação à vida.
2: 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Clariana Evandra do Senac, aí o presidente Cladir Bono do Sindi Lojas, que também faz parte da direção nacional do Senac. 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Vambora, Farra Farroupilha, 5:54. Vem pra cá, Rodrigo Zilioto, Renan Marqueto, pra gente falar do festival. Vai acontecer em novembro, inscrições, vamos saber detalhes. 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Rodrigo e Renan, muito obrigado pela presença aqui. Ó, a gente tá com saudade de ouvir falar do festival, tá tudo programado para novembro, senhores. Boa tarde.
3: Boa tarde, Rogério, boa tarde, ouvintes. Uma alegria estar aí novamente divulgando esse festival, né? O segundo festival que vai acontecer agora, dia 8 de novembro, né?
2: Rodrigo, tudo certo?
4: Obrigado aí, Rogério, mais uma vez por abrir as portas aí da espaço para a gente poder divulgar essa ação que a gente vai fazer como, enquanto associação, que é para a comunidade, que é para os artistas e para a comunidade prestigiar, obviamente, né?
2: A CARTES é a Associação
4: dos Artistas de Farroupilha.
2: Então, vamos aproveitar, porque a gente vai divulgar bastante. Uhum. A partir de agora, inscrições abertas.
3: Isso aí.
2: O festival vai ser no único dia, 8 de novembro.
4: Sim. Isso aí.
2: Aquelas perguntas de ser, mas é necessário aí. Inscrições abertas, se inscreve aonde? O que o festival esse ano é intérprete, é composição, música própria ou não? Por favor, uma geral aí.
3: Então a gente tá com as inscrições abertas, né? Vão até agora no fim de setembro, dia 22 de setembro. Totalmente gratuitas, é? E é através do formulário Google, que pode ser encontrar no Instagram, ou a gente pode deixar nossos contatos também. Mas ali no Instagram tem o link do formulário para você preencher aí.
4: Isso.
3: Basicamente.
4: E ano passado, Rogério. Ano passado a gente sentiu que a gente precisava dar um foco maior para a música autoral também. Né? Então, claro, são coisas, a gente faz a primeira edição, vê as lacunas, né? onde a gente poderia ter feito diferente. Então esse ano aqui a gente decidiu colocar 12 vagas para música autoral. Tá? Como forma também do pessoal trabalhar esse lado criativo, criar, compor, enfim.
2: Independente do gênero musical.
4: Qualquer estilo, rap, música, pode ser música instrumental, inclusive, não precisa ser música cantada, tá tudo certo. Isso. E a gente tem uma categoria daí para cover, onde a gente fez 3 vagas para mirim, infantil, 3 vagas juvenil e 3 vagas para cima dos 18 anos, que a gente chama de adulto daí, né? Então a gente vai ter uma mescla para aqueles que não compõem também poderem participar, para a gente engajar mais gente, mas focando esse lado autoral aí, que eu acho que é o grande barato, né? O grande sentido de ter semelhante como começou a Califórnia, tantos outros festivais aí, que a gente tem aqui no sul do Brasil, né?
2: Tá, mas o importante dessa arrancada aqui para divulgação: tem prazo para se inscrever até,
3: sim,
2: quando?
3: 22 de setembro.
2: Tá, 22 de setembro. No, isso, caso, tem que mandar letra, algum vídeo, alguma coisa, gravação.
4: Uma
3: gravação de MP3 no celular mesmo. Não precisa ser vídeo, nada. Só a gravação mesmo.
4: Qualidade do áudio, importante dizer, não vai ser levado em consideração. A gente vai avaliar a música. Tá, então tu vai lá preencher nome, endereço, tem que ser farroupilhense para poder participar do
2: festival.
4: Essa
2: é a pergunta aqui que o pessoal tá me fazendo. Tem que ser de Farroupilha e associado?
4: Não. A participação, qualquer farroupilhense. Qualquer pessoa de Farroupilha pode participar. E daí sim, vai fazer o upload do MP3 da música. Pode ser uma gravação do celular.
3: Simples, né? De casa, sim.
4: Com a letra da música, se for música cantada, e se for instrumental, não precisa mandar nada. Sim. Só o áudio da música.
2: Tem algum custo a inscrição?
3: Totalmente gratuito. Nenhum custo.
4: Nenhum custo. Inclusive,
3: a entrada
4: também aqui no Rancho de Galdérios, né?
3: Isso.
4: 100% gratuito.
2: Vai ser dia 8. A gente vai falar bastante, mas para dessa arrancada, 8 de novembro
3: é o
2: festival.
3: É um domingo.
2: Começa
3: à tarde.
2: Que horas?
3: Às 15h30.
2: Então vai dar tempo aí, porque.
3: Sim. Igual ano passado, inicia às 15h30. É.
2: Redondinho.

0: né? 12
1: vagas para autoral. 12 vagas.
0: E 9 covers.
2: 9 covers.
1: 9 covers com categorias diferentes.
2: 3 mirim, 3 infantil, 3 juvenil e 3 adultos.
1: Só no detalhe, o mirim é de que idade é que idade e o infantil.
2: Lembra de cabeça aí, né?
0: Pegar aqui.
2: Acho que até
0: mirim, infantil 5 a 11, juvenil 12 a 17 e adulto 18 acima.
1: Tá, me repete, mirim.
0: É, que tá englobado no infantil, né?
1: Junto?
0: De 5 a 11.
1: 5 a 11.
0: Isso.
1: Tá.
0: Juvenil, 12 a 17 anos. E 18 pra cima, adulto.
1: Quando é que a comissão organizadora faz a escolha?
2: Dia 1º de outubro a gente vai fazer o lançamento. Até o dia 1º de outubro. O lançamento das músicas. Então a gente tendo dia 22.
1: A divulgação é dia 1º?
2: 1º de outubro.
1: Até olha. Pro pessoal ficar na expectativa.
2: Isso aí. Então a gente tem um prazo aí de aproximadamente 10 dias para fazer a triagem do festival, né? A gente ouvir as músicas e selecionar aquelas que a comissão entender que são as músicas mais apropriadas para estarem cantando no festival.
1: Então vambora, né,
2: Tio?
1: É isso aí. Porque muita gente tem um estoque bom, quem gosta, tem composições aí.
2: Com certeza.
1: Fica à vontade aí.
0: E ano passado a gente pôde ver que tem muita música autoral, assim, boa.
1: Muita música,
0: sabe?
1: Boa,
2: muita,
1: né?
2: Muita música.
1: Mas o legal é que esse Festival da Cartes, isso vai criar uma tradição, é um festival, assim, literalmente aberto. Sim. À música.
0: Qualquer gênero de música.
2: Nós vamos...
1: Música boa, né? Festival isso. De música boa.
2: Perfeito. Isso. Gravação do vídeo, nós vamos gravar o áudio ao vivo, vai ser gravado o áudio e nós vamos colocar depois as músicas autorais nas plataformas, tá? Tudo via associação. Nós vamos colocar no Spotify, enfim. Vamos fazer esse movimento pra gente conseguir ter a música autoral de Farroupilha bombando.
0: Isso aí.
1: O detalhe é o seguinte: não tem cobrança nenhuma, nem de inscrição, nem de ingresso pra assistir o festival e participar e torcer, aquela torcida boa. Mas o detalhe também, para utilizar a banda base também não tem nenhum
2: nada,
1: custo.
2: Nada,
0: totalmente gratuito.
2: 100% gratuito.
1: Vai ter o momento de ensaio também, vai como é que vai funcionar?
0: Então, após a divulgação das músicas, a gente tem aproximadamente um mês, né? A gente vai entrar em contato com a pessoa selecionada e vai combinar o arranjo, estrutura da música e um dia de ensaio.
1: Renan, Rodrigo, pra gente divulgar, tá bacana também, pra gente ir divulgar nos informativos, nas redes sociais da Espaço FM, o segundo festival da Cartes, Associação dos Artistas de Farroupilha, é 8 de novembro. Pô, mas tem tempo. Só que as inscrições, me repete.
0: Encerram agora dia 22 de setembro.
2: Então mais 9 dias aí.
1: Geral, tá?
0: Quem quiser, então, o link tá no Instagram, lá na bio do Instagram tem o link, só clicar e preencher.
2: Ou bem também, simples.
0: Pode nos chamar.
1: Me dá um telefone até pra não confundir, Renan.
0: 549-99-55-3897.
1: Deixa que eu repito aqui, ver se peguei certo. 999-55-3897.
0: Pode mandar um oi aí e dizer, ó, quero participar, me encaminha o link que a gente tá enviando.
2: É isso aí, a gente ajuda, quem precisar de ajuda para fazer a inscrição, já aconteceu, o pessoal nos manda as informações, a gente faz a inscrição sem problema algum.
1: O grande lance é caprichar já no envio também, porque vai ter a banca, a comissão organizadora que vai fazer uma triagem aí.
2: Isso aí. Se me permite... os avaliadores dessa edição,
1: por favor.
2: Alexandre Batiste, tá? Divulgar para vocês, Alexandre Batiste, Marcelinho Freitas, né? Baterista, professor da Escola de Música, acompanhou todo mundo da música do sul do Brasil. A Ângela Carminati, que foi um destaque da última edição. Isso. Homero Couto, tá? E eu vou estar acompanhando a fase da triagem, a fase da avaliação depois. Então é.
1: Só para parabenizar, eu não sabia dos jurados aqui, porque são 4 jurados que transitam de A a Z. Quer dizer, exatamente para o festival tem tudo a ver.
2: Aí.
1: Ah, mas pegaram jurados que é craque no rock, é craque na MPB, é craque na música gaúcha. É. Não, não, esses 4 jurados, eles transitam.
2: Em todos os meios.
1: Em todos, tudo a ver.
2: É, então essa é a nossa ideia, Rogério.
1: Só um detalhezinho, me perguntaram o detalhe. Mas eles pegam qual é o determinante. É qualidade, é.
2: Tem um edital lá, então a gente.
1: Explicando.
2: É, a letra da música, a primeira coisa. A gente faz uma análise da letra da música. E depois a gente vai ouvir a música, a melodia. Porque o festival é isso aí, pessoal. Muitas vezes a gente vai. Vai dizer, por que a minha música não passou? É momento da avaliação, né? O avaliador vai ouvir e vai sentir, não, essa música eu gostei mais. Muitas vezes tu tá lá no meio da.

0: da avaliação, tem 10 músicas gaúchas e tem 5 músicas pop. Cara, tu não vai passar as 10 gaúchas, tu vai ainda mais num festival de linha aberta, vai ser misturado, vai ter, então tudo isso a comissão também leva em consideração.
1: Né? Presidente Renan, mais alguma coisa,
2: por favor? Destacar também um pouquinho da premiação, que todos os 21 participantes vão receber um troféu de participação. Então só de participar já recebe um troféu. E além desse, terão os destaques, né? Então a gente vai ter um destaque infantil, que vai ganhar um, todos vão ganhar um troféu, e todos os destaques ganharão um troféu e mais a gravação em estúdio, que a gente vai disponibilizar também, totalmente gratuito. Então, destaque infantil, destaque juvenil e destaque adulto. E no autoral, então vai ter intérprete destaque, instrumentista destaque, né? Melodia destaque, o artista mais popular, uma letra destaque e uma temática em homenagem à Farroupilha, né? Esse ano a gente incluiu.
0: Nós vamos uma música com homenagem à Farroupilha vai receber um destaque também.
2: Isso aí.
1: Enfim. Gente, tudo muito bom. Então, na arrancada, de repente, aqui na reta final da inscrição aí, de repente volta, é só pra gente dar uma, show, uma relembrada,
0: claro,
1: e colocar a conversa em dia.
2: Isso aí.
1: Rodrigo Renan, parabéns aí mais uma,
2: obrigado,
1: vez, sempre. Mas o detalhe, gente, não é questão de consolar, pelo contrário. Participando, independente se a música vai ser, tu vai estar no grupo aí, o pessoal vai começar, ainda mais quem não é conhecido.
0: Sim, é isso aí.
1: Porque de repente o pessoal tem muita gente que compõe, muito craque também, que gosta de interpretar, cover, tem, faz a sua releitura também.
0: Uhum.
1: De repente não é conhecido, vai fazer parte do grupo, vai surgir, claro, oportunidades também, né?
0: É isso
2: com
0: aí.
2: Com certeza.
0: É isso aí. E importante para nós divulgar as ações da Cartes, né, Rogério? Para os artistas estarem conosco, porque a nossa associação é isso, é um movimento que tem o objetivo de reunir os artistas e a gente encontrar ações e possibilidades para trazer benefícios para tanto para a população quanto para o próprio artista, né?
1: Mas Renan, então, e Rodrigo, ainda tem muito aí, artista em Farroupilha que não tá na Cartes?
0: Tem artistas.
2: Tem bastante.
0: Então a gente convida quem artista que não é sócio da Cartes, venha nos conhecer, né? Venha conhecer da associação, venha congregar com a gente.
2: Isso aí.
1: Renan, obrigadão.
2: Obrigado, quem
1: Rodrigo.
2: Quiser.
0: Obrigado, Rogério.
1: Muito legal.
2: Acompanha lá no Instagram, a Cartes, lá vai ter o link certinho.
1: Só no Instagram?
2: A Cartes.
1: A Cartes.
2: Normal.
1: Fácil, tá, gente? Senhores, apareçam aí, só combina já com o Gabriel também, que fez, que faz parte da Cartes.
2: Sim.
1: Também, nosso
2: aí,
1: colega Gabriel Marquito. E já agenda pra, de repente, um dia, dois dias antes aí pra gente dar uma geral.
2: Show.
1: Rodrigo, obrigado, Renan, Rogério. Muito obrigado.
2: Valeu.
1: Hoje tá corridaço, eu vou chamar o Thiago Brambila pra cá. Renan, obrigado. Rodrigo, parabéns pra vocês. A Cartes, Associação dos Artistas de Farroupilha, sensacional, gente. Festival de música, competição. Primeira torcida pra você ser escalado, selecionado. Depois aí o festival, dia 8 de novembro, aí no Rancho de Galdérios, depois das 3 da tarde, noite adentro. 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Deixa eu agradecer a presença do secretário municipal da saúde, o Thiago Brambila, com a gente aqui no estúdio da Espaço FM. Thiago, boa tarde, tudo certo?
3: Boa tarde, Rogério, boa tarde, ouvintes, tudo certo.
1: Eu tenho uma baita informação aqui que semana passada foi confirmado e o prefeito Jonas, no programa de sábado, já deu um anúncio, mas só me permita um outro assunto até para orientar, porque algumas perguntas chegaram hoje de manhã também. Thiago, mutirão para catarata em Farroupilha, tem alguma coisa programada? A fila é grande, como é que tá a situação?
3: Então, Rogério, a gente tem uma fila de espera que é, eu sempre digo, longe do que a gente gostaria. A gente gostaria que não existisse fila de espera na saúde, mas a gente sabe que ela vai existir. A gente está com um tempo médio de espera de 7 meses para cirurgia de catarata hoje, Rogério. Por mais que a gente tenha feito esforços gigantes e ampliado, e isso também é resultado da ampliação da oferta de consultas, como o próprio prefeito disse aqui, nós tínhamos uma referência para 49 municípios. Nós passamos a ter 3 referências para esses municípios. Ou seja, hoje os pacientes que antes aguardavam até 3 vezes mais são atendidos com uma maior agilidade. Acaba gerando um número maior de procedimentos também. Mas a gente já vem conversando com o Hospital São Carlos, com os prestadores, para que a gente faça, né, uma redução desses quantitativos que hoje estão na lista de espera. A gente ainda não consegue precisar uma data para isso acontecer, mas a gente já vem conversando para ter uma maior agilidade, sim.
1: Então, alerta, pessoal. O que dá para dizer, sem querer criar grande expectativa, ainda nesse ano é difícil?
3: A gente trabalha com várias possibilidades, né? E como é característica do próprio prefeito Jonas e do vice Thiago, a gente não gosta de anunciar nada que não esteja certo, né, Rogério? Então vamos aguardar para a gente ter a certeza, também não criar uma falsa expectativa na população.
1: Mas deu para sentir por parte do prefeito, e te ouvindo aqui, é uma prioridade?
3: Na verdade, assim, eu sempre brinco que na saúde tudo é prioridade, mas é um assunto que a gente vem tratando com bastante atenção e com bastante cuidado, para realmente, a gente sabe da importância que é esse tema.
1: Gente, atenção aqui, a região inteira, Carreta da Saúde inicia atendimento em Farroupilha na próxima sexta-feira com exames de tomografia e ultrassonografia. A estrutura vai atender no centro de saúde. Tiago, o que o senhor acha mais importante? Eu tenho uma série de perguntas aqui, porque envolve a região inteira aí. Sem querer, não é tirar sarro ou querer ser mais alguma coisa. Caxias do Sul não conseguiu ter estrutura. Farroupilha vai ter. Só um detalhe para relembrar. Caxias teve problema. Primeiro, o local era para ser na SIC, na área da SIC, mas o terreno não é plano. Aí passaram para os pavilhões da Festa da Uva, foram para lá e os geradores da Festa da Uva, que tem, apresentou oscilações. E Caxias do Sul, com a potência que é, não teve estrutura. Aí o pessoal diz, mas vem cá, Caxias, essa potência toda de tamanho, de números e tudo mais, não teve estrutura. Farroupilha tem estrutura, secretário Thiago?
3: Nós estamos extremamente felizes em poder fazer esse anúncio. É algo que a gente já vinha conversando com o prefeito Jonas e o vice Thiago anteriormente. A programação, na verdade, para a carreta vir a Farroupilha, ela já estava definida, Rogério. A gente só antecipou ela um pouco e nós estamos trabalhando junto ao Ministério da Saúde para protelar esse tempo. A princípio, ela fica 30 dias no município de Farroupilha, inicia esses atendimentos no próximo dia 18, na sexta-feira. E o que acontece quando a gente fala de estrutura? Como tu bem disse, né? Nós temos um local que na época do prefeito Fabiano e do vice Jonas foi estruturado, que é o nosso centro de saúde, e a gente conseguiu estacionar essa carreta lá. Hoje à tarde até estive no local e foi um pedido do prefeito Jonas para que fosse naquele local, justamente por ser uma região central do município. Que como nós vamos atender os 49 municípios da região, mas também todos os municípios de Farroupilha, é importante que também fique localizado numa região de fácil acesso. E lá a gente tem uma estrutura tanto de energia elétrica, que ela foi designada para isso, mas também a gente tem essa estrutura plana, né? A gente está numa parte ali no estacionamento, o acesso vai se dar pela rua Luiz Buzetti, aos fundos do centro de saúde, na entrada ao lado do CAPS Infanto Juvenil. Então, por isso a gente consegue possibilitar essa vinda da carreta para o município de Farroupilha.
1: Secretário, que o senhor acha importante repassar para a população, salientar, nós temos aqui tomografia e ultrassonografia. Quantos exames aqui? Na manchete me colocaram 60 exames por dia, chegando a 1.800 procedimentos durante o período de atendimento, 7:30 às 17:30.
3: De segunda a sábado. Isso talvez seja
1: Sábado
3: também. Isso talvez seja o mais importante, é esse apelo que a gente vai fazer para a população. Hoje mesmo eu conversava com a equipe da regulação da Secretaria da Saúde, e o que vai acontecer? Muitos municípios não vão conseguir deslocar colocar o paciente, né, naquele turno da tarde que seria necessário, que teria o horário reservado para agendar. Farroupilha vai ficar com essas sobras também. Ou seja, a gente vai fazer contato sim, né, para daqui 2 horas ir até o centro de saúde realizar um exame, para no turno da tarde, no turno seguinte. Então serão agendamentos sim, com uma certa rapidez, né? Não vai ter tanta programação, para a gente justamente conseguir aproveitar essa demanda que está sendo ofertada para Farroupilha. Importante salientar, quando a gente fala que vai ser atendido 49 municípios...
1: Só um detalhezinho, 49 com Farroupilha ou é 50 no total?
3: 49 com Farroupilha.
1: 49
3: né?
1: Municípios.
3: Mas é importante salientar o quê, Rogério? Se não fosse vir para Farroupilha e nós dividirmos com 49 municípios, nós teríamos que deslocar os nossos farroupilhenses até Caxias. Então a gente faz questão que esse serviço venha para Farroupilha justamente para beneficiar quem mora em Farroupilha. Então, com certeza, além de não precisar ter o deslocamento, a gente vai ter acesso um quantitativo maior de exames. Então isso é importante e fundamental. Quem já está nessa lista, que sabe que está aguardando uma ultrassonografia, uma tomografia, fique atento que nos próximos dias a gente vai estar entrando em contato através dos números da Secretaria de Saúde de Farroupilha.
1: A fila é grande em Farroupilha?
3: A gente tem um quantitativo de exames de um tempo médio de espera de 4 meses. Não é um absurdo, né? Como a gente já teve num momento, mas já é um tempo de espera considerável. A gente acredita que a gente vai conseguir deixar em dia após a realização dessa carreta.
1: Secretário, fundamental, quem precisa ou quem está na fila de espera, só para salientar, quem está na fila de espera naturalmente vai ser contactado.
3: Vai ser contactado.
1: Mas ainda dá, para quem está nos ouvindo agora, dá para fazer, digamos, se inscrever?
3: O que que acontece? É importante isso, Rogério. O encaminhamento, ele se dá através de uma consulta na atenção básica, né? Não é uma decisão do Thiago que tá lá sentado no sofá e acorda com a vontade de realizar um exame. Tem que passar por uma consulta do médico no posto de saúde. Se o médico entender necessário que aquele caso do paciente necessita de um exame de imagem, ele vai fazer o encaminhamento para essa lista.
1: Tá, aí vem o detalhe, a gente tá com 49 municípios, Farroupilha mais 48 municípios. Como é que o pessoal que tá nos ouvindo, a região inteira, é da mesma forma, eles já estão escalados para vir para Farroupilha?
3: Da mesma forma, todos os municípios vão ter esse acesso, através do posto do posto de saúde, através do médico do posto de saúde, vai dar o encaminhamento, entra nessa lista de espera, que vai ser chamado para vir a Farroupilha realizar.
1: No caso, o transporte, cada prefeitura vai ter o seu sistema de transporte?
3: Cada prefeitura vai ter o seu método de transporte. Inclusive, acredito que amanhã, no início da tarde, a gente vai ter uma reunião entre os secretários para definir, inclusive, algumas agendas para otimizar o transporte. Possivelmente, até por uma questão de logística dos outros municípios, Farroupilha, inclusive, fique com o sábado todo para si, né? Para organizar, fica muito mais fácil tu deslocar pessoas do seu próprio município do que de outros municípios.
1: O detalhe, a gente tem aqui na informação, 60 exames por dia. Como é que vai ser a distribuição, digamos? Estamos falando de 49 municípios. Aí vem a opinião, pô, deixar o pessoal de Farroupilha no sábado, melhor ainda, porque dá uma tranquilidade de trabalho, enfim, não precisa faltar em alguns detalhes. Mas como é que vai ser a distribuição para não ter problema de gente ficar sem ser atendida?
3: A distribuição, ela ocorre de uma forma de uma avaliação médica. Como que funciona? Basicamente, como funciona o sistema de regulação do GERCOM. O médico encaminha uma prioridade e ela é avaliada por um regulador. As prioridades, elas são classificadas de acordo com os critérios técnicos. É difícil tu precisar quantos exames cada município vai ter. Mas pelo quantitativo populacional da região, Farroupilha com certeza fica entre os 3 municípios que mais vai ter acesso. Uma, pela localização geográfica, facilidade de acesso do agendamento, e outra por ser um dos maiores municípios da região.
1: Mas a preocupação que eu tenho é a seguinte, por exemplo, Caxias, gigante Caxias do Sul, eles vão vir todos os dias para cá?
3: É uma organização que vai ter de cada
1: município.
3: A ordem,
1: quem determina, quem distribui, é o Ministério da Saúde?
3: É o Ministério da Saúde.
1: Porque essa carreta, só para dar um crédito, essa carreta é do Ministério da Saúde.
3: É do Ministério da Saúde, é uma solicitação que a gente fez há uns 2 meses atrás para que ela viesse a Farroupilha. E inclusive, Rogério, uma das possibilidades que a gente vem levantando sobre as cirurgias de catarata, o Ministério da Saúde também tem uma carreta de oftalmo que faz o procedimento de catarata. E é um dos pleitos que a gente está tentando para o município de Farroupilha também.
1: Secretário, importante. tomografia e ultrassonografia. São os dois exames exclusivos, é
3: exclusivos,
1: isso?
3: São esses os exames que serão realizados.
1: A resposta, o resultado do exame, quem é que fornece?
3: Eles saem até 7 dias junto à carreta, o paciente pode fazer a retirada, mas também é encaminhado através dessa equipe do Ministério da Saúde para a própria Secretaria de Saúde, que quem vai ter acesso é o médico que fez a solicitação.
1: Só para pegar no detalhe, o Ministério da Saúde, no caso, o pessoal da carreta saúde, passa para a secretaria, no caso, para a Farroupilha, passa para o Tiago e para a equipe do Tiago, que vai repassar para os médicos profissionais das unidades básicas que atenderam esse paciente.
3: Exatamente isso. Exato. O paciente vai ter o acesso ao exame, propriamente dito, na consulta de retorno com aquele médico que solicitou.
1: E aquela preocupação pode ser uma bobagem para algumas. Poxa, mas é dentro de uma carreta, mas ela é uma mega carreta hiperequipada que dá confiança de ter um resultado.
3: Nós comentávamos que justamente por ser uma carreta, ela tem muito mais pré-requisitos para poder operar. A gente está aguardando que na quarta-feira venha uma equipe da Vigilância Sanitária de Porto Alegre para que faça a vistoria. Assim como é feita a vistoria de todos os utensílios da carreta, é feita a vistoria de calibração desse tomógrafo. Então, isso é importante salientar. Como a gente tem uma unidade móvel de saúde que atende como se fosse um posto de saúde no nosso interior, essa carreta faz a mesma função, só que com exames e seguindo todos os pré-requisitos e muitas vezes até exigências maiores do que equipamentos que ficam fixos em algum local. Inclusive, para trazer, a gente tinha uma série de exigências que era segurança 24 horas para não ter furto de cabos e tudo mais, ruas pavimentadas próximas. Então, teve uma série de cuidados por parte do Ministério da Saúde para que a gente pudesse colocar também essa carreta em Farroupilha.
1: Secretário, nesse jogo rápido, deu para dar uma geral de utilidade pública, algo mais que o senhor acha necessário?
3: Eu acho que é um momento de celebrarmos essa conquista, né? De trazer essa oportunidade para Farroupilha, porque muitas vezes a gente fica refém de outras cidades maiores, né? Mas enquanto região a gente também demonstra a importância que tem Farroupilha, e hoje na reunião com os secretários da região foi consenso, né? De que Farroupilha, até por uma posição geográfica, seria uma excelente cidade para receber esse tomógrafo.
1: Eu vou repetir uma pergunta que o pessoal está me fazendo aqui. O detalhe, a seleção dos 60 exames, como é que é feita?
3: É através do Ministério da Saúde. É um sistema de regulação que o Ministério da Saúde utiliza.
1: Ele já tem os nomes?
3: Ainda não tem os nomes. A gente vai estar passando nessa reunião que deve acontecer amanhã no início da tarde.
1: Mas no caso, eles vão ter a gravidade, seria isso?
3: Sim, eles fazem essa regulação conforme os protocolos deles.
1: Aí eu te volto com a preocupação que eu tenho é o seguinte: município, digamos, Barão, que está no... Aí ele tem um paciente, a prefeitura vai ter que bancar um paciente hoje, um paciente amanhã?
3: A gente vai tentar organizar, como a gente já tem mais ou menos um quantitativo pré-definido pelo tempo que a carreta fica aqui, Rogério, a gente vai tentar organizar nessa reunião para que Barão faça, né, o transporte dos seus 5 pacientes que tem lá, eu tô chutando um número, né, mas dos seus 5 pacientes naquele único turno, para não precisar ficar deslocando, né, um por dia e tudo mais. A gente vai, enquanto regulação municipal, tentar ser parceiro dos municípios para facilitar também esse acesso.
1: Eu fecho a entrevista com a primeira pergunta. Caxias do Sul não conseguiu manter a carreta, não é tirar sarro do Rafael Bueno, enfim, que está fazendo uma revolução, segundo ele, mas não conseguiu manter uma carreta por falta de estrutura. Farroupilha 100% tem estrutura,
3: 100%.
1: Principalmente a questão da geração de energia nos geradores, enfim.
3: 100% confirmado. Hoje o pessoal já estava fazendo os testes e a gente vai dar prosseguimento a esse trabalho que é fundamental para o município de Farroupilha.
1: A carreta já está aqui?
3: Carreta já está estacionada, era 4 e pouquinho da tarde e estava estacionando ali no centro de saúde.
1: Gente, o detalhe, centro de saúde... hiper bem localizado para a região inteira, né?
3: É uma facilidade de acesso para toda a região, né? Quem vem de Carlos Barbosa e Garibaldi é praticamente na entrada da cidade, quem vem de Caxias do Sul tem a facilidade do acesso pelo Armando Antonello, então fica...
1: Bento a mesma coisa,
3: fica muito bem localizado para todos os municípios, inclusive vão vir pessoas de Vacaria, né? E Vacaria foi uma das cidades que se demonstrou extremamente favorável em manter os 60 dias em Farroupilha, então nos próximos passos aí é a gente, além de ter esses 30 dias em Farroupilha, ampliar para que ela permaneça em 60 dias.
1: Tiago Brampela, muito obrigado, secretário da Saúde. Parabéns a ti, a equipe,
3: obrigado,
1: por conseguir essa conquista, e pro prefeito Jonas e o Tiago Brunet, que tem sido parceirão teu aí, certamente aí.
3: São dois grandes parceiros em que a gente sempre agradece, né? A oportunidade e principalmente o incentivo, assim, eles sempre dão um norte do que a gente deve fazer.
1: É, Tiago, eu tô sem tempo aqui, inclusive tem que mudar a pauta, pessoal aí na recepção, vamos mudar a pauta, que o pessoal do Rota tem compromisso, eu vou dar uma mudada, me permita, pessoal, os ganhadores da Expo Inter. Te organiza aí com o Tiago Brunet, eu sei que o Tiago tem compromisso, ele é na quarta-feira que faz plantão no São Carlos o dia inteiro, quinta ou sexta, pra gente falar a conquista, o prefeito já deu um toquezinho sábado, mas vocês dois também envolvidos, e o prefeito deu esse crédito, as conquistas que Farroupilha teve sexta-feira com a visita do Eduardo Leite aqui, que é coisa grande aí.
3: É grande, a gente muda o parâmetro da cidade enquanto referência de saúde.
1: Que vamos fazer cirurgia de?
3: De cardiologia.
1: A coisa que a gente talvez nunca sonhou que Farroupilha fosse referência.
3: Exatamente,
1: né?
3: A gente dá um passo significativo para tornar realmente o Hospital São Carlos a referência que ele já é, né? Mas expandir para a região tudo isso que significa pro nosso município.
1: Já faz a mão aí pra quinta ou sexta-feira. Tiago, muito obrigado.
3: Obrigado, Rogério.
1: Gente, espalhe a notícia, tá bom? Eu já vou chamar o pessoal do Rotary com a gente aqui, que sem compromisso. Pessoal da Expo Inter, me dá um tempinho, vou atrasar um 10 minutos, mas é jogo rápido. Isso aqui é uma baita notícia, tá? Repito, não é tirar sarro, só que Farroupilha tem, né? Caxias do Sul, com a potência que é, Rafael Bueno. Caxias do Sul não teve condições de manter a carreta por falta de estrutura, não ter gerador aonde estava. E Farroupilha já agilizou, vai atender 49 municípios a partir agora, vai começar em seguida. Tá ok? Olha só, a carreta já está em Farroupilha, estrutura vai atender no centro de saúde durante 30 dias. São 60 exames. 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Agradecer a presença aqui no estúdio da Espaço FM do senhor Sidney Olivotto, que é o nosso governador distrital do Rotary, junto com o Éder Tondello, presidente do Rotary Clube Farroupilha, o Alney Lima, presidente do Rotary Clube Farroupilha Nova Vicenza. Senhores, muito obrigado por essa gentileza aqui no estúdio da Espaço FM, bom fim de tarde. Governador, boas-vindas.
4: Muito obrigado, Rogério. Olha, é um prazer estar aqui. Eu sou ouvinte da Espaço FM.
1: Que bom.
4: Resido em Garibaldi, então eu sintonizo seu dial aí. Beleza, é muito bom.
1: Muito bom. Governador, e está muito bem acompanhado dessa turma.
4: Muito bem.
1: Mas só um detalhe, por causa do tempo, sem compromisso. Sim. Em seguida, governador, só um detalhe, alguma chamada nos dois governadores, algum pedido ou está tudo tranquilo? Em Éder, Alney, por favor aí, tudo tranquilo?
5: Boa tarde, Rogério, boa tarde a todos. Então, essa visita do governador, ela é muito importante para nós, para o nosso município, né? Que podemos mostrar para ele todo o nosso trabalho, nos nossos projetos, aonde estamos buscando o incentivo do distrito financeiro e pessoal para nossa cidade.
1: No caso específico, Nova Vicenza, não digo reivindicações, enfim, algo em especial do trabalho que vocês fazem, impecável, hein?
5: A gente mostrou hoje pro governador do nosso projeto principal, né? De Olhos no Futuro. A gente visitou a escola Teuton de Vilela, lá no Industrial, né? Onde as crianças que foram agraciadas com o nosso projeto, conversamos com elas, entendemos a situação da escola, né? Conversamos lá por uma hora, basicamente, com o diretor Juliane e a professora Bárbara, que é a vice-diretora, né? E nos falaram que são mais de 1000 crianças em turno e contraturno, então e da importância do projeto para as crianças que estão aprendendo a ler neste momento, né? E a dificuldade que sentiam antes e como foi bom para elas conseguirem enxergar e ter o incentivo de estudar.
1: Presidente Éder Tondello.
6: Boa tarde, boa noite quase aos ouvintes da Rádio Espaço. Obrigado aí, Rogério, pelo espaço. Nós estivemos visitando nosso projeto do Coral, que é um projeto que está há 23 anos já na cidade, né? O Coral Talentos, um coral infantil, que no fim de ano, né, ele passa pela cidade tocando as músicas natalinas, cantando as músicas natalinas, né? Foi um momento bem especial. Visitamos a AMAFA também, que é um lugar especial para o Rotary e para a cidade também, né? A AMAFA, como todos conhecem. E estamos aí agora com o governador aí. E agradecemos a visita dele aqui na
1: cidade. Só aproveitar esse privilégio no desfile de governador. Hoje, o seu trabalho nesse distrito envolve quantos municípios?
4: Aproximadamente 47. São 65 clubes. 65 visitas, basicamente. E assim, ó, fiquei muito impressionado. Eu já acompanho, né? Eu já participei aqui de eventos dos dois clubes aqui. É muito legal, muito importante. Fiquei com bastante orgulho da instituição, da cidade, que é contemplada com pessoas assim muito importantes mesmo, que fazem um dão de si sem pensar em si. E estamos aí para tentar auxiliar. Tô sabendo agora que vai sair um projeto aí. Estamos torcendo para que dê tudo certo, que venha um equipamento para o hospital. Posso falar? Então tá, estamos tentando adquirir um equipamento para esterilização dos utensílios hospitalares aí, que seria uma autoclave. E estamos faltando o dinheirinho aí, mas a gente vai batalhar e a gente está com a maior parte já amarrada, está garantida.
1: Porque a autoclave, no caso, já é uma reivindicação antiga, eu sei que. Mas o Rotary Internacional também envolvido, né?
4: Isso, exatamente, exatamente. Funciona basicamente assim. Cada real que se faz em doação, os clubes fazem doação. Nós temos que, de um real, fazer dois, captando um parceiro internacional. Nós conseguimos já um parceiro da Índia. Um distrito da Índia vai entrar com recurso. Juntando esses dois recursos, o Rotary Internacional põe mais 80%. Então, 10 mil do distrito, mais 10 mil da Índia, mais 80%, vai vir mais 16 mil, dá 36 mil. E aqui os clubes também já estão com uma grana aí especial, estamos chegando lá. Então, assim, ó, vamos ter que dar uma pedalada, alguma coisa aí, mas vamos chegar lá e vamos contemplar o hospital. Tivemos conhecendo lá, é maravilhoso. Fiquei impressionado com o hospital.
5: O valor da máquina, ele gira em torno de US$75 mil. Né? Nós hoje estamos com 70% desse valor em caixa. Né? Falta esses 30. Então agora a gente vai, como a comunidade Farroupilha sempre nos auxiliou, né, em todos os projetos, tanto do Rotary Farroupilha quanto do Rotary Nova Vicenza, tanto sendo com feijoada, sendo com o bingo da PAI, o bingo da MAFA. Então agora vai ser o momento de nós, Rotary, sentarmos e definirmos qual ação faremos no município para buscar esses 30% que nos faltam, que estamos falando de quase R$140 mil.
1: Está faltando em torno disso?
5: Isso.
1: Então, governador, te agradecer, boa reunião. Agora tem reunião jantar hoje também. Isso, vai ser aonde? Na Six Farroupilha. Só tirar um testemunho aqui, que a gente acompanha a vida inteira os nossos Rotarys, a gente viu nascer o Rotary Nova Vicenza e a tradição do os senhores são necessários acima de tudo. O que os senhores fazem aqui com nossa PAI, com a MAFA, então, é uma entidade que nasceu, né? E aqui a questão da visão é trabalho, e tão presente em tudo, tá? Não é? É tão presente em todas as frentes o nosso Rotary tá também aí.
4: Não, eu estive presente aí, observei que realmente vocês são, olha, muito pra frente, e eu estou orgulhoso da união desses clubes, tá? Porque tem...
1: É todo parceiro aí, né?
4: Parceiro, são parceiros, e isso aí é ótimo, tem que continuar assim, porque eu já tive em outra cidade que não são tão parceiros.
1: Mas
4: então,
1: eu repito, como a gente tá a vida inteira trabalhando no meio, a gente viveu épocas bem distantes que os clubes de serviço aparentemente trabalhavam, mas na prática não. E hoje a gente vê todos, o Rotary e o Lions, qualquer trabalho, por exemplo, essa da autoclave, certamente, todos os clubes vão trabalhar e auxiliando o nosso Rotary também. É uma parceria aí que deu certo. Ótimo. E só pra gente se exibir um pouquinho, os nossos bingos ninguém bate, tá?
4: Maravilha, maravilha. Parabéns,
1: é isso aí. Muito obrigado pela presença. Alnei, Éder, estão em casa e qualquer novidade apareço com mais frequência, tá?
6: Obrigado, governador. Rogério.
4: Muito obrigado.
1: Obrigado. Muito obrigado. Até
4: eu
1: a próxima.
4: Agora estou aqui do ladinho, então é rapidinho.
1: Mas eu vou cobrar, viu, Alnei, aqui. Certo. Ele apareça com mais frequência. Gente, tá, muito
4: valeu,
1: obrigado.
4: Valeu.
1: Obrigado. Vamos fazer um intervalo rápido, campeões da Expo Inter, em seguida, 6h34.
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1: Agora 6h37, aqui Rádio Espaço, aqui Fim de Expediente. 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Calçadão da Júlio. Deixa eu convidar aqui para o estúdio da Espaço FM o Anderson Cipe, a Taila Cipe, o Alessandro Matheus de Césaro, o Daniel Antônio de Césaro, a Márcia Jorge da Emater Ascar, para a gente falar de notícia boa e comemorar os campeões da Expo Inter. Senhores e senhoras, vamos chegando aí. 6:38. 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Gente, deixa eu agradecer esse presentão. A gente está recebendo aqui campeões da Expo Inter encerrada na semana passada. Eu vou pedir para Márcia Jorge, da Emater Ascar, para a gente abrir os trabalhos aqui. Depois a gente vai vir um por um, agradecer essa baita gentileza. Sem querer se exibir demais, Márcia, a gente foi, teve a melhor Expo Inter para Farroupilha de todos os tempos ou dos últimos tempos, hein? Pela quantidade de premiações que as nossas empresas aqui conquistaram. Boa noite.
13: Boa noite a ti, boa noite a todos os ouvintes. É para estufar o peito estar ao lado destes representantes do nosso município que trouxeram premiações. Até conversando aqui com o Cipe, família Cipe e a família de Césaro, são pessoas que nos honram por trazerem representatividades diferentes dentro da fruticultura, da vitivinicultura e dentro do gado leiteiro, estes prêmios que são destaque, porque quando nós falamos de Expo Inter, a 49ª Expo Inter, que aconteceu do dia 29, me corrijam por favor, 29 de agosto até o dia 6 de setembro, onde lá adentraram mais de 900 mil pessoas, nós também podemos dizer que é uma concorrência enorme para trazer um prêmio ao município de Farroupilha. Então, nós somos um destaque no estado do Rio Grande do Sul, porque são mais de 200 municípios que representam a agricultura familiar numa exposição. Então, meus parabéns a eles e aos familiares que nos ouvem em casa e todos aqueles que colaboram, porque a gente, quem trabalha no setor da agricultura, sabe o quão sofrido é do levantar até o entardecer, e ainda mais com todas as intempéries que eles sofrem. Antes falta de água e hoje excesso de água.
1: Márcia, te agradecer também, já vou agradecer o Renan Bondan, que está nos acompanhando, também está nos assistindo também, que a Secretaria da Agricultura, uma excursão também histórica, aí foram 2 ou 3 ônibus para lá.
13: Isso, quando nós trabalhamos em parceria no nosso município, Prefeitura Municipal, através da Secretaria Municipal da Agricultura, todas as outras entidades, Sintrafar, sindicato patronal, agências bancárias, instituições cooperativas, entidades que compõem a agricultura do nosso município. E eu creio e sei que todas elas contribuem para este conjunto que leva, quando cada um daqui representa o nosso município em outros lugares, eles carregam com eles todas as entidades que fazem também o Conselho Municipal de Desenvolvimento Rural Sustentável, que nós todos os dias trabalhamos neste conselho. quando nós falamos do trabalho, nós chamamos de viagem de estudo, porque nós vamos lá passear? Não, nós vamos lá aprender. E quando a gente vê o gado leiteiro, quando nós chegamos no pavilhão da agroindústria, onde tem um artesanato também, são mais de 500 estandes que nós temos naquele lugar. Quando nós chegamos nos pavilhões dos animais e outros vários pontos que nós temos que representam aquilo que nós produzimos no nosso estado, nós nos sentimos envaidecidos. Então, foram três ônibus, os três ônibus lotados. Nós poderíamos ter mais ônibus, esses ônibus, essa administração, ela contou com todos os parceiros para fazermos essa logística de transporte. Quero também agradecer aqui ao conselho e à secretaria, porque nós tivemos excelentes transportes este ano, que valorizaram também os produtores quando se deslocam e voltam para casa, que eles sentem envaidecidos por terem um transporte também de qualidade.
1: Deixa eu aproveitar, a gente vai ter tempo aqui, Max, hoje me correr. Sim. Aqui, só para dar uma saudação também para a família Tang, que não pôde estar com a gente hoje aqui, estava com compromisso, mas vão voltar certamente. Que vocês, eu falo a palavra se exibir, porque a gente tem que se exibir mesmo, tem que se orgulhar dessa turma maravilhosa aqui. Deixa eu ver aqui o pessoal da Vinícola de César, o Alessandro e o Daniel. Passa pra gente aqui, só eu vou num jogo rápido, até pra gente ir pegar ou explorar vocês no melhor bom sentido. Expo Inter, a Vinícola, primeira, segunda, terceira vez, estreando ou não há bastante tempo, hein?
14: Rogério, uma boa tarde a todos os nossos ouvintes. Rogério, a gente participou de uma Expo Inter que foi que antecedeu a pandemia, tá? Logo depois a gente participamos de todas, tá? Com exceção a da que teve o drive-thru, que foi ali no período da pandemia, tá? Então a gente participou de todas elas de 2022 para cá, né?
1: O que a Vinícola de César apresentou nessa Expo Inter 2026?
14: Então, Rogério, a gente trabalha com a linha de vinhos, sucos e espumantes, tá? Todos de produção orgânica. Nós temos mais de 20 anos de certificação orgânica, tá? Então, até eu acho que é pra gente falar um pouco do pavilhão da agricultura familiar, o que é esse concurso que tem. São diversas categorias, desde queijos, salames, geleias, vinhos, sucos, né? E a gente escreveu na categoria do suco e vinhos. Até o ano passado a gente foi agraciado com dois vinhos, que a gente levou o primeiro lugar, e esse ano a gente ganhamos o primeiro lugar na categoria suco de uva tinto integral.
1: Só mostra para essa câmera aqui, Daniel e também o Alessandro. Dá uma aproximada aqui, só pra gente ver aqui, ó, esse troféu maravilhoso aqui. Daniel, só levanta ele, bota nessa câmera aqui, só pra gente ver bem, bem de pertinho aqui, ó. Esse aqui, gente, primeiro lugar no suco de uva.
14: Suco de uva tinto integral.
1: Tá, eu vou tentar com o tempo aqui, depois a gente vai falar um pouquinho da granja também, que o pessoal tá com a gente, o pessoal da granja CIP. Detalhe, me repete, a produção da Vinícola de César exclusivamente orgânica?
14: Sim, Rogério, e ouvintes, 100% orgânica, tá? Desde a nossa linha dos sucos de uva, a nossa linha de vinhos de mesa, vinhos finos e espumantes, método tradicional champanoise. Todos 100% orgânico.
1: Tá, explica pra gente, Lega, o que vem a ser orgânica?
14: Bom, produção orgânica são produções sem nada de agrotóxicos, pesticidas, né? Uma produção mais natural, uma produção mais saudável, vamos falar assim, né? Mas nada de agrotóxicos.
1: Isso, a produção fica reduzida em relação à chamada concorrência, enfim, de quem trabalha direto, hein?
14: Rogério, a gente...
1: E aí eu já te coloco o segundo pra aí, tu responde, e o valor fica um pouco mais alto?
14: A produção orgânica, de uma forma geral, no mercado, ela tem uma valorização superior, tá? Normalmente se fala entre 10% a 30%. A gente tem algumas dificuldades, sim, em determinadas variedades, principalmente de uvas, que são mais suscetíveis a fungos, doenças. Então, a gente tem algumas limitações, né? Mas hoje tem variedades de uva que produz muito bem, produz tanto quanto o convencional, com uma qualidade muito superior. Hoje a gente pode falar que produtos orgânicos, eles têm em determinadas determinadas variedades uma qualidade muito superior, até porque a gente concorreu com o suco de uva tinto integral orgânico dentro de uma categoria que não era orgânico. A gente concorreu com mais de 20 vinícolas da agricultura
1: geral.
14: Familiar. Geral, não eram, tínhamos duas vinícolas orgânicas, nós e de um amigo de Garibaldi, e as demais eram todas convencionais.
1: Dona Alessandra, só uma palhinha sobre a vinícola de César. Há quanto tempo, quantos anos, quantas décadas no mercado ou não? Pouquinho a localização também, para quem não está conhecendo hoje vocês aqui. Por gentileza.
15: Então, Rogério, primeiramente, obrigado pela oportunidade, né?
1: A gente que agradece.
15: De a vinícola de César poder estar aqui. Nós estamos localizados na linha Rio Caçador, indo em direção a Bento Gonçalves, ali perto do posto Silvestrin, entre a esquerda ali. A vinícola de César, eu acho que a Márcia, né, também acompanhou desde sempre, né, Márcia?
13: Desde 2001.
15: Nós estamos desde 2001. Tudo que começou foi, na época, foi o pai, o avô e o Daniel, né? Eu ainda estava em projeto, eu acho. Então, desde 2001, a gente já é certificado os orgânicos, desde que foi ampliado a vinícola naquela época, né? Então, a gente já veio com a produção orgânica e a vinificação, então, saiu do porão da casa para a agroindústria.
1: Só para dar um detalhe que a gente gosta também de fazer essa homenagem. Daniel, quanto tempo? Quantos anos de vinícola Garibaldi? Vinícola de César, por favor.
14: A vinícola, ela surgiu então em 2001 para 2002, tá? E desde então ela sempre foi produção orgânica, tá? Então é importante a gente falar. A produção da uva, ela sempre teve na família, principalmente nos imigrantes italianos, quando eles chegaram, né? Na década de 60, 70, os avós, ou o pai, falecido pai, ele produzia.
1: Como é que é o nome do teu pai?
14: Só para recordar. Setembrino. Né? Setembrino. Então ele. Também tinha na família essa produção de uvas, que posterior, eu e o Paulo, a gente foi tocando. E em 2001, a gente resolveu partir para a produção orgânica e a empresa que hoje é Vinícola de César, né?
1: Espetáculo. E hoje o produto da Vinícola de César está presente Rio Grande do Sul e Brasil afora?
14: Hoje a gente atende diretamente pela vinícola, principalmente os três estados do sul, o sudeste, tá? Centro-oeste, nordeste, mais esporadicamente, mas hoje focado muito no sul e sudeste. Né? Através hoje diretamente por nós, hoje a gente tem também um e-commerce em parceria, que a gente, pelo e-commerce, a gente atende o Brasil inteiro, né?
1: A situação hoje, reta final de setembro aí, as condições climáticas, a safra desse ano que passou, já visando a próxima, tá bem encaminhada?
14: Bom, essa safra que a gente colheu esse ano, ela foi uma safra para ser lembrado, eu acho que por muitos anos. Foi uma safra muito boa em quantidade
1: e qualidade.
14: Vinhos espetaculares, tá? Sucos espetaculares, espumantes. A próxima safra, ela vem se encaminhando bem, tá? A expectativa é que o tempo também colabore daqui para frente, né? A estimativa é de muita chuva, enfim, mas vamos aguardar, mas está encaminhando também para uma boa safra, né?
1: Depois eu quero ver o recado final de vocês, mas Alessandro e Daniel, uma frase de cada um, o que que representou para vocês a Expo Inter 2026? Essa colocação, o que que representa num todo, no contexto?
14: Rogério, é sempre importante a gente, esse tipo de premiação, até porque eram mais de 500 agroindústrias lá, na maior feira agropecuária do Sul e uma das maiores do Brasil. Então, ela é sempre importante para a gente, eu acho que ela representa bastante e mostra que a gente está no caminho certo também. Né? Eu acho que ela mostra que está no caminho certo também, então, e se Deus quiser, virão outras premiações por aí, né?
1: Alessandro, para ti.
15: Então, Rogério, o Daniel colocou bem, para mim essa valorização, receber o prêmio, mostra assim que a gente está no caminho certo, que é a valorização do trabalho árduo, do dia a dia, o sol, a chuva, o frio, o calor, né? Então, é muito importante para nós e mostra o rumo que a gente está tomando, que é o caminho certo, né?
1: Só um detalhe, fala tanto trabalho aqui, depois eu toco o recado final, tem uma caixa linda aí, depois me conta detalhes. Os dois são na linha de frente, só na área comercial, também estão no dia a dia aí?
15: Nós, a gente tem a empresa, não é dividida, mas assim, os trabalhos, eu e meu pai Paulo, nós vamos mais para os pareirais, né? E na safra da uva a gente ajuda o Daniel e a Silvia, que é a esposa dele, na vinícola, né? Enquanto ele cuida mais da parte comercial, distribuição, compra e venda.
1: Daniel, é isso aí?
14: A gente tá, na verdade, assim, não tem muita posição, todo mundo joga no mesmo time, né?
1: Então, o objetivo é o mesmo aí.
14: É o mesmo, né? Mas assim, a gente, eu e a Silvia tocamos um pouco mais na vinícola, o Paulo e o Alessandro um pouco mais nos vinhedos, mas assim, não tem posição, Rogério. É, cobra escanteio e cabeceia pro gol, né?
1: É que tem, viu, Marcos, tem muita curiosidade aí com as famílias, que a gente é fã pra caramba. Só um detalhe, a vinícola, no caso, a produção também é de vocês, ou vocês compram também de colegas, enfim, de produtores de Farroupilha e região?
14: Sim, a gente tem algumas famílias parceiras nossas, inclusive de Farroupilha e de outros municípios, que a gente adquire uvas 100% certificadas, tudo que vem para a vinícola é 100% certificado. Então tem do município e de outras cidades também aqui da região da Serra.
1: O Ivanor Romain escreve assim: parabéns à família inteira, o Daniel, o Alessandro, também ao Paulo, toda a família, vocês nos orgulham. Eu vou na carona, Ivanor. Deixa eu vir rapidinho aqui, a família Cip que tá com a gente, o Anderson e a Tayla. Mesma pergunta, o que foi, digamos, ganhar a premiação? Só para dar uma recordada, Granja Cip participou em que modalidade, em que atividade na Expo Inter desse ano?
16: Nossa, boa tarde. Boa tudo tarde. Bom, seu Rogério, tudo bom, os ouvintes, assim, ó. A gente foi com gado leiteiro, né? Então, na raça holandesa, então a gente participou na questão morfológica, né? Para ver a parte morfológica dos animais, né? Então essa foi a participação que a gente teve, em torno de 100 animais, assim, ao geral teve lá. Então a gente foi, dentro dos 100, fomos muito bem premiado, né?
1: Então... Tayla quer complementar algo aí da premiação, da importância?
17: Eu acho que...
13: Eles me falaram antes a quantidade de premiações que eles receberam no gado. Falem um pouco sobre isso, que até eu fiquei emocionada. Eu estou emocionada aqui para ver a potencialidade.
16: Ah, sim, fiquemos com quarto lugar no Vila Menor, reservada campeã no Vila Menor, quinto lugar Bezerra Menor, terceira melhor fêmea jovem vermelha e branca, quarto lugar vaca 2 anos sênior, quarto lugar vaca 3 anos júnior, quinto lugar vaca 2 anos sênior, terceiro lugar vaca 2 anos sênior, quarto lugar vaca 2 anos júnior, reservada grande campeã vaca holandesa vermelha e terceira melhor fêmea holandesa vermelha.
1: Só um detalhezinho, a melhor colocação, porque os ganharam muito, muito prêmio aí, mas o prêmio máximo qual foi?
16: A reservada de grande campeão da variedade holandesa vermelha e branca.
1: Tá, traduz pra gente, o que que vem a ser isso aí?
16: Assim, ó, é o, digamos, dentre todas, foi a segunda melhor do parque, nas holandesa vermelha, né?
17: Na variedade
16: vermelha e branca, que tá sendo uma variedade difundida agora, assim, ela, ó, que lá no, na década de 1900 e não sei o que, era originária da Holanda, né? E lá teve uma inundação, foi exterminada essa variedade holandesa vermelha. Na Holanda não sobrou nenhuma cabeça de gado. Aí eles importaram da Alemanha. Daí da Alemanha veio holandês preto e branco. Daí as primeiras que nasciam vermelhas eram eliminadas porque achavam que eram impuras. E hoje não, hoje já se trabalha que não, que é um animal mesmo padrão, mesma qualidade, e até mais resistente ao calor. Então, e nós lá estamos optando por criar mais da variedade vermelha e branca.
1: Anderson, e a Tália aqui, só me permita aí, só para todo mundo conhecer, a Granja Cip está localizada em que comunidade aqui do interior de Farroupilha?
16: Desvio Blaut.
1: Desvio Blaut.
16: Isso.
1: E como eu perguntei aqui para a família de César, é um trabalho que vem do pai, do vô e tudo mais?
16: Assim, a propriedade em torno de 1930 e alguma coisa, foi isso, do meu, né? Avô, né? Então, eu já sou a terceira geração, perdi o pai há pouco tempo, então, digamos...
1: Quem era teu pai?
16: O Remildo Cip. Aí, digamos, um mês e pouco que perdemos ele, até nós estávamos com ideia de nem ir para a feira, mas daí, digamos, eu teve a graça de, na última Fena Sul, ele estar lá, nós ficar com a grande campeã na variedade vermelha e branca. Então eu digo, não, eu vou para pelo menos honrar a passagem dele, né? Então é. E vamos tocar a vida que segue.
1: A gente ouve muito falar que a produção de leite está cada vez mais difícil. É papo furado ou é a realidade?
16: É a realidade, Está cada vez mais espremido o negócio. Digamos que a questão de importação do leite, o custo. Então é cada vez mais desafiador, né? Eu digo assim, ó, é uma paixão que digamos, ah, tu vai ver, aramos mais satisfatório, menos árduo, menos trabalho, mas eu digo assim, ó, leite, ao invés de correr sangue nas minhas veias, corre leite, porque eu sou apaixonado pelo por gado leiteiro.
1: A produção diária de quanto?
16: Em torno de 800 e poucos litros dia.
1: E vai para onde?
16: Vai para a cooperativa Santa Clara.
1: 100%?
16: 100%.
1: Qualidade do leite, tipo
16: A.
1: Tipo A.
16: Não, tipo B. Não, B, os normal.
1: Tudo bem, mas digamos, isso. É um trabalho sem exagerar, é de domingo a domingo, não tem folga, né?
16: É de domingo a domingo. É de segunda a segunda, de domingo a domingo, não tem escapatória.
1: Não tem folga, né?
16: Chuva, sol, frio, é sempre a mesma coisa.
1: O que a Márcia falou um pouco mais, você não tem, de repente, a dimensão que esse pessoal...
13: Não, e assim, ó...
1: A gente só usufrui das coisas boas que eles produzem, mas esse trabalho...
13: Querido, produção orgânica e produção com gado leiteiro exige muito em relação à preservação do meio ambiente e do produto. Então, quem sabe o que eu estou falando entende como é difícil os dois extremos que eles trabalham. Ah, porque existe também a questão ambiental relacionada com os dois produtos que nós apresentamos aqui.
1: Enche o saco muito de vocês, né? Mas tudo bem.
13: Mas eu queria só...
1: É que é muito rigor. É que a gente tem uma tradição de não cometer irregularidade, só que o rigor em cima, tanto...
13: O rigor é muito forte, dos dois. Para certificação dos produtos orgânicos é uma etapa muito grande para chegar lá. E aqui também, para produção de leite, necessita-se de muita validade dentro dos setores da fiscalização. Eu quero aqui falar que, depois de muito tempo, o secretário está nos ouvindo, dentro da Secretaria Municipal da Agricultura, juntamente com a Emater, nós temos um colega recém-chegado aqui no município, que é o Gabina, que está dando também as assessorias relacionadas ao gado leiteiro. Não podemos esquecer e dizer que no final do transcorrer de alguns meses foram realizados vários trabalhos referentes a este assunto. Então, é prazeroso.
1: Para nós é um motivo de orgulho, viu, Márcio? Obrigado porque tu nos proporcionou com a tua informação. A gente só tem que conversar com essa turma aí para dizer pelo menos muito obrigado. E vamos conversar mais. Recado, alguma frase final aqui, família de César, que nos dá o privilégio aqui com a gente, o Daniel e o Alessandro.

0: Também.
1: Ela sempre ajuda, é um reconhecimento, né, Rogério? Então as pessoas buscam bastante esses produtos diferenciados. Então, com certeza, esse é uma lembrança aqui para a Arar de Espaço.
0: Vai para lá, vão ser bem utilizados, tá? Gente, obrigado por esse presente aqui. Teu pai marcante também, as famílias de César aqui, a família Cip, vocês são. Fazem parte da nossa história e é motivo de muito orgulho receber vocês aqui. E quando tiver um tempinho pra gente conversar mais também, porque pra gente conhecer e explorar mais, isso é papo sério, né? Porque assim,
2: você
0: pessoal. É muito assunto e merece qualquer homenagem fica pequena em razão da grandiosidade que esse pessoal nos proporciona aí. Gente, brigadão, hein? Obrigado. Pra nós fica na história a visita de vocês hoje. Vamos lá direto com Voz do Brasil e a gente volta amanhã. Já tem o Gustavo aqui na Espaço FM. Até amanhã.
3: De veículos utilizados em atividades remuneradas, como transportes de passageiros e entregas.
4: SUS começa a oferecer vacina Pneumo 20 para quem tem mais de 85 anos.
5: Imunizante amplia proteção contra bactérias. Contra bactéria, apontada como a causa mais comum de infecções respiratórias em todas as faixas etárias. Thaísa Vitória.
6: Segundo o Ministério da Saúde, a estimativa é de que mais 2.300.000 pessoas façam parte do público-alvo em todo o país.
7: Mais segurança na hora de voar.
5: Já estão valendo regras mais rigorosas contra passageiros indisciplinados. Gabriela Noronha.
8: As medidas vão da orientação à multa e, nos casos mais sérios, à suspensão de voar.
9: E na apresentação, Luciana Vasconcelos e Nazi Brum.
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10: Financiamento de carros e motos para quem usa esses veículos como instrumento de trabalho.
5: Uma lei sancionada hoje garante a continuidade de programa de renovação de frota e inclui também veículos de transporte escolar.
10: Com a sanção da lei, o Move Brasil terá continuidade e passa a se tornar uma política permanente. O programa oferece financiamentos mais acessíveis de veículos utilizados em atividades remuneradas, como transportes de passageiros e entregas. Agora, além de mototaxistas, taxistas e caminhoneiros, motoristas de transporte escolar também vão poder renovar suas frotas, com taxas de juros mais baixas. As regras para essa categoria ainda serão regulamentadas. O ministro da Secretaria-Geral da Presidência da República, Guilherme Boulos, comentou que o programa também permite a aquisição de carros elétricos.
11: O carro elétrico é um desejo dos taxistas, dos motoristas, porque, para além do ganho ambiental, o carro elétrico tem um custo operacional muito menor do que a gasolina ou a álcool. E o Move Brasil também priorizou carros elétricos ou híbridos para que pudessem ser utilizados por essas categorias que trabalham a partir do seu carro.
10: Pelo Move Brasil é possível comprar automóveis novos, movidos a etanol, flex, elétricos ou híbridos, de até R$200.000 e parcelar em até 84 vezes. No caso das motos, o prazo para pagamento é de 48 meses. Os juros do Move Brasil são de 12,6 ao ano para homens e 11,5 para mulheres. O ministro do Planejamento e Orçamento, Bruno Moretti, explica como funciona o pagamento das parcelas.
12: Na prática, é um sistema de amortização que garante que a prestação começa menor para caber no bolso da trabalhadora e do trabalhador e, ao longo do tempo, na medida em que o trabalhador aumente sua renda, aumente sua produtividade, o valor sobe, mas ele, na partida, começa menor para garantir que o trabalhador possa acessar.
10: Até agora, mais de 48 mil carros e 19 mil motos foram financiados pelo Move Brasil. Para aderir, os motoristas precisam estar cadastrados nas plataformas de transporte ou de entregas há pelo menos 6 meses e ter realizado ao menos 100 corridas nesse período. No caso dos taxistas, é preciso ainda estar com licenças e registros ativos e com regularidade fiscal. Mais informações pelo gov.br/movebrasil. Reportagem Graziele Bezerra.
2: Segurança nos aeroportos e no ar. A Agência Nacional de Aviação Civil, a ANAC, começa a aplicar novas regras para passageiros que tenham comportamentos que comprometam a proteção ou a ordem durante viagens de avião.
13: A Resolução número 800 busca estabelecer procedimentos mais claros para situações de indisciplina e reforçar a segurança durante o transporte aéreo.
2: Para nos

0: ajudar a entender o que muda a bordo nos aeroportos, vamos conversar com a repórter Gabriela Noronha. Boa noite, Gabriela. Então, Gabriela, a resolução foi assinada hoje, foi em março, e começa a valer hoje. E o que, que muda na vida do passageiro e quem trabalha no aeroporto?
1: Olha, muitas mudanças agora com a resolução, viu, Luciana? Boa noite, Nazi, uma boa noite a todos que nos ouvem na Voz do Brasil. Então, vamos começar a explicar. Essa resolução número 800, ela busca estabelecer procedimentos mais claros para situações de indisciplina e reforçar a segurança durante o transporte aéreo. Além disso, essa resolução, ela vai listar uma série de comportamentos proibidos e também regulamento o tratamento e providências necessárias a serem dispensadas ao passageiro, né? Essa medida entra em vigor a partir desta segunda-feira e vale tanto para passageiros no interior das aeronaves em voos domésticos nacionais, quanto para conexões em voos internacionais, respeitando as legislações aplicáveis e as exceções previstas em lei. A grande novidade é que agora existe um critério muito claro dividindo as infrações por gravidade. O passageiro que arrumar confusão leve, ou seja, como ignorar os comissários ou usar o celular na hora errada, recebe aí advertências e multas menores, já quem fumar a bordo, por exemplo, ou ameaçar funcionários, cometer agressões ou importunação sexual, entra na faixa de faltas graves e gravíssimas, e nesses casos ele pode até ser banido de voar.
2: Agora, Gabriela, o que a tripulação pode fazer no momento dessa confusão dentro do avião?
1: Nazi, a resolução dá total respaldo legal para que os comissários e o comandante ajam rapidamente. A companhia aérea pode agir para controlar a situação de indisciplina. E dependendo do que estiver acontecendo, a equipe pode orientar ou advertir o passageiro, realizar a contenção física temporária dessa pessoa indisciplinada, usando lacres ou algemas de contenção do próprio kit da aeronave, e também solicitar o apoio da Polícia Federal. O piloto também tem autoridade para realizar um pouso forçado no aeroporto mais próximo para expulsar o infrator. Dados divulgados pela ANAC mostram que o número de passageiros indisciplinados no Brasil aumentou quase 70% em um ano. De janeiro a setembro de 2026, já foram 800 casos. Destes, 154 foram gravíssimos. E olha, de acordo com o ministro de Portos e Aeroportos do Brasil, Tomé Franca, o objetivo da resolução aprovada em março deste ano é garantir a segurança e o bem-estar de todos os usuários e trabalhadores do transporte aéreo. Vamos ouvir.
3: Então, proteger quem viaja, a tripulação, proteger também quem trabalha em solo é o foco, né, dessa resolução, a proteção do passageiro. Então, dos tripulantes, dos trabalhadores. Então, esse é o foco da resolução. A resolução não tem um foco de punir, a resolução tem um foco de proteger, de trazer segurança para o transporte aéreo brasileiro.
0: Gabriela, como você disse mais cedo agora, em alguns casos o passageiro fica impedido de voar. Isso porque foi criada uma lista de banimento chamada no-fly list. Você pode explicar como ela vai funcionar aqui no Brasil?
1: Luciana, essa é uma das principais inovações aí da norma. A no-fly list é uma lista de restrição de voos. Então, os passageiros que cometerem infrações classificadas como gravíssimas poderão ser proibidos de voar em qualquer companhia aérea comercial do Brasil por um período aí que varia de 6 a 12 meses, vai depender da infração. E os sistemas das empresas serão interligados para bloquear a compra de passagens, o check-in e o embarque aí do CPF penalizado.
2: Agora, Gabriela, existe algum direito de defesa desse passageiro que for incluído nessa lista?
1: Sim, a aplicação do banimento temporário de voar é feita inicialmente pela própria companhia aérea onde ocorreu o incidente. No entanto, a empresa é obrigada a notificar formalmente o passageiro, garantindo a ele o direito à ampla defesa e ao contraditório dentro de um processo administrativo regulamentar. O diretor-presidente da ANAC, Thiago Feinstein, explica que a empresa deve comunicar também a infração do passageiro à agência dentro de um prazo que varia conforme a gravidade, e as infrações gravíssimas, por exemplo, precisam ser informadas imediatamente. O diretor-presidente também destaca que a resolução prevê punições para as empresas que negarem essa defesa aí do passageiro. Vamos ouvir.
4: Se a companhia aérea não der o amplo direito de defesa para o passageiro, a companhia aérea também será punida pela ANAC. haverá uma decisão de primeira instância, o passageiro pode recorrer, uma decisão de segunda instância, e a ANAC estará sempre monitorando todos esses passos e sempre também de ouvidos abertos para que os passageiros também possam nos procurar para dar segurança e amplo direito de defesa do passageiro.
0: Gabriela, em relação ao passageiro, quais são as penalidades previstas para quem passa do limite?
1: Agora vamos para a parte que pesa no bolso, né? E as multas administrativas começam aí em R$500 para infrações leves, mas podem chegar a R$17.500 em casos graves ou gravíssimos. E vale lembrar que esse valor, Luciana, é apenas a multa administrativa da RANAC. A companhia aérea ainda pode processar o passageiro na justiça comum para cobrar os custos de um pouso forçado, por exemplo. E o passageiro ainda pode responder criminalmente na Polícia Federal. E olha só, quem estiver interessado em saber mais detalhes sobre essas novas regras, a resolução está disponível na página da ABAR, no endereço pareceexagero.com.br.
2: Muito bom. Obrigado, Gabriela, pelas informações ao vivo aqui no estúdio da Voz do Brasil.
0: O setor cultural representa cerca de 3% do produto interno bruto brasileiro, índice que representa a riqueza do país.
2: E para dar voz a todos, artistas, produtores, agentes culturais, pesquisadores e outros integrantes da área podem participar da eleição do Conselho Nacional de Política Cultural.
0: Quem conversou com a Mariana Jungmann sobre o assunto foi a secretária de Articulação Federativa e Comitês de Cultura do Ministério da Cultura, Roberta Martins. Vamos ouvir.
5: Secretária Roberta Martins, bem-vinda à Voz do Brasil, um prazer ter a senhora conosco aqui.
6: Obrigada, adoro esse programa.
5: Vamos então falar do Conselho Nacional de Política Cultural, começar falando o que é esse órgão, em que ele atua. A senhora pode dar exemplos práticos pra gente dessa atuação?
6: Todas as políticas sociais têm conselhos para acompanhar a política pública junto do poder executivo, do governo, como a gente fala. Então, um conselho, e no nosso caso, o Conselho Nacional de Política Cultural, o Conselho Nacional que acompanha as políticas nacionais que são construídas pelo governo federal, junto com essa representação da sociedade civil, que juntos criam, acompanham, fiscalizam e deliberam coisas importantes da vida da política pública de cultura no Brasil.
5: E para a gente ter essa participação da sociedade, a gente tem eleições, então inscrições estão abertas. Então, eu queria que a senhora falasse também para a gente quem é que pode participar das eleições para esse conselho, quem é que pode se inscrever tanto para ser conselheiro quanto para votar no conselho, porque isso também está aberto,
6: isso,
5: né?
6: Isso. Isso que é o mais legal. A gente conseguiu esse ano fazer um processo totalmente online e, além dele ser online, um processo simplificado. Para você ser eleitor, você se credencia para votar na área da sua atuação. Se você é do teatro, você se credencia para votar nos conselheiros do teatro. Para você votar na música, você se credencia no lugar, lá na nossa plataforma, que vai votar nos candidatos a conselheiros nacionais da música. Para isso, você, para ser eleitor, tem que comprovar um ano de atuação. Se você atua na área, no setor, você tem um portfólio, você tem um currículo, todo mundo tem um currículo.
5: Uhum. E aí quem é do setor cultural, então, sempre tem seu portfólio ali.
6: Maravilhosos, né? A produção cultural brasileira é tão intensa, então a gente tem muita gente para participar desse processo. A pessoa vai lá, comprova um ano para ser eleitor. E para ser eleito, tem que ter um pouco mais de bagagem. Então, a gente está pedindo 3 anos de comprovação de atuação do setor. Esse processo tem sido super rico, porque a gente simplificou a forma das pessoas entrarem neste lugar, que é pensar políticas públicas junto com o governo.
5: Muito bem. O processo eleitoral também, ele está garantindo aí diversidade, a representatividade no conselho, que é uma coisa muito importante, né? Quais são as regras, né, para essa diversidade? Por que que é tão importante garantir, assim, que não tenha um grupo muito homogêneo, vamos dizer assim?
6: Porque a sociedade brasileira é isso, essa diversidade maravilhosa. Então, a gente pensou em alguns condicionantes. O primeiro deles é que a gente tivesse pessoas de todas as regiões, do norte, do sul, do leste, do oeste, Ou seja, a gente precisa que as pessoas do Brasil inteiro estejam, não apenas das macro-regiões, mas pensar em chegar em representações dos interiores. Isso para nós é importante, então esse é o primeiro condicionante. E depois a gente pensou nos povos. Os povos indígenas, a gente precisa valorizar a cultura indígena do Brasil. Ela está ligada não apenas à relação com a natureza, mas com a produção cultural, com esse lugar que a gente tem tão especial. Então temos cotas para pessoas indígenas. Nós também temos cotas para pessoas negras. Parte da fonte da beleza e da diversidade cultural brasileira reside na cultura negra. Então é importante que a gente tenha pessoas que são ligadas a esses processos da produção da cultura negra também. E a gente está ousando em duas questões. Uma delas é que ter no mínimo uma pessoa de cada colegiado nacional, que eu já vou explicar o que é, com deficiência. Nós precisamos trazer as pessoas com deficiência para esse universo da participação política. Essas pessoas precisam ser vistas na sua integralidade. Isso é uma ousadia nossa, que vai exigir também aprendizado por parte do governo. E a segunda ousadia é ter paridade. A política precisa enxergar as mulheres como lá sentadinhas à mesa e orientando a política. Então, a paridade de mulheres no conselho, a gente está buscando e vai conquistar.
5: Agora, existe aí um edital, né, que já está disponível com todas as regras, e tem até um tutorial também para quem quiser participar como eleitor ou se candidatar, também entender melhor como fazer isso. Onde é que as pessoas podem acessar esses documentos?
6: Graças a Deus, a gente tem muitos recursos tecnológicos. A eleição é toda eletrônica. E a gente tem um portal incrível chamado Vota Cultura, onde tem recursos de acessibilidade para ampla e plena, linguagem simplificada, a letrinha está grande, e a gente precisa que a pessoa esteja no GovBR, o que é um aprendizado também para o brasileiro. Todas as coisas agora oficiais, elas estão lá no GovBR, a gente precisa dominar. Então, entrou no GovBR, se inscreveu, mandou lá, fez o upload, que é subir a documentação, você já pode estar apto para votar ou para ser votado. E aí você escolhe, você pensa, está na sua hora de contribuir com o povo brasileiro, ser conselheiro junto com a gente? Pensa nisso, gente, e vem somar com a gente também.
5: Então, só pra gente concluir, vamos dar o serviço, até quando vão as inscrições?
6: Molezinha, 22 de setembro, a gente tá com as inscrições até dia 22 de setembro. E anota aí, é no portal do Vota Cultura, votacultura.cultura.gov.br. votacultura.cultura.gov.br. É molezinha, vem com a gente participar, porque quanto mais a gente participa, mais a gente democratiza esse Brasil, e é nos conselhos que a gente precisa fortalecer também para poder fazer valer a voz do povo.
5: Muito bem, nós conversamos com Roberta Martins, secretária de Articulação Federativa e Comitês de Cultura do Ministério da Cultura. Muito obrigada, Roberta.
6: Obrigada a vocês, e vem com a gente. Vota Cultura no Conselho Nacional de Política Cultural.
7: É na despedida de uma pessoa que outras podem ser salvas.
0: A doação de órgãos no Brasil depende da autorização de familiares.
7: Por isso, este mês, Setembro Verde, é para lembrar sobre esse desejo. Converse com a sua família sobre a intenção de ser um doador.
8: No Brasil, cerca de 49 mil pessoas estão na fila aguardando a doação de um órgão para continuar vivendo. Dados do Ministério da Saúde apontam que cerca de 45 mil esperam por um rim. O publicitário Leandro Cavalcante fazia parte dessa fila. Ele esperou durante quase 2 anos fazendo hemodiálise para receber um rim e fala da gratidão de voltar a ter uma vida normal.
9: Tudo tem continuidade, então é pensar que aquele fim daquela vida, ela pode perpetuar ou continuar em outra vida.
8: Segundo o Ministério da Saúde, o Brasil tem o maior programa público de transplante de órgão do mundo. Quase 90% dos transplantes são feitos pelo Sistema Único de Saúde, o SUS. E um único doador falecido pode salvar salvar mais de 8 vidas e também beneficiar outras pessoas com a doação de tecidos. O nefrologista Giuseppe Gatto fala sobre quem pode ser um doador.
10: Nós temos 2 tipos de doação. Nós temos doador vivo e o doador falecido. O doador vivo, que é a família até 4º grau, seja avô, tio, primo, o primo de 1º grau, né? Irmão, pai. E nós temos o doador falecido. O nosso doador falecido é aquele que teve uma morte muito específica, que é a morte encefálica, aonde o cérebro morreu, ele não funciona mais, mas todos os outros órgãos estão funcionando.
8: Leandro Cavalcante fala de um presente recebido de alguém que ele não conheceu.
11: Seja doador, a única coisa que você deixa por aqui são as coisas boas que você fez e a intensidade que você deixou as coisas para as outras pessoas.
8: No Brasil, a manifestação da vontade de doar em vida é importante, mas autorização para doação após a morte depende da família. Por isso, conversar com familiares é fundamental, como alerta o nefrologista Giuseppe Gatto.
10: A nossa legislação, ela define que quem escolhe se você vai doar ou não é a sua família, não é você. Então é muito importante que a gente manifeste à nossa família o interesse de ser doador.
8: O Dia Nacional de Doação de Órgãos, celebrado em 27 de setembro, foi criado para conscientizar a população sobre a importância de conversar com a família sobre a vontade de ser doador. Reportagem Cleide Lopes.
0: No Brasil, a cada grupo de 100 mil idosos acima de 80 anos, quase 3 mil foram internados por pneumonia só no ano passado, de acordo com dados do Ministério da Saúde.
7: Agora, idosos com 85 anos ou mais contam com uma nova proteção pelo SUS.
0: É a vacina Pneumo20, que já está disponível nos postos de saúde de todo o país.
7: O imunizante reduz risco de internações e de quadros graves nas idades mais avançadas, quando as infecções respiratórias costumam ser mais agressivas.
12: Nova vacina para idosos está disponível no Sistema Único de Saúde para pessoas com 85 anos ou mais. A vacina pneumocócica 20 valente conjugada, conhecida como Pneumo 20, protege contra a doença e formas graves, como pneumonia e meningite. Segundo o Ministério da Saúde, a estimativa é de que mais de 2 milhões e 300 mil pessoas façam parte do público-alvo em todo o país. A distribuição das doses começou neste mês de setembro. O envio das próximas doses vai considerar critérios como o número de pessoas que podem ser vacinadas, a média mensal de aplicações e os estoques disponíveis. Para receber o imunizante, é necessário apresentar documento que comprove a idade, sem necessidade de prescrição médica. A indicação da Pneumo 20 varia de acordo com o histórico de vacinação contra a doença. Para mais informações, acesse gov.br/saúde. Thaísa Vitória para a Voz do Brasil.
0: E essa agora vai para quem gosta de ler.
7: A plataforma Mac Livros mantém um acervo digital 100% gratuito, que reúne mais de 25 mil títulos organizados em 26 categorias temáticas.
0: A divisão permite explorar acervos específicos, como clássicos, juvenis, biografias e poesia.
13: Clássicos da literatura, best-sellers e lançamentos do mercado editorial. A Biblioteca Digital do Brasil, conhecida como Mac Livros, reúne um catálogo variado com mais de 25 mil títulos gratuitos. E a organização do acervo é feita para agradar diferentes perfis de leitores, como explica a diretora de apoio à gestão educacional da Secretaria de Educação Básica do MEC, Anita Stefani.
14: O Mac Livros tem mais de 25 categorias, então atende uma diversidade enorme de gostos. Você pode ter biografias, aventura, clássicos, obras infanto-juvenil, poesia, contos, enfim, tudo o que você precisar está no Mac Livros.
13: Somando mais de 450 mil horas de leitura, o que equivale a 51 anos, a plataforma registra forte engajamento. Entre os destaques dos mais procurados está Torto Arado, de Itamar Vieira Júnior. A diretora Anita Stefani faz uma sugestão de leitura.
14: Olha, eu acho que o que eu mais gostei de ler foi o Vegetariana, que tá super em voga, né? Porque ganhou inclusive prêmios e tal, e ele tá disponível no Mac Livros, mas é também interessante ver e um tipo de literatura que eu não conhecia tanto, que é a literatura de quadrinhos, e que tem alguns exemplares disponíveis e que é interessante ler pelo Mac Livros.
13: Para saber como usar e outros detalhes sobre o Mac Livros, acesse agora mesmo gov.br/Mac. Reportagem Gilberto Evangelista.
7: E essas foram notícias do governo federal.
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0: Fique agora com as notícias do Poder Judiciário e do Congresso Nacional. Uma boa noite.
7: Boa noite, até amanhã.
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17: STF vai decidir se crise humanitária pode dispensar visto para reunião familiar no Brasil.
18: Para o STJ, famílias acolhedoras mantêm guarda provisória de crianças mesmo após saírem do programa.
17: Governo federal vai apurar falhas da Uber e da 99 no atendimento a idosos e pessoas com deficiência.
18: Boa noite, eu sou o Arthur Filho.
17: E eu sou Walter Lima.
18: Supremo Tribunal Federal vai decidir se situações de crise humanitária podem justificar a dispensa de visto para permitir a reunião familiar de estrangeiros no Brasil.
17: O julgamento, ainda sem data definida, vai orientar os limites da atuação do Poder Judiciário em situações nas quais exigências migratórias entram em conflito com direitos fundamentais, especialmente o direito à convivência familiar em contextos de crise humanitária. Fernanda Porto.
19: O caso envolve um cidadão do Haiti que vive no Brasil e pediu autorização para que a esposa e a filha pudessem entrar no país sem a apresentação do visto. O pedido foi negado pelo Tribunal Regional Federal da 4ª Região. No recurso apresentado ao Supremo, o Ministério Público Federal argumentou que o direito à reunião familiar deve ser preservado, especialmente quando dificuldades administrativas impedem, na prática, que o estrangeiro consiga solicitar o visto. Em sessão plenária virtual, o STF reconheceu por unanimidade a repercussão geral da questão. Isso significa que a decisão será tomada no julgamento do mérito, que deverá orientar casos semelhantes em todo o país.
18: Famílias acolhedoras que saíram do programa público de acolhimento podem continuar com guarda provisória de crianças.
17: Essa decisão é do STJ ao manter crianças com três famílias acolhedoras na cidade mineira de Itapeva. Fátima Uchoa.
20: Os ministros consideraram os vínculos socioafetivos ao longo de mais de 2 anos de convivência entre as crianças e as famílias acolhedoras. Segundo a relatora no STJ, ministra Nancy Andreghi, as medidas de proteção previstas no Estatuto da Criança e do Adolescente e no Sistema Nacional de Adoção e Acolhimento visam a atender o superior interesse da criança e do adolescente. E o juiz não pode basear a transferência para abrigos públicos sem haver riscos para as crianças. A guarda provisória com as famílias acolhedoras vale até o julgamento da ação que pode retirar o poder familiar dos pais biológicos.
18: Começou hoje a Semana Nacional da Execução Trabalhista.
17: Durante 5 dias, os tribunais regionais do trabalho vão concentrar esforços para garantir o pagamento de direitos reconhecidos pela Justiça. Repórter Nídia Rios.
21: Já pensou ganhar uma ação trabalhista e não receber o valor devido? É justamente para evitar situações como essa que a Justiça do Trabalho promove todos os anos a Semana Nacional da Execução Trabalhista. A 16ª edição da campanha será realizada entre os dias 14 e 18 deste mês, em todos os 24 tribunais regionais do trabalho do país. Quem tem uma ação trabalhista nessa fase pode procurar a vara do trabalho da sua região ou entrar em contato com um advogado que acompanha o caso.
18: Governo vai apurar falhas da Uber e da 99 no atendimento a idosos e pessoas com deficiência.
17: A medida atende a uma recomendação feita pelo Ministério Público Federal. Vanessa Pereira.
3: A Secretaria Nacional do Consumidor, a Senacom, acatou a recomendação e vai apurar casos de cancelamento de viagens motivados pela idade avançada do passageiro ou pela presença de equipamentos assistivos, como cadeira de rodas, bengalas, muletas e cães-guia. A secretaria, que integra o Ministério da Justiça e Segurança Pública, já notificou as empresas Uber e 99 para que esclareçam quais medidas adotam quando há recusa de transporte nesses casos. A recomendação do MPF também foi encaminhada às duas empresas, que ainda não informaram quais providências pretendem tomar.
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18: A você, uma boa noite.
17: E até amanhã.
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22: Eu sou Paula Gromba.
23: E eu sou Humberto Pinheiro.
22: E estes são os destaques de hoje do Jornal do Senado, que começa agora.
23: Projeto de Lei Orçamentária 2027 chega ao Congresso com reajustes travados pelo arcabouço fiscal e regra de ouro.
22: Regulação das redes sociais divide especialistas em audiência no Senado.
23: Um terço dos alunos do ensino médio já apostou em bets, segundo pesquisa.
22: Boa noite.
23: Boa noite.
22: As bets já fazem parte da rotina de muitos jovens brasileiros. Uma pesquisa da Frente Parlamentar Mista da Educação revelou que um terço dos estudantes do ensino médio já apostou em jogos online.
23: Diante desse cenário, um projeto do Senado quer diminuir o apelo das apostas e reforçar a proteção de quem está mais vulnerável a esse tipo de jogo. Repórter Raíssa Abreu.
24: Uma pesquisa da Frente Parlamentar Mista da Educação, em parceria com o Instituto Equidade.info, mostrou que 9,5% dos estudantes brasileiros de 11 anos já fizeram apostas online. A proporção aumenta com a idade e entre os alunos do ensino médio, um a cada três estudantes já teve experiência com bets. Foram ouvidos entre agosto e setembro 1.912 estudantes de 191 escolas públicas e privadas no país. Para diminuir o apelo das plataformas de apostas online proibidas para menores de 18 anos, especialmente junto aos grupos mais vulneráveis, a Comissão de Ciência e Tecnologia do Senado acaba de dar parecer favorável a um projeto que amplia as restrições à publicidade e ao patrocínio das bets. A proposta foi apresentada pela senadora Damaris Alves, do Republicanos do Distrito Federal, e por outros seis senadores que fazem parte da Frente Parlamentar Mista da Saúde Mental.
25: É um projeto construído a várias mãos. Eu só tenho a honra de ser a primeira signatária, mas foi construído com especialista, com a participação de parlamentares, Câmara e Senado, um corpo técnico extraordinário, e a gente está preocupado realmente com essa questão da saúde mental por causa do vício nos jogos de apostas.
24: O objetivo do projeto é limitar o que chama de publicidade predatória, aquela focada no sofrimento humano. Para isso, propõe restringir a propaganda de bets em rádios, TVs, uniformes esportivos, redes sociais, eventos culturais, plataformas de streaming e campanhas com influenciadores digitais. De acordo com informações do Ministério da Saúde, os atendimentos na rede pública relacionados a jogos e apostas cresceram 140% entre 2018 e 2025. Em julho, diante do aumento dos casos de endividamento e até de suicídio associados aos jogos, o Ministério da Fazenda determinou que a publicidade das apostas viesse acompanhada de advertência sobre os riscos envolvidos, a exemplo do que acontece com a propaganda de cigarros e bebidas. A proposta deve ser votada no plenário.
22: O projeto de lei orçamentária de 2027, que chegou ao Congresso, prevê o preenchimento de mais de 48 mil cargos vagos e a criação de 4.704 novas vagas no setor público federal.
23: Mas o ritmo dessas nomeações e a realização de novos concursos terão que respeitar as travas do arcabouço fiscal, que limitam o crescimento real das despesas com pessoal a, no máximo, 0,6% ao ano. Os detalhes na reportagem de Douglas Castilho.
1: A proposta orçamentária atual reserva ao todo 3,84 bilhões para a criação e o preenchimento de cargos públicos em 2027. No entanto, pelas regras fiscais em vigor, chamadas de arcabouço fiscal, o crescimento real do gasto com servidores de cada poder não pode passar de 0,6% acima da inflação ao ano, quando as contas estiverem no vermelho. Além desse mecanismo, o consultor de orçamento do Senado Federal, Sérgio Machado, explicou que a autorização não gera obrigação de contratar.
2: É uma autorização legislativa e orçamentária para a realização de determinadas despesas com o pessoal. Ele não se confunde com dotação orçamentária e muito menos apresenta uma despesa de execução obrigatória.
1: O projeto de orçamento já prevê gastos acima do permitido em quase 53 bilhões de reais com despesas de salários e aposentadorias. Isso exigiria a aprovação de um projeto de lei de crédito suplementar para cumprir outro limite fiscal, a chamada regra de ouro, norma constitucional que impede a dívida do Estado para pagar esse tipo de gasto.
22: O país já tem pelo menos 36 casos de sarampo confirmados, com maior concentração em São Paulo. No Amazonas, parte dos casos tem origem no Peru, que enfrenta um surto da doença.
23: No Senado, a preocupação com o desenvolvimento de vacinas de importância estratégica para o país levou à criação de uma subcomissão. As informações com o repórter Pedro Pincer.
5: Depois de 36 semanas avaliadas, São Paulo totalizou 32 ocorrências, sendo duas infecções novas na semana mais recente. Simultaneamente, o Amazonas confirmou 3 casos importados do Peru na cidade de Tabatinga. O quadro acende um alerta para a vigilância epidemiológica, especialmente em áreas de fronteira, em meio a surtos da doença em outros países das Américas. Mas desde 2024, o Brasil é considerado pela Organização Pan-Americana de Saúde um território livre de sarampo, como ressaltou o senador Marcelo Castro, do MDB do Piauí, ex ministro da Saúde.
6: Enquanto notamos aumento alarmante de casos de sarampo em outras partes do mundo, no Brasil, reforçamos a vigilância e promovemos ampla cobertura vacinal visando prevenir surtos e garantir a proteção para todos. Infelizmente, não podemos deixar de mencionar o período sombrio que vivemos recentemente, quando o negacionismo em relação às vacinas permitiu que doenças antes eliminadas, como o sarampo, voltassem a ser um problema.
5: A Comissão de Ciência e Tecnologia aprovou em agosto a criação de uma subcomissão permanente para acompanhar o desenvolvimento científico e tecnológico de vacinas de interesse nacional. O colegiado deverá acompanhar pesquisas, projetos estratégicos, financiamento e produção de vacinas, além de promover o diálogo entre pesquisadores, empresas, órgãos públicos e agências de fomento. Hoje, a vacina contra o sarampo faz parte do calendário nacional de vacinação do SUS para pessoas de 12 meses a 59 anos. Quando há circulação do vírus, porém, o Ministério da Saúde recomenda ainda a aplicação da chamada dose zero em bebês a partir de 6 meses.
22: E os limites para a regulação das redes sociais sem restringir a liberdade de expressão foi tema de discussão em uma audiência pública do Conselho de Comunicação Social do Congresso.
23: Especialistas divergiram sobre a necessidade de regras mais rígidas para combater abusos e o risco de restrições excessivas. A reportagem é de Yasmin Rodrigues.
9: Até onde regular as redes sociais sem transformar a moderação de conteúdo em censura? Essa foi uma das principais questões levantadas durante a audiência pública do Conselho de Comunicação Social do Congresso. Um dos problemas apontados durante a audiência foi a falta de transparência das próprias plataformas. A diretora do Internet Lab, Fernanda Campanucci, afirmou que as regras utilizadas pelas empresas empresas são genéricas e devem ser mais transparentes.
8: Transparência real sobre os critérios de moderação só vai funcionar se tiver essa transparência real. Na prática, os termos das plataformas são genéricos demais. Como ela regula o seu espaço, as regras que ela define. Isso deixa um limbo, tanto para o usuário quanto para o moderador.
9: A audiência também discutiu o que se espera de uma eventual regulação. A presidente do Conselho, Patrícia Blanco, destacou que as contribuições apresentadas durante o debate podem ajudar o Congresso na construção dessas regras.
10: Que esses registros, essas contribuições possam ajudá-los na hora da decisão, para que a gente tenha um ambiente digital, que a gente consiga, de fato, excluir as questões relacionadas a discurso de ódio, à intolerância, à desinformação.
9: Mas a criação de novas restrições também recebeu críticas. Para o diretor do Instituto Civis, Jamil Assis, o Congresso precisa ter cautela antes de estabelecer novas regras para as plataformas.
11: A gente está legislando em um assunto que ainda a gente mede e avalia muito mal, muito novo. É imprudente empilhar restrições sobre o objeto que a gente ainda não sabe medir de maneira adequada.
9: O desafio colocado no debate é encontrar um modelo de regulação capaz de estabelecer parâmetros para a atuação das empresas sem retirar dos usuários o direito à informação e à manifestação.
23: Com edição de Paulo Groba e trabalhos técnicos de Eliseu Caires, o Jornal do Senado fica por aqui. Acompanhe agora as notícias da Câmara dos Deputados. Boa noite.
22: Boa noite e até amanhã.
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13: Projeto proíbe propaganda sexual em eventos com crianças e adolescentes.
14: Avança a proposta que amplia políticas de acessibilidade no ensino superior.
13: Deputados analisam sugestões que regulamentam plataformas de conteúdo.
14: Boa noite. Continuamos hoje com o projeto de gravação de edições do jornal Câmara dos Deputados em emissoras da Rede Câmara de Rádio. Este programa está produzido diretamente da cidade de Parauapebas, com a participação do colega Francesco Costa, da Rádio Câmara de Parauapebas. Eu sou Márcio Aquilissardi, bem-vindo, Francesco.
26: Boa noite, Márcio. Obrigado, Márcio. Uma honra profissional participar da apresentação desta edição do jornal Câmara dos Deputados, dentro da Voz do Brasil. Vamos agora às notícias da Câmara dos Deputados. Eli Borges, do Republicanos, do Tocantins, celebra a retirada de pauta do projeto que trata liberdade democrática e religiosa nas plataformas digitais. Segundo o deputado, a proposta poderia restringir a liberdade de expressão.
27: Esse PL 2630 de 2020, ele faria um ataque muito forte nas plataformas digitais, que a partir disto, as plataformas não poderiam fazer determinadas divulgações. Por exemplo, não poderia, a sociedade não poderia questionar ministros do Supremo, não poderiam questionar o presidente da República, porque as plataformas serão vigiadas num colegiado que viriam de setores do governo.
14: Eli Borges observa ainda que a proposta comprometia a liberdade religiosa, que considera um direito fundamental. O deputado destaca que a mobilização da bancada evangélica foi fundamental para a retirada do projeto de pauta.
26: Maurício Neves, do PP de São Paulo, quer proibir órgãos públicos e empresas de contratar ou patrocinar serviços de pornografia com recursos próprios ou dinheiro proveniente de repasses governamentais. O texto veta ainda parcerias e incentivos públicos para plataformas de conteúdo adulto.
14: Maurício Neves explica que o projeto impede o uso de verbas institucionais para financiar conteúdos sexualmente explícitos. O texto prevê ainda multas, perda de benefícios fiscais e impedimento de contratar com o poder público para empresas que descumprirem as regras.
12: Meio ambiente.
26: Silvio Costa, filho do Republicanos de Pernambuco, apoia a criação de uma CPI para investigar, apurar casos de crueldade contra animais. A ideia é investigar também o uso de plataformas digitais para divulgar ou incentivar esse tipo de crime.
14: A comissão deve ainda identificar possíveis grupos organizados, avaliar falhas na apuração desses crimes e discutir medidas para fortalecer a proteção aos animais. Segundo Silvio Costa Filho, o objetivo é combater a violência, sem tratar da regulamentação da liberdade de expressão nas redes sociais.
12: Segurança Pública.
26: Sargento Faú, do PL do Paraná, é autor do projeto de lei que permite à polícia e ao Ministério Público acessar o monitoramento de presos com tornozeleira eletrônica. De acordo com o deputado, o objetivo é agilizar investigações e evitar a prática de novos crimes.
0: Para te dar um exemplo, um crime acontece, um homicídio acontece em determinado local. Para saber se uma pessoa que é suspeita passou por ali ou não, e essa pessoa não usa tornozeleira eletrônica, é preciso de uma ordem judicial. Isso pode atrasar em muitas horas a obtenção dessa informação. O meu projeto permite que policiais e o Ministério Público ali mesmo já tenham dados junto ao centro de monitorização para poder saber se aquele criminoso passou ali.
3: Na opinião de Sargento Faúro, o projeto facilita o trabalho policial ao permitir consultas mais rápidas sobre a localização e os trajetos registrados pelas tornozeleiras. O projeto foi aprovado pela Câmara e agora tramita no Senado, onde o deputado articula apoio para a votação do texto.
26: Dal Barreto, do União da Bahia, defende a aprovação de projetos que impõem novas restrições a condenados por sexuais contra crianças e adolescentes. O texto prevê áreas de afastamento para impedir a aproximação das vítimas e de locais frequentados por menores.
3: Dal Barreto afirma que o principal objetivo é reduzir o risco de novos crimes após a saída da prisão. A proposta proíbe o contato digital com menores de 14 anos e o exercício de atividades profissionais voltadas a jovens dessa faixa etária.
16: Justiça.
26: Avança na Câmara. Projeto que proíbe propagandas com apelo sexual em eventos de livre acesso a crianças e adolescentes. A repórter é Silvia Munhato.
7: A Comissão do Esporte da Câmara dos Deputados aprovou proposta que proíbe a exibição de propagandas com apelo sexual, erotização ou conteúdo sexualmente explícito em eventos esportivos ou recreativos de livre acesso ao público. A regra também vale para as transmissões desses eventos. O texto foi aprovado na versão sugerida pela relatora, deputada Helena Lima, do PSD de Roraima, para um projeto de 2003 e outros 91 projetos analisados em conjunto. Enquanto o texto original proibia anúncios com apelo sexual em todos os meios de comunicação, a relatora limitou a medida aos ambientes esportivos e recreativos. Para ela, a medida protege o público vulnerável sem criar regras que prejudiquem a liberdade de expressão.
15: Criança tem que viver a infância, adolescente precisa ser protegido em sua fase de desenvolvimento. Quando esse conteúdo aparece em estádio, em evento e na TV ou na internet, ele chega a milhões de pessoas, inclusive a menores de idade. Então ela ajuda a proteger os pais e responsáveis. E ela também cobra a responsabilidade de quem anuncia, de quem organiza e também quem transmite esses eventos.
7: Pela legislação atual, programas de TV e espetáculos precisam exibir a classificação indicativa por idade, mas as peças publicitárias não passam por classificação. Pela medida, o descumprimento da regra será considerado publicidade abusiva. Com isso, as empresas infratoras sofrerão as punições administrativas e civis que já existem na legislação de proteção do consumidor e de crianças e adolescentes. O projeto que proíbe a exibição de propagandas com apelo sexual em ambientes de livre acesso ao público será analisado pelas comissões de comunicação e de Constituição e Justiça. Em seguida, será apreciado pelo plenário. Da Rádio Câmara de Brasília, Silvia Munhato.
16: Trabalho.
3: Mauro Benevides Filho, do União do Ceará, apoia a proposta de emenda à Constituição que reduz de 44 para 36 horas semanais a jornada de referência para o piso da enfermagem. Segundo o deputado, a mudança aumenta a complementação paga porque o cálculo passa a considerar uma jornada menor.
18: Qual é o benefício? O valor remuneratório de complementação financeira que eles recebem hoje sobre 44 horas, vamos dizer, 700, 800 reais, com a redução para 36 horas, esse benefício vai aumentar para 1.200, 1.300, ou seja, é um impacto direto na remuneração, vai estimular mais ainda a enfermagem brasileira, a todo um acompanhamento da enfermagem comigo aqui na Câmara dos Deputados, aqui no Congresso Nacional, e eu, portanto, apresentei a emenda constitucional 127, que encontrou 10,6 bilhões de reais para pagar o piso da enfermagem em todo o território brasileiro.
26: Mauro Benevides Filho relata que a proposta previa inicialmente uma jornada de 30 horas, mas foi ajustada para 36 horas para reduzir o impacto financeiro. A mudança já foi aprovada pela Comissão de Constituição e Justiça do Senado e aguarda a inclusão na pauta de votações do plenário.
2: Economia.
3: Jefferson Campos, do PL de São Paulo, pede a votação da proposta que reformula a cobrança do IPVA e impõe teto de gastos para órgãos públicos. O texto limita a alíquota do IPVA a no máximo 1% do valor venal do automóvel e passa a calcular o imposto com base no peso do veículo.
26: A proposta também estabelece limites orçamentários para despesas com publicidade institucional e fixa um teto para os gastos do Poder Legislativo e dos Tribunais de Contas. Segundo Jefferson Campos, a medida busca garantir maior responsabilidade fiscal na administração pública.
3: Paulo Litro, do União do Paraná, defende o projeto que aumenta de 81 mil para 130 mil reais o limite de faturamento do microempreendedor individual. A mudança permite que pequenos empreendedores ampliem a receita sem perder o enquadramento como MEI.
26: A proposta, que tem o apoio de Paulo Litro, também amplia de 1 para 2 o número de empregados que podem ser contratados pelo microempreendedor. Cada funcionário deverá receber um salário mínimo ou piso salarial da categoria profissional.
3: Beto Preto, do PSD do Paraná, quer extinguir o conselho que hoje analisa recursos de empresas e contribuintes contra cobranças de impostos federais. Ele explica que esses casos passariam a ser julgados diretamente pela Justiça Federal, inclusive os processos que já estão em andamento.
26: Para Beto Preto, a mudança reduz a morosidade, aumenta a segurança jurídica e evita a duplicidade de julgamentos entre as esfera administrativa e judicial. O deputado acredita que a proposta preserva o contraditório, a ampla defesa e o devido processo legal dos contribuintes.
2: Agricultura.
3: Tião Medeiros, do PP do Paraná, apoia o projeto que garante indenização a produtores rurais por perdas de produtos perecíveis causadas por interrupções no fornecimento de energia elétrica. A proposta obriga as concessionárias a analisar o pedido de ressarcimento em até 30 dias.
26: Tião Medeiros argumenta que apagões e oscilações na rede provocam prejuízos recorrentes no campo, com perda de leite, peixes, vacinas e alimentos refrigerados. Segundo ele, a medida reforça a responsabilidade das distribuidoras e incentiva um serviço mais eficiente nas áreas rurais.
2: Ciência e tecnologia.
3: Otinel Cortes, do PL do Rio de Janeiro, sugere a criação de uma frente parlamentar em defesa do Programa Espacial Brasileiro. De acordo com o deputado, o objetivo é impulsionar projetos voltados ao fortalecimento do setor espacial e da inovação tecnológica no país.
26: A Otinel Cortes acredita que o colegiado pode contribuir com a estabilidade orçamentária para as ações da Agência Espacial Brasileira. Para ele, o desenvolvimento de áreas como telecomunicações e monitoramento climático reforça a soberania nacional.
2: Esporte.
3: Vinícius Gurgel, do PL do Amapá, destaca a aprovação na Câmara de projeto que cria o regime especial de tributação para associações desportivas, sem fins lucrativos. O texto enviado ao Senado estabelece cobrança unificada de tributos com alíquota de 5% sobre a receita bruta.
26: Vinícius Gurgel ressalta que a medida estimula o financiamento de modalidades olímpicas e paralímpicas. As entidades que investiram continuamente em pelo menos 6 modalidades poderão abater parte desses gastos nos tributos devidos.
2: Educação.
3: Alice Portugal, do PCdoB da Bahia, comemora a aprovação na Câmara de projeto que proíbe cursos de graduação à distância na área da saúde e de educação física. A deputada considera que a formação desses profissionais exige atividades práticas e contato direto com pacientes e equipamentos.
4: É possível formar um contador, até um licenciado para ensinar nas diversas regiões longínquas desse país à distância, contanto que sejam cursos com controle, com aulas semipresenciais, com monitoria. Mas em saúde é algo difícil, porque como ensinar a um enfermeiro como aplicar um injetável no quadrante superior do glúteo esquerdo à distância? Como saber sem tocar para o aprendizado? As tecnologias em saúde são extremamente dinâmicas e complexas, e é preciso que o estudante tenha contato direto com a evolução dessas tecnologias.
26: Alice Portugal avalia que a mudança contribui para melhorar a qualificação dos profissionais que atendem a população. Ela alerta que o alto número de matrículas à distância em cursos que exigem laboratórios e contato com tecnologias pode comprometer a formação dos profissionais.
2: Como
1: Comissões.
3: Aprovada na Comissão de Educação da Câmara, prevê a divulgação de dados sobre estudantes com deficiência no ensino superior. A ideia é aperfeiçoar as políticas públicas de inclusão e acessibilidade. A repórter Mônica Tati tem os detalhes.
6: Proposta aprovada pela Comissão de Educação da Câmara dos Deputados quer melhorar informações sobre estudantes com deficiência no ensino superior. O projeto determina a coleta e a divulgação sistemática de dados sobre o acesso, a permanência, a conclusão e a evasão de pessoas com deficiência nas universidades. O relator na Comissão de Educação, o deputado Ismael, do PL de Santa Catarina, destacou que o INEP, o Instituto Nacional de Estudos e Pesquisas Educacionais Anísio Teixeira, já realiza o levantamento dessas informações, mas falta uma sistematização específica para esses dados.
17: Na sinopse estatística da educação superior, anualmente publicada pelo INEP, já se encontra informações sobre o número de matrículas em curso de graduação das pessoas com deficiência por sexo e tipo de deficiência em cada município brasileiro. Não há, contudo, especificação por instituição de educação superior ou cálculo de indicadores de permanência, conclusão e evasão, embora nos questionários do referido censo sejam coletados dados por aluno, curso e instituição que permitam esse detalhamento.
6: O deputado Ismael ressalta que a abrangência dos dados do censo é ainda maior do que a prevista no projeto original, pois inclui todas as instituições de educação superior, públicas e privadas, e não apenas as universidades federais e estaduais. No entanto, falta a organização desses dados para auxiliar na criação de políticas inclusivas. O deputado propôs que não seja criada uma nova lei, mas que as obrigações da União na divulgação dos dados referentes ao ensino superior sejam incluídas no capítulo do Estatuto da Pessoa com Deficiência, que trata do direito à educação. As informações divulgadas deverão subsidiar o planejamento, a implementação, o monitoramento e a avaliação de políticas públicas governamentais voltadas para a inclusão e acessibilidade. A proposta, que dispõe sobre a coleta e a divulgação de dados de pessoas com deficiência no ensino superior, ainda será realizada pelas Comissões de Defesa dos Direitos das Pessoas com Deficiência e de Constituição e Justiça. Se for aprovada, segue para a apreciação do Senado. Da Rádio Câmara de Brasília, Mônica Tati.
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21: Direitos Humanos.
24: Cássio Favacho, do MDB do Amapá, apresentou o projeto que obriga companhias aéreas a conceder desconto mínimo de 80% na passagem de quem precisa viajar por motivo de morte de um familiar. A tarifa humanitária vale para deslocamentos destinados a velório ou sepultamento.
3: A proposta de Acácio Favacho também assegura remarcação sem multa, crédito ou reembolso integral quando o falecimento ocorrer antes da viagem. O parlamentar afirma que as medidas diminuem as barreiras enfrentadas pelo passageiro durante o período de luto.
21: Saúde.
24: Projeto de Kleber Verde, do MDB do Maranhão, assegura aos pacientes e seus responsáveis o acesso integral a informações sobre medicações administradas na rede de saúde pública e privada. A proposta exige o detalhamento de dados como lote, dosagem, validade e nome do profissional responsável.
3: De acordo com Kleber Verde, casos de urgência e UTI deverão contar com a presença de ao menos 2 profissionais de enfermagem para aplicação de medicamentos. Na visão dele, a medida busca evitar fraudes, erros e tragédias no ambiente hospitalar.
24: Eunice Oliveira, do MDB do Ceará, apoia o trabalho da Frente Parlamentar em defesa da Política Nacional de Plantas Medicinais e Fitoterápicos. O deputado informa que o objetivo do colegiado é incentivar pesquisas.
3: A iniciativa também visa apoiar a produção e ampliar o uso de plantas medicinais e fitoterápicos na saúde pública. No entendimento de Eunice Oliveira, a Frente Parlamentar contribui para o aproveitamento sustentável da biodiversidade brasileira e para o fomento à agricultura familiar.
24: Termina agora esta edição especial do Jornal Câmara dos Deputados, produzida e apresentada pela Rádio Câmara de Brasília, em parceria com a Rádio Câmara de Parauapebas, integrante da Rede Câmara de Rádio.
3: Eu agradeço ao Francesco e a toda a equipe da Câmara de Vereadores de Parauapebas pelo excelente trabalho conjunto.
24: Obrigado à Câmara dos Deputados por esta oportunidade. Esse programa teve trabalhos técnicos de Everson Brani e apresentação de Márcio Aquilissade e Francesco Costa. Boa noite.
3: Muito boa noite. O Jornal Câmara dos Deputados volta amanhã. Você fica agora. Um minuto do TCU.
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8:03, começa agora a Noite na Espaço. Eu sou o Gustavo Colferay, desde já muito obrigado pela sua companhia. Vamos juntos até a meia-noite com muita música boa, muita informação aqui na Espaço FM. Segunda-feira, hoje 14 de setembro, em Farroupilha, nesse momento 10 graus a temperatura. 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Muito bom ter a sua companhia aqui na Rádio dos Melhores Ouvintes, abrindo a noite na Espaço com LS Jack 84.

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3: 8h32, aqui em Farroupilha, 9 graus a temperatura. À noite, né? Espaço dessa segunda-feira apenas começou. A gente vai até a meia-noite com o melhor da Espaço. Você participa comigo, como sempre, conversando, mandando seu abraço, seu recado pro amigo locutor através do nosso WhatsApp 549-9611-1971. Tempo tá aberto aqui em Farroupilha. Às 10 horas a gente passa a previsão para toda semana. O intervalo agora e na sequência tem mais aqui na Rádio dos Melhores Ouvintes, 8h32.
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3: 8h36, estamos de volta com a noite, né? 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Vamos para os destaques no site da Espaço FM. Começo de semana movimentado. 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Essa aqui é boa. Grama furtada na Avenida dos Imigrantes. Essa vale a pena a gente daqui a pouquinho passar a informação completa, que os caras furtaram grama de um canteiro central de avenida. Reconstrução da Igreja Matriz de Flores da Cunha avança com montagem da nova cobertura. Carreta da Saúde começa atendimentos em Farroupilha na próxima semana com exames de tomografia e ultrassonografia. Confira os últimos vencedores no programa Nota Fiscal Gaúcha. URGS condenada a pagar mais de R$30 mil a professor de Bento por demora em diploma. Esses e outros destaques, site, aplicativo, redes sociais, Facebook, Instagram, Espaço FM. 8h38. Agora aqui em Farroupilha, 10 graus a temperatura. Daqui a pouquinho a gente passa a previsão. Agora nós vamos com música na Espaço Capital Inicial e Kiko Zambianchi.

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1: 8:59, aqui em Farroupilha, 9 graus a temperatura. À noite na Espaço, segue com música boa até a meia-noite. Breve intervalo agora e na volta, muito mais pra você em ponto 9.

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